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isso aí, agradecendo a todo mundo que tá na sintonia, finalizando mais uma edição do programa Mixtape. Revisitando vários clássicos, principalmente aqueles que embalaram as pistas. Espero que vocês estejam gostando e voltem sempre com a gente aqui no sábado, 21 horas. Lembrando que tem a reprise no domingo. Então, domingo às 21, no mesmo horário, cola junto com a gente. Um grande abraço para todo mundo que está chegando no sábado ou no domingo e compartilhando o programa Mixtape aí com a rapaziada. Valeu mesmo demais! Vou ficando por aqui, você segue na programação da Rede Atlântida. Convido vocês a chegarem junto no meu perfil no Instagram, @nitro.

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7: Atlântida, melhor vibe do FM, dois gordos e uma madrugada. Até as 2 horas da manhã. Fiz um pique diferente, não fiz o rádio FM tradicional.
8: Pessoal, pique.
7: Fiz uma coisa mais gritadinha.
8: É, pois é. Uma coisa mais interior.
7: Ah, mais interior, né? Por que, que essa mania de diferenciar o rádio do interior da capital, cara? Rádio é rádio.
8: Não, rádio é rádio, mas...
7: Sabe, tem os caras do interior que fazem, na capital fazem a mesma coisa do interior, até
8: mas
7: pior.
8: Mas TV é TV?
7: TV é TV.
8: Mas a TV na China é diferente da TV no Brasil.
7: Mas aí que tá, mas o rádio da China também é diferente do rádio brasileiro.
8: É porque eles falam chinês.
7: Exatamente. Vini Moura, como você está? Tá vendo?
8: Ah, eu tô mais ou menos.
7: Eu tô vendo, cara. Tá meio desanimado.
8: É assim. Esse tempo.
7: O tempo tá
8: eu
7: ruim.
8: Eu não poderia morar em Londres.
7: Eu poderia, tranquilamente.
8: Não, não. Cara...
7: Eu só não poderia por um simples fato. Eu não sei falar inglês.
8: Não, mas aí tu ia aprender. Na mar, ia ter que aprender. Vamos falar real. Não existe um mundo onde o cara fica um tempo no lugar e não aprende a falar.
7: É, não, eu acho que não tem como o cara... Porque eu fico meio puto com esses americanos que moram há 500 anos no Brasil e falam...
8: Hello.
7: Pessoa, estou aqui com a pessoa.
8: Obrigado.
7: Obrigado.
8: Mas tu sabe falar...
7: Um AVC aqui.
8: Oi?
7: Hi.
8: Como você está?
7: How are you?
8: Já era.
7: Eu comi gente assim, já.
8: Pô! How are you, you,
7: e
8: já
7: a,
8: tá...
7: A linguagem do amor, ela é universal, né?
8: Não, e vou te falar, quanto o gringo, pode ser o brasileiro fora, ou o gringo
7: já
8: aqui...
7: Já tem a sua possibilidade?
8: Do quê?
7: O brasileiro fora.
8: Já?
7: Eu também.
8: Brasileiro fora é igual brasileiro dentro.
7: Não, não, eu senti que eu sou melhor fora do que aqui.
8: Cara, é que fora, tu, o que que acontece? Pensa que quando tá um cara...
7: Eu também não quero dar muito detalhe, porque vai um bom... Minha esposa, se ela ouvir, ela vai saber que foi recente, eu falo. Não peguei
8: vai
7: ninguém.
8: Vai ficar chato.
7: Não peguei ninguém.
8: Mas o que acontece?
7: Fui cobiçado.
8: E o que acontece? Quando tem um gringo aqui, você não acha que o pessoal se vaza pro gringo?
7: Claro, um gringo feio, só porque ele é gringo.
8: Mas o que que ele fala? Olá, obrigado, não,
7: não mas
8: sei o quê.
7: Sempre, as pessoas sempre acham que esse gringo, ele tem muito dinheiro.
8: É,
7: eu fui num rolê lá em Rio Grande e tinha um holandês.
8: E aí?
7: Ele era muito pica porque ele operava um guindaste que só tinham 3 no mundo. Ou só tinha um guindaste daquele, o maior guindaste
8: e
7: do mundo.
8: E ele era um dos únicos que operava.
7: Porque ele era tipo na nossa cidade de hoje, assim. Ele era muito. E aí tinha uma mina com ele fazendo a presa.

0: Eu falava com ele sobre futebol. Ajax, o Ander Sar,
1: Isso. Ele é mas pois é. Só que, cara, quando tu é o gringo, tu te destaca. Porque é a mesma coisa quando
0: Em que país tu já foi o gringo?
1: Eu já fui o gringo na Bolívia e na Argentina.
0: Eu fui na Argentina e no Chile. Eu fui no gringo na Argentina e em Genebra.
1: E olha aí.
0: E no Uruguai, né?
1: Olha aí. E outra, e na Colômbia, as mulheres, sério, as mulheres falavam, eu tava com a minha esposa. Esse é o ponto. Eu passava, elas falavam, moreno guapo.
0: Eu na Argentina, eu fui bem cobiçado.
1: Cobiçadíssimo?
0: Cobiçadíssimo. Emagrecimento, né?
1: Não.
0: Foi bem cobiçado.
1: Elas não sabiam que era emagrecimento, então...
0: Não, só viram um cara bonito.
1: É isso, entendeu? E daí, olá, muy bueno.
0: Sim. Sí. Posso sentar aqui? Eu gosto de fazer novas amizades.
1: Me gusta.
0: Cara, qual é o seu tema do programa de hoje, cara?
1: Ah, cara, eu não sei.
0: A gente bateu o tema se queimando já assim de cara. Já tá...
1: Não sei a vida como ela é.
0: Não, a gente também não pode ser hipócrita.
1: Não, fala real.
0: Fala real.
1: Real. Entendeu? É real.
0: Tema do programa de hoje eu não sei qual vai ser.
1: Ah, gringo?
0: Dois gordos e um gringo. Pode ser. A gente trabalha com uma gringa, né?
1: Quem?
0: Carol Freitas, né?
1: Ah, porra. É verdade.
0: Ela é de Caxias, ela é gringa, né?
1: Ela é gringa.
0: Vai, e ela malha de calça.
1: É mesmo?
0: E ela aposta na academia, tá sempre de calça. Calça tactel.
1: Pô, eu já tive uma namorada em Caxias.
0: Carol?
1: Não. Até porque a Carol não... A Carol gosta da mesma coisa que eu.
0: Olha só.
1: Tá. Como assim, cara?
0: Não, eu sabia, eu vi no...
1: Pois é, mas te surpreendeu agora?
0: É, o teatro, né? Eu fiz teatro.
1: Ah, tá atuando.
0: Tô atuando, né, cara?
1: É, tá, entendi.
0: O microfone, ele... O microfone, ele é até no palco.
1: É verdade.
0: Eu acho que tu já percebeu que a gente aqui, a gente não pode ser assim no Pretinho Básico?
1: Por quê?
0: É outra votação.
1: Não, é outra. Mas é que depende do dia também. Se o Gomes tá aqui, a gente começa a se passar com ele.
0: Não, mas a gente já tá se passando.
1: Porque a gente gosta de... Sabe o que eu já percebi?
0: A gente gosta de
1: enredar com alguém.
0: Isso.
1: Por assim, de testar o limite da pessoa que tá perto da gente.
0: Eu faço isso com o Fetter todo dia.
1: É isso, entendeu?
0: Eu me chateio só com uma coisa. Eu me chateio só com o fato das pessoas não entenderem que eu não sou os meus personagens.
1: Ah, mas aí é o preço que se paga.
0: Tu compreende que quando eu dou uma opinião de Ivan, não sou eu.
1: Mas tá, tu consegue entender? Vamos lá, terapia aqui.
0: Terapia.
1: Tu consegue entender que é o preço que se paga? Porque isso te trouxe muitas coisas boas, não?
0: Sim.
1: Mas tem um preço, irmão.
0: Não, mas eu não me importo, que as pessoas assim, o Léo se queimou. Não é o Léo, é o Ivan.
1: É, não te queimou. Não, tá louco? Se é o CPF falando aquelas coisas, tu tá fudido.
0: Tô, mas é o personagem.
1: É o personagem. Por exemplo,
0: no Pretinho de ontem, ele falou... Deu o quê? Olha a treta. O cara tava de papinho com a professora da filha dele.
1: Pô.
0: E aí ele tava com medo porque ela achava que ela ia apontar. Aí o Ivan falou: pô, então vai lá e pega ela. Porque se ela vai contar e tu não fez nada.
1: Tá ferrado de qualquer jeito.
0: A mijada das 10 é igual das 5 da manhã.
1: É igual.
0: Só que aí o que aconteceu? Ninguém veio comigo.
1: Ah, mas é que. É. Mas é que também daí tem que entender que ninguém tem o personagem também, né?
0: Não, e a Rodaca tava no programa.
1: É, esse é o grande problema. Mas é que eu tô aprendendo isso aí contigo.
0: Qual?
1: Que o personagem, ele pode ir um pouquinho mais além.
0: Claro.
1: Então, às vezes eu tô largando os absurdinhos. Eu não, né? Mas, tipo, largando os absurdinhos. Isso tudo com aprendizado de Gordo Léo.
0: Não, mas tu... Ah, eu não me sinto tão... Eu sou uma inspiração, assim, num formato.
1: Claro. Com certeza.
0: Pô, eu sabia disso aí, cara.
1: Com certeza.
0: Eu tinha me dito isso.
1: Então tô te falando aqui, ao vivo.
0: Muito obrigado, cara. Tá louco. Pô, obrigado por se inspirar em mim.
1: Que isso.
0: Pô, cara, que bom.
1: Ué, tu é a nossa referência no... nesse quesito.
0: Não, mas eu não, mas é que tá, eu já vou mais já. Eu fui me calcar, eu fui pegar inspiração no Piangelo e no Manioto.
1: Tá, mas aí tudo é fragmentado, todo mundo tem inspiração de alguma coisa.
0: Ah, tá.
1: Por exemplo, se eu te falar que eu sou fã do Ivan Lins.
0: Eu sei que é mentira.
1: O Ivan Lins, ele é fã de alguém, né?
0: Sabe quem é fã do Ivan Lins, que descobriu que é uma cara?
1: Pois é.
0: E tu não gosta de Ivan Lins?
1: Não, não é que eu não gosto, cara. Eu sou...

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1: Dois gordos e um gringo. Qual o teu gringo favorito no, que mora no Brasil?
2: Famoso, né? Óbvio. Eu falo lá,
1: eu não tenho um amigo
2: o gringo. O Pedro. Pedro, o espanhol que conheço.
1: Mas tem algum amigo? Tem algum amigo gringo?
2: Amigo gringo? Cara, peraí. Cara, amigo, o que, que é amigo?
1: Não.
2: É tipo assim.
1: No WhatsApp, tem algum gringo? Eu tenho os repórteres da época de que eu era setorista, eu tenho uma galera que de vez em quando manda mensagem perguntando uns bagulho, eu já digo,
2: isso não é amigo.

0: É, tipo assim, é um
1: colega.
0: Eu conheço o Andrew, que é um australiano que namora uma amiga minha.
1: Tá, não, mas ele já tem uma proximidade de amizade.
0: Tipo assim, eu tenho. Ah, aquele lá terminou com a minha amiga.
1: Eu, pelo meu produtor e empresário Maurício Trilha, eu tenho. Tem familiares dele que. Fizeram medicina na Colômbia e tem. Eu tava recentemente em um evento e tinha uma colombiana. Conversei com ela muito mal, no espanhol de merda.
0: Não, é Saira. É que o espanhol colombiano ele é aligerado, né?
1: É.
0: Ele é rápido. Eu namorei uma peruana, né? Já falei aqui muitas vezes.
1: Quê?
0: Eu namorei uma peruana.
1: Pô, aqui já?
0: Ah, pode não ter sido contigo.
1: Talvez.
0: Não sabia que namorei uma peruana?
1: É, fale mais sobre.
0: Namorei uma peruana porque em 2017 eu ia fazer um intercâmbio no Peru. É, só que antes de eu ir pro intercâmbio no Peru, veio uma menina do Peru fazer intercâmbio aqui. E eu fui o responsável por recepcionar ela.
1: Ah, então recebeu ela bem.
0: Aí eu recepcionei ela e ela ficou 3 meses.
1: Lenha.
0: E aí, tipo, de boa, só que acabou rolando. E aí, tá, mostrei toda a cidade pra ela.
1: Mas ela conheceu a tua família?
0: Não, conheceu.
1: Então namorou.
0: Mas conheceu sem ser namorada. Tipo assim, conheceu, mas não apresentei como namorada.
1: Mas que minha amiga peruana, eu vou convidar ela pra ver o Peru. Isso.
0: Ela foi. Pô,
1: daí... mas eu gostei que tu fez ela se sentir em casa. Ela tava vendo o Peru todo dia.
0: Foi engraçado que teve a conversa, onde eu expliquei pra ela o que é o Peru pra nós.
1: E aí ela ficou.
0: Então, ela achou engraçado. Ah, quando a gente fala peru aqui.
1: É, rola.
0: É isso. Mas que, pô, levei. Sabe qual jogo eu vi com ela? 2017, Inter e Corinthians na Copa do Brasil. Que foi 0x0. Que é o ano que o Inter eliminou o Corinthians em Itaquera, da
1: e
0: Copa do Brasil.
1: Ainda.
0: Não, o Inter tava jogando a Série B e eliminou o Corinthians.
1: Ah, que ano bom pra mim.
0: E eliminamos o Corinthians da.
1: 16, 17 é meu grande ano de futebol.
0: Daí a gente levou porque ela ficou muito feliz que o Beira-Rio era o estádio da Copa. E a Copa era muito recente, né? Nem tinha tido outra Copa ainda. Era o último estádio de Copa do mundo. Ela conheceu.
1: Assim a Copa só vai acontecer na Rússia no outro ano.
0: É isso. Daí, pô, o Beira-Rio.
1: Tá, e como é que terminou o teu namoro peruano?
0: Terminou porque daí ela foi fazer o intercâmbio na Espanha, né? Aí a gente, pô.
1: E tu ainda tem contato com ela, não?
0: Cara, sim, nas redes ali. Não.
1: Não sei se é bom. Não. Não tenho mais. O cara se entrega. O papo é bom aqui, o papo é leve. O cara vai se entregando. Eu sempre acho que se minha esposa ouvisse, de fato. Eu acho que meu casamento só dura porque minha mulher não ouve esse programa.
0: Nada a ver. É que, meu, também é um teatro, né?
1: Ah, é um teatrinho. Eu não lembro se eu já peguei alguém gringo.
0: É que, tipo assim, falando assim, parece um grande relacionamento.
1: Quem?
0: Que eu tive.
1: Ah, então foi um comigente. Grosseiro agora, entendeu?
0: Foi grosseiro.
1: Mas eu vi mais verdadeiro. Grosseiro, mas verdadeiro.
0: Não foi, ah, meu Deus, entendeu? Ah, pô.
1: Não foi mulher da tua vida.
0: Não, pô.
1: Não. Deixa eu pensar agora se eu já fiquei com alguém. Acho que se eu fiquei, eu não lembro, cara. Uma uruguaia, talvez.
0: Uruguaja?
1: Uma uruguaia que veio no Brasil, né?
0: Ah, não tem parrija.
1: Não. Não, não tem parrija.
0: Como é que você. Ah, pensa em Uruguai, não tem parrija.
1: É, ruim isso. O preconceituoso nessa parte.
0: Mas a gente pensa no Rio Grande do Sul, pensa em um churrasco.
1: Ah, meio preconceituoso da minha parte. Você agora acha que foi preconceituoso, né?
0: É verdade.
1: Quando eu penso em Uruguai, eu penso em maconha.
0: Pô, preconceituoso.
1: Muito preconceituoso, né?
0: Muito.
1: Bom, mas assim, então tu, eu acho que eu não tenho nenhum amigo gringo. Ah, não, eu fiz um amigo. Ah, peraí, eu fiz um amigo gringo.
0: Quem, meu?
1: Fiz um amigo chinês.
0: Ah, mentira.
1: Eu tenho um amigo chinês.
0: Como comunicou com ele, cara?
1: E o Lucão, nosso amigo Luca da Lenograve. Lenogave?
0: Da Lenogari.
1: Tu sempre é.
0: Da Lenograve.
1: Lucão, da Lenograve. Ah!
0: Dale.
1: O que é isso, cara? Eu sou o
0: Lucão. É o da Lenograve.
1: Da Lenograve?

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1: Dois gordos e um gringo pra tu, gringo.
2: Gringo.
1: Cara, eu fiz um amigo chinês, cara. Eu tenho no Instagram meu amigo chinês, cara.
2: Como é que é o nome dele?
1: Puta, é em chinês, é difícil. Puta, né? É dificílimo.
2: É um amigo chinês.
1: Mas ele tá no. Ele tá. A galera deve ter visto ele nas redes sociais do Bola. Ele tá nas redes sociais do Bola e do Pretinho. No Pretinho, na Copa, ele aparece.
2: Ele tá lá.
1: Falando loculagem e pilocada.
2: Eu lembro, velho.
1: Ele é um amigo, ele é um cara que ele viaja pelo mundo, fica em hostels, que é um albergue.
2: Isso aí.
1: E aí ele tava com o nosso amigo Lucão, que o Lucão tava lá cobrindo a final da Copa do Mundo em Buenos Aires. Pelas redes dele, e estávamos lá, eu de velho, e a gente se encontrou. Nos encontramos no Obelisco. E não nos largamos mais. Fizemos um trabalho conjunto e tal. E aí a gente. O chinês vinha de tiracolo com a gente, chinês. O chinês, inclusive, gravou um vídeo meu, cara.
2: O chinês estava agilizado.
1: Chinês muito querido, cara. Muito queridão. Aí ele ligou pra mulher dele na China.
2: Tá aí, e a comunicação?
1: Inglês?
2: Inglês.
1: E era muito bom que no último dia a gente foi jantar, nós quatro. E aí, como é que funcionava a conversa? Em alguns momentos falavam os três em inglês com o chinês. Depois falava-se três em português sem o chinês.
2: E ele
1: que nem eu me fudia quando eles falavam inglês. Falava em inglês e eu não entendia bosta nenhuma. Ficava, putz.
2: Os caras falando mal de ti e aí tu com eles falando mal de ti.
1: Tanto que uma hora... que foi uma hora? Uma hora o chinês tá falando algum bagulho pra nós... Eu viro pro Lucão e falo, caralho, que esse chinês tá tirando o nosso botário, a real é essa. O nosso botário. Mas eu não tenho, mas então o chinês é meu amigo chinês, cara.
2: Pô, que legal, cara.
1: E aí conheci também uma mina que era. Que ela era colombiana. Uma mina que veio fazer intercâmbio aqui e morou na casa do Rafa. Do Rafa e da Juliana, que era isso. Esposa dele, mãe de Helena e tal. Corrigindo, mãe de Helena. E morou uma gurezinha lá que fez intercâmbio.
2: Porra.
1: E ela foi num show nosso e tal.
2: Não entendeu porra nenhuma do show.
1: Pessoas em português, não entendi.
2: De onde ela era mesmo?
1: Eu não, acho que era da Bolívia. Era Bolívia.
2: Pô, os bolivianos são muito queridos.
1: Porque tem isso aí, né? Tem uma galera que vem pro Brasil e mora na casa dos outros que tu recebe a pessoa no intercâmbio.
2: Sim, exatamente, é isso aí.
1: E tu ia pra ficar na casa de alguém ou tu ia morar no colégio?
2: Eu ia ficar na casa de uma família. Mas aí eu fiz a maior cagada da minha vida, que eu comecei a namorar outra mina e abri mão do intercâmbio.
1: E tu ia estudar o quê, no Peru?
2: Eu ia fazer cadeiras complementares da minha faculdade de jornalismo.
1: Ai, que merda.
2: Viajei, né? Viajei. Ah, mas eu.
1: Porque moleque... isso aí é currículo.
2: Não, mas o moleque. Mas se eu tivesse ido.
1: Eu tinha um conhecido meu que ele tava jogando no Caxias e ele voltou pro evento por causa da mulher.

0: morava onde antes?
1: No Caio, no Caxias.
0: Ah, ele voltou pra Rio Grande, tá? Entendi, viajei. Mas sabe
1: e
0: que...
1: E terminou com a minha logo em seguida.
0: Mas se eu tivesse ido, eu não estaria aqui, né?
1: Tu acha que ia casar com a peruana?
0: Não, não, a peruana tava na Espanha já. Mas eu não estaria aqui porque eu entrei aqui nesse período aí. Que eu ia falar.
1: Tá, o mundo é assim, né, cara?
0: É isso, entendeu? Isso daqui não estaria acontecendo agora.
1: É tipo efeito borboleta.
0: É isso aí.
1: No caso é o efeito Vini Moura.
0: Efeito Vini Moura.
1: Efeito peruana.
0: O efeito peruana.
1: Que parece o nome de uma droga que o cara fuma.
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3: Volto daqui a pouquinho com mais informações sobre o mundo.
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1: Ah, lindinho, meu consagrado. Fala, meu rei.
7: Como, tudo bem, né?
1: O que foi,
7: tô
1: lindinho?
7: Meio gripado.
1: Pois é, tu tava bem, tu ficou gripado, cara. Não tem álcool gel aí?
7: Muito sereno. Muito sereno.
1: Sereno do fundo de quintal, tu pegou?
7: Já.
1: Sabe, eu vou te falar o que é isso, cara. Tu não tá gripado. É carpete.
7: Essa porra aqui, né? Porra, cara!
1: Passa um pouco de álcool no nariz que alivia.
7: Pô, passar esse álcool aqui, ó!
1: Não, esse aí tá bom, esse aí trocaram. Só bem molhadinho.
7: Pode ficar tudo.
1: Pô, tinha um esperma dentro do álcool gel. Pra galera que não sabe, tinha uma gosmona dentro do álcool gel, assim, pensei que o cara tinha ejaculado dentro do vaso. Quem nunca, né?
7: Pô, nego, que legal! Qual é o assunto do programa?
1: Gringo.
7: Quem?
1: Gringo.
7: Ei, nega! É meu bordão, meu. Tá, o que nego? Não, querida!
1: Que pariu, lindinho.
7: Pô, mas speak English, pô.
1: Quem tu é fã do... Qual gringo tu é fã?
7: Pô, Michael Jackson.
1: É mesmo?
7: Au!
1: Tu imita o Michael Jackson? É meio Frank Aguiar, teu Michael Jackson.
7: Quê?
1: É meio Frank Aguiar.
7: Au! A pira de nego de balai.
1: Tu gosta do Michael Jackson ou é algum gringo que tu gosta?
7: Eu gosto também do Prince.
1: Como é que canta uma do Prince pra mim,
7: então?
1: Tu gosta mais de Michael, né?
7: Não, Michael é o meu 01. Mas eu, sabe que eu já me candidatei pra fazer o Jackson 5?
1: É mesmo? O que aconteceu?
7: O meu inglês era muito limitado, né?
1: Como é que é teu inglês?
7: Eu falei pra você que eu cheguei lá com banjo, né?
1: E aí?
7: Os caras falaram, this is banjo. E aí os caras...
1: O pai do Michael tava lá?
7: Não, o cara me deu um soco na cara do nada.
1: O pai dele?
7: Aí eu vi como a banda tocava.
1: Tu viu que era uma rua? Ele não virou. Tu viu que era uma
7: rua? Ensaio,
1: tu viu que era uma
7: rua? Os caras aqui, ó. IBC!
1: Tu tocou. O cara dançando passe. IBC!
7: IBC!
1: A fuder!
7: Aí o bar, cabelão, moleque.
1: E tu tava com o teu moleque lá.
7: E eu aqui, né?
1: Com o
7: banjo na mão.
1: E aí, como é que foi,
7: doutor? IBC! IBC! O pai deles anda. Stop, stop, stop, man! Meu, what? Pá!
1: What the fuck, man?
7: Soco! E desse soco em mim, soco no barco. Ô, meu, eu, que isso, nego? E não, pô, tu vai ver que eu conheço os caras de Alvorada lá, falei pai dele. Pô, tu vai ver.
1: Sabe que o pai dele tem em Porto Alegre?
7: Tá, esse pau no cu, meu. Sério, pô.
1: Morreu.
7: Pô, eu também.
1: Tá, mano, mas até o Michael já tinha mais de 18.
7: Nego, eu lembro, nego. Tinha, nego?
1: Tinha.
7: Tinha? Não, mas ele espancava os guris. Puta que pariu, né?
1: Tu foi fazer o testezinho?
7: Fui fazer o testezinho, outro que tchugu-tchugu-tchugu do canto do pai gira e pá, retando a minha cara.
1: Michael aí, Pai?
7: Pô, não.
1: Você é o nome dele,
7: Michael? Violento, Michael Pai. Eu amigo, pai, eu chamava só de Michael Pai.

0: doido. E pô, o cara, será que foi por isso que a gente bateu? O quê? Tu não sabia o nome dele?
1: Não, nego, ele se bateu que vem com o Banjo, nego. Vou te falar, tá? Se não fosse ele, o samba ia estar nos Estados Unidos também.
0: Pois é, não tem samba nos Estados Unidos.
1: Não, tem por culpa do pai do Michael Jackson.
0: E no Japão tem samba?
1: Tem samba japonês, nunca escutou?
0: Não.
1: Porra, nego, tem que escutar. Pô, tô sem meus aparelhos aqui. Não usa as coisas, né? Mas tem os japoneses cantando os pagode, cara.
0: Tá, tem inclusive, né, o goleiro japonês.
1: Tu vai entrar nessa mesmo?
0: Sabe alguma...
1: que pariu.
0: Sabe alguma coisa?
1: Olha, que eu tenho falado que tem um cara me imitando no programa aí, meu.
0: Cara, eu ia te falar, cara, tem um programa aqui no Rio Grande do Sul chamado Pretinho Básico.
1: Quem?
0: Não, Pretinho Básico.
1: Não aguento.
0: Aí, tem um personagem chamado Joia Rara. E aí, tem a meu? Voz igual a tua, cara.
1: Será, né? Pô, meu, por que, né?
0: Não sei.
1: Tu deixa, tu não é meu consagrado.
0: Não, é que lá não manda.
1: Tu conhece o Sombrinha, tu conhece os guri tudo, tu metendo isso aí, meu. Sombrinha falou de ti esses dias.
0: Ele falou.
1: Tu tem sede. Tu tem sede, né?
0: Tem.
1: Tu tem sede. Mas escorpião aí. Que isso? Porra!
0: Tu ainda fala com Sombrinha?
1: Falo. Às vezes tá chovendo.
0: Tempo ruim aí.
1: Tempo ruim, mas Sombrinha é bem-vindo. Sim, pô. Porra, mas tá, mas e o cara me imita?
0: Chimita, tô de olho errado.
1: Puta, meu. Filha da puta, eu vou caçar esse cara aí.
0: Pra gente fechar, vamos meter uma música do Michael Jackson versão samba aí pra nós fechar aí o...
1: Pô, tu quer me fuder?
0: Não. Ah, canta outra.
1: Versão samba, né?
0: Não, outro canta um samba teu.
1: Vou cantar o... Cantar um sambinha.
0: Canta Meu Lugar, eu acho Meu Lugar.
1: Meu Lugar?
0: E gosta daquela Chegamos ao Fim.
1: Qual tu quer, né? Que daí?
0: Eu gosto de Filha Tristeza.
1: E aí, nego?
0: Como é que é? Fogo de Saudade?
1: Chegamos ao fim, tá doendo sim. Eu chego a chorar e se magoar pelo que restou. O meu lugar é caminho de algum alvorada. Alvorada, essa é pra ti. A verdadeira rainha, a

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3: Cara, que loucura foi.
2: Marvindinho tá boladaço, hein? Que um dia vai pintar no pretinho básico e pegar a porrada do João Herrera, velho.
3: E o mais engraçado, curioso essa história, é que o pai do Michael Jackson bateu nele já.
2: Pois é, deu um socão.
3: Isso eu achei parecido dele do Joia. Algumas coisas parecem meio mentira, assim.
2: Não, mas eu acredito que o Arlindinho tenha tentado entrar no Jackson 5.
3: Mas tu acha que levaram no estúdio e meteu um banjinho com o Michael?
2: O cara entende errado. Ah, mas o Michael já meteu o Olodum. O banjo não tá muito longe.
3: Isso é verdade.
2: A percussão brasileira, ela tá em várias músicas. Pô, a gente tem um brasileiro que tá na Calçada da Fama. Que é um excepcional percussionista. Não lembro o nome dele, mas...
3: Esqueci,
2: filho. Tem o Paulinho da Costa. Pode ser?
3: Não, o que a gente tem que lembrar também é o guitarrista da Shakira.
2: Paulinho da Costa, certeza. Músico brasileiro, percussionista.
3: Sabe quem é percussionista também?
2: Quem?
3: Porã.
2: Porã. Um dos caras mais requisitados pra gravações em Los Angeles.
3: Pô.
2: Caralho, ele participou do álbum do Thriller do Michael Jackson, do álbum da Madonna, da Celine Dion. Participou também da trilha sonora de Os Embalos de Sábado à Noite. De... Caralho!
3: Onde é que ele tá agora?
2: Lá na gringa, lá. Também de Dirt Dance, o Ritmo Quente. Que é o filme com o Patrick Swayze.
3: O cara fez tudo.
2: Purple Rain. Caralho! Jurassic Park. Como é que esse cara? Ele ganhou a Calçada da Fama. Ele seria o primeiro brasileiro nato a receber uma estrela na Calçada da Fama.
3: Ele Mas ele não pagou, então.
2: Não, o que ele ia pagar, cara?
3: Porque muita gente paga pra Calçada da Fama.
2: Não, cara, ele trabalhou com uma galera pesada,
3: velho. Esse é aquele famoso cara que ele é famoso no... entre os famosos.
2: Cara, só isso, cara. Michael Jackson, Madonna, Lionel Hitch, Aretha Franklin, Elton John, Eric Clapton e Bob Dylan. Vai tomar no
3: cu. Tu consegue, tipo assim, porque, pô, ele é um cara que... ele não é famoso pra caralho.
2: Não.
3: Mas ele é famoso... Porra, isso que eu queria falar. Às vezes é melhor tu ser famoso entre os famosos do que tu ser o famoso.
2: Olha que louco. Aqui no Wikipedia tem, por ordem alfabética, os caras que ele participou. Eu vou ler um de cada letra, tá? No A.
3: Tá, tu tem que pegar o mais pica de cada letra.
2: Tá, Andrea Bocelli.
3: É o mais pica do A.
2: Alice Cooper, talvez?
3: Não, Andrea Bocelli. Andrea Bocelli.
2: O Jarru é foda. No B. Tem vários. Tem Barbara Streis, Barry White, o Bola 7. É, Bola 7 é um dos principais, né?
3: É, me chama de som não ser Bola 8.
2: O Bola 7. Ele é um músico também muito famoso fora do Brasil. E o B.B. King. Tá bom pra ti ou não?
3: Porra! Pô, esse é o...
2: Barbara Streis, B.B. King e Barry White.
3: Mas B.B.

0: B.B. King ali já...
1: Bob Dylan, rapaz.
0: B.B. King é pra fuder o cu do palhaço.
1: Ah, é o carregador, achei que era o bagulho. Alô, alô, alô. Tinha desligado alguma coisa.
0: Não, tá aí.
1: Quem mais aqui, ó? Belly Manilo é uma bosta, né? No C agora, vamos lá, no C. É,
0: vamos agilizar aí.
1: Quer que eu pare ou pare?
0: Não, não, é que... Tu...
1: Celine Dion.
0: Pô.
1: No D.
0: Vamos
1: ver... D. D, Diana Ross. Que pariu. Vamos ver, no E, Eric Clapton.
0: Porra.
1: No F. F não tem ninguém famoso. Frank Stallone.
0: Porra, é o...
1: Irmão do Sylvester Stallone.
0: Isso aí.
1: No G. No G.
0: Ponto G, vai.
1: George Benson. Caralho.
0: Porra.
1: Gloria Gaynor. Só isso. No H. No H. Mas não temos ninguém famoso assim pra caralho.
0: Ninguém inesquecível, não.
1: Não, inesquecível. Henry Mancini.
0: Mancini, né?
1: No I. Ivan Lins.
0: Tá ali mesmo?
1: No J, James Taylor. O Joe Cooker, caralho. Caralho, o Joe Satriani. Puta que pariu. No K, ele tocou com o Kennedy.
0: Porra.
1: No L, com a Latoya Jackson. Com o Lionel Rich. No M, a Madonna e o Michael Jackson.
0: Não precisa nem falar os outros.
1: No N, ele tocou com a Natalie Cole, filha do Natalie Cole, nem Mato Grosso. No O, ele tocou com Offspring.
0: Porra.
1: No P, o Prince.
0: Caralho.
1: Prince tá aqui? Tá. No Q, o Quincy Jones.
0: Porra.
1: No R, ele tocou com Red Hot Chili Peppers.
0: O único artista possível no Q, ele tocou.
1: Tocou. O mais pica do Q, ele tocou.
0: É.
1: No S, Sérgio Mendes. Tá bom pra ti ou não?
0: Tá ótimo.
1: No T, o Jackson 5, ele caiu com o Jackson 5.
0: Bah.
1: Com o Toto. No U, não tem. No V, Vanessa Williams. No W, Whitney Houston.
0: Porra.
1: Tocou com a banda Yes. No Z, aí não tem. E o 10 mil Manix.
0: O cara é um fenômeno.
1: O cara é um fenômeno.
0: Como é que a gente chegou nele mesmo?
1: Paulinho da Costa, porque ele é um brasileiro gringo. Um brasileiro
0: que, é gringo
1: que os gringos amam.
0: Porra.
1: Tipo o Sérgio Mendes, do Mais Que Nada. A Anitta é uma brasileira que os gringos amam?
0: Ah, eu acho que na América Latina, sim.
1: Acho que no mundo não?
0: Não, acho que no mundo não.
1: Então tá bom.
0: Não, machismo, né? Não que eu esteja falando aqui uma coisa
1: absurda. E o Wagner Moura?
0: Qual é a atriz que ficou apaixonada por ele? Lá do brinquinho. Pô, qual é o nome dela? Esqueci o nome dela.
1: Desapaixonada Wagner Moura.
0: Brinco.
1: Atriz de valor sentimental norueguesa. Não, foi a Margot Robbie.
0: É, Margot Robbie.
1: A Barbie, né?
0: É. Ela elogiou.
1: A Arlequina e a Barbie também.
0: É, ela falou assim, ó. Não, o Wagner, ele é incrível. E aquele brinquinho.
1: Foda, né?
0: Comente de brinco, né? Por isso que eu botei o brinco.
1: É foda quando a Margot Robbie vem se permitir. Será que a mina dele ficaria puta?
0: Ah, cara, eu acho que não. Se eu olhar, isso é um elogio pra tua pessoa. Por tabela.
1: Tá, e ele pode um dia no filme ficar com a Margot Robbie.
0: É, isso o bastidor a gente nunca sabe, né? Tu colocaria tua mão no fogo pelo Wagner Moura?
1: Não boto por ti.
0: Porra, aí.

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1: E acabou.
2: Acabou.
1: E acabou. Bye, acabou. Bye, né?
2: Bye, bye, gringo.
1: Gringo. O Rio Grande do Sul é um estado colonizado por várias... Como é que é? Nacionalidades.
2: Sim.
1: Portuguesa.
2: Italiana, alemã.
1: E polonesa.
2: Polonesa, não sei.
1: Mais alguma delas.
2: Ah, muitas, né?
1: São Paulo, os japoneses, né, cara? Tem muito japonês em São Paulo.
2: Italiano também.
1: Também. Rio de Janeiro.
2: Português.
1: Tem, muito português.
2: Muito, né? Português, por isso não é à toa que tem o Vasco da Gama.
1: E na Bahia, é holandeses.
2: É? Holandesa, melhor, isso aí, essa formação aí não existe.
1: Pô, coisa não existe, cara.
2: Holandês da Bahia?
1: Pô.
2: Pô, isso aí eu não sabia, não.

0: Unidos, Bahia.
1: Não, professor de história aqui.
0: Os holandeses invadiram e ocuparam Salvador na Bahia em 1624, liderados. Opa! E aí tem o. A população fugiu para o Recôncavo Baiano. É, cara, teve uma guerra lá, então tinha os holandeses na Bahia. Invadiram. A primeira invasão holandesa foi em Salvador, cara.
2: Porra!
0: Isso aí eu te peguei, hein?
1: Ué, isso aí.
0: Isso aí veio do coisa. E aí também tem o. Cara, o. Aí era o Pernambuco, também tem holandês, que é Maurício de Nassau. Foi um conde alemão e administrador colonial que governou o Brasil holandês de 637 a 644.
2: Porra.
0: No Recife eles invadiram. Fizeram o arte.
1: Ah, fizeram os alvezinhos deles.
0: Aí, trouxe que era meio varzeado, não tinha um controle, tá? Foi meio bagunçado. Eu sou bom em história, cara, é só eu querer.
1: É, tu é formado, né?
0: Não é por uma federal.
1: Tu é preparado pra isso.
0: Eu sou professor de história.
1: Não,
0: sabe que um dia pode chegar e perguntar assim: ué, cadê o Léo? Aí alguém fala assim: puta, passou num concurso do governo do estado. Posso fazer um concurso?
1: Pode fazer isso.
0: Eu acho que eu devia fazer um concurso do governo do estado.
1: Mas o cara que é concursado, ele tem que sair de outro emprego?
0: Não.
1: Acho que não, né?
0: Eu posso dar aula de noite e trabalhar aqui na rádio.
1: Claro
0: aqui.
1: Que sim. Vai ganhar bem pra caramba.
0: Ou não, né?
1: Vai.
0: Será que eu devia... Se eu mudasse a minha profissão, tu acha que daqui a uns anos ia ter uma matéria assim? Lembra, relembre Gordo Léo, como a gente largou tudo
1: não.
0: Pra...
1: Matéria, acho que não.
0: Não?
1: Não, matéria...
0: Não, mas nem no Diário Gaúcho.
1: Não, relembrar não. Acho que sai agora uma. Se tu sai hoje, acho que 20 anos tu vai sumir do rádio. Não vai pra fazer rádio? Aí eu acho que não.
0: Tu acha que eu não tenho nenhuma chance de eu ficar lembrado?
1: Não. Vai ser tipo aqueles caras que os caras falam os nomes que os atual ficam. Vai ser, eu não sei.
0: Tu acha que na história do Pretinho não.
1: Não, na história do Pretinho.
0: Porque eu vi os documentários, eu dirigi o documentário, né, cara? Eu escrevi. Talvez eu já tô ali já.
1: Mas tu escreveu, né?
0: E dirigi.
1: É. Cara, não.
0: Eu fico muito contente. Eu não me engano, eu queria falar um negócio que eu não me gabo.
1: Tá? É.
0: Mas eu posso dizer que eu tenho um documentário no Globo Preto.
1: É verdade. Eu vou te falar um negócio.
0: Eu devia ter uma camiseta, eu tenho um documentário.
1: A gente começou o programa falando do Pedro Ernesto, né? Ou isso foi fora do ar?
0: Fora do ar. Porque a gente tava antes aqui falando com o Pedro que foi um. Ele tava aqui gravando e nós encontramos o Pedro.
1: Pensa que hoje tu. Não que seja isso, tá? Só pra fazer analogia. Vai que. Pensa no Pedro nos anos 80. Se ele tivesse largado o rádio em 85.
0: Eu tava na Grenal agora.
1: Não, se ele tivesse largado o rádio.
0: Ah, ninguém ia saber quem era.
1: Entendeu?
0: Tipo, o Potter, todo mundo sabe o que é, porque ele saiu, mas também daqui a pouquinho... Uma
1: não, e, ele turma... tá e ele tá trabalhando com isso, né?
0: É, mas uma turma nova daqui a pouco pode não saber quem é o Potter. A galera que vem dos 15 em diante nos ouvindo, mas não sei quem é o Potter.
1: É.
0: Os caras não acompanham o Potter em entrevista.
1: Exatamente.
0: Que, inclusive, tu, se um dia ele for premiado, tu tem que ser convidado pra festinha.
1: Não, peraí, se eu não for convidado, é mau caratismo.
0: É que nem tu já falou que se esse programa for pra Santa Catarina e não te convidarem mais, tu vai ser
1: não.
0: O
1: convidado.
0: Não, a estreia em Santa tem que estar
1: nesse. Cara, se tiver evento dos gordos com convidados e eu não for, tipo assim, cara, o primeiro
0: convidado. Convidarem a Babi e não te convidarem.
1: Não, cara, é assim, eu não faço mais esse programa.
0: Tu vai quebrar uma briga, né,
1: RBS? Não, porque esse programa aqui, cara, me desculpa, eu faço ele muito.
0: Mas ele te ajudou a entrar no Pretinho Básico.
1: Também.
0: Ninguém fala sobre isso. Esse programa, ele catapultou o Nathan Nunes de... Ele foi demitido da produção desse programa e anos depois assumiu do Pretinho.
1: É, isso aí é uma...
0: Uma cagada nossa. Uma
1: incoerência dele.
0: É, não. Coerência total. Ele não conseguiu ser produtor de um programa que é uma barbada.
1: Um programa que não tem pra que ser produzido.
0: Mas ele... E a gente tem um produtor hoje em dia.
1: É?
0: Que a gente fala muito pouco dele, mas
1: quem
0: o Marcelinho é o produtor do programa.
1: E o que, que ele faz pro programa?
0: Nada.
1: É só o rótulo.
0: Ah, o cara tem que subir o programa no Spotify.
1: Vamos sair ali e falar, ô Marcelinho, o resumão do Dois Gordos é que ele tá precisando pra amanhã.
0: De quais programas e quais temas a gente ia fazer esse ano já?
1: Isso.
0: Tu separe por todos os temas.
1: Boa,
0: do ano.
1: Isso aí.
0: Marcelinho que passaria pro gringo facilmente.
1: Muito. Ele já não tá aí mais.
0: Não, tá sim, cara.
1: Esse horário ele já.
0: Bom, vambora.
1: Vambora.
0: Vambora. Então, muito obrigado a você que tá nos ouvindo agora. O programa hoje tava muito bom, muito flat.
1: Hoje foi uma conversa. Né? Fiado.
0: Mar Flat.
1: Tchau.
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0: Olha só, o que tu vai ouvir agora é o resumo de tudo que nós fizemos de pior e melhor a semana aqui no Pretinho Básico. Que levou a facada?
1: O garotão decidiu navegar pra desbravar os mares. E aí ele foi navegar pra desbravar os mares e deu ruim no barquinho dele. Naufragou. Poxa. E acordou numa ilha. Acordou na ilha com uma fome, né? Ele acordou no meio da ilha, assim, apavorado, com muita fome, e começou a andar pela ilha pra desbravar a ilha. E aí uns caras de uma tribo encontraram ele. Amarraram ele e falaram assim: tu tem duas opções, dar o buguga ou a morte. E aí ele pensou, olhou pros lados e falou: ah, o buguga. E aí os caras da tribo

0: foram lá e...
1: Bubu, buga, bubu, buga, bubu, buga.
0: E ele foi embora. Andando de novo, encontrou outra tribo. Pegaram ele, amarraram ele. Tu tem duas opções: Buguga ou morte.
1: E, pô,
0: tem muita vida pela frente, né?
1: Ah, Buguga de novo.
0: Buguga.
1: Buguga.
0: E a tribo lá.
1: Buguga.
0: E aí ele continua andando. Cara, encontrou a terceira tribo. Chegou na terceira tribo, amarraram ele, prenderam ele e falaram: tem duas opções: Buguga ou morte. Chegou o líder da tribo lá, né? Olhou pra ele e falou: e aí, Xan? Buguga ou morte? Ele: tá, morte? E aí o chefe da tribo olhou pra ele e falou assim: ó, tá, mas antes o Buguga.
2: Tu não vai te escapar.
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0: só, o que tu vai ouvir agora é um resumo de tudo que nós fizemos de pior e melhor a semana aqui no Pretinho Básico. Que levou a facada?
1: Bah, Neto, lembrei de uma história antiga lá do Alegrete, tempo de futebol. Lá tinha um campo da Canjiqueira, que era na Cidade Alta, né? Que tinha o time do Cruzeiro, oficial, o segundo do Cruzeiro. Meu pai jogou lá no Cruzeiro e tal. E a gente ia sempre pro final de semana assistir lá. E os caras inventavam as histórias. E eles contaram uma vez que teve um escanteio e as casas ficavam do lado do campo, assim, né? E aí disse que o cara pegou e vai bater um escanteio, assim, ajeitou a bola no escanteio. Fez aquele sinalzinho, vai pra área, assim, tal, ajeitou, assim, quando ele prendeu-lhe o pé na bola pra cruzar pra área, um porco se mete entre ele e a bola. E o louco meteu a mão, mas encheu o pé no porco, quebrou a perna em três lugares, cara. E aí vai pro hospital, aquela ambulância levando pro cara, e o amigo dele, parceiro dele, disse, pô, tem que visitar o cara lá, né? Barriga, vou ter que ir lá no Barriga, ver se o Barriga tá bem, né? Tá hospitalizado. Aí ele entra no quarto do Barriga, assim, Barriga com a perna pra cima e morrendo de rir, não parava de rir, assim. E ele, pô, Barriga, apavorado que tu quebrou a perna em três lugares, cara. Eu vim aqui, tu tá dando risada. Ele disse, é que tu não viu a cara do alemão que cabeceou o porco.
0: Se tu quiser, se tu quiser mais momentos como esse, vai lá na TLTV, no YouTube, que tu vai achar muito legal. Tá legal? Muito obrigado.

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Salve a segunda-feira, salve o despertador. É o Morning Show número 1 do Rio Grande do Sul, aterrissando em toda a rede Atlântida. A partir de agora, conectando a massa também no atlântida.com.br e no aplicativo da Rádio Atlântida, cada vez mais coloridão, mais bonitão, cheio de conteúdo choque, véu. Vamos que vamos, bota aquele sorriso no rosto, encara mais uma semana do jeito que tem que ser. 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Seja uma ótima arrancada de semana para ti, foco, força e fé, algumas doses de café, mas sempre, sempre, sempre, sempre indo em busca daquilo que a gente se propõe. Com um sorriso no rosto, com uma energia positiva. Bora pra cima então, despertador vai junto contigo até 5 para as 9 da manhã.

te ir embora. Arroba Rodrigo Adams. Sim, Titio tá on. Onde? No Instagram, só procurar por ali.

0: vez, a primeira e única, Carol Sanches.
1: Eu até um arranhado pra me anunciar.
0: E aí, Caroleta, como é que tá? Tudo bem?
1: Tudo bem, muito bom dia, Danzinho. Bom dia, audiência sua linda. Tá vendo, né? Segunda-feira, às vezes começa ali nos trancos e barrancos, mas a gente vai, a gente segue firme, pega aqui na nossa mão e bora começar mais um dia juntos aqui no nosso Despertaverso. Estamos na torcida para que tu tenha um dia sensacional, lindo, maravilhoso, gostoso.
0: Boa, Caroleta! 7:08, é o Despertador te fazendo companhia na manhã da Atlântida. E a gente vai juntos, como eu falei, até 5 para as 9 da manhã. Chegando com a nossa pauta.

0: Muito bem, é o Despertador junto contigo a partir de agora na nossa pauta do dia, Caroleta.
1: Adanzinho, a segunda-feira começou bem a semana, hein?
0: Verdade.
1: Isso porque hoje é dia do pão de queijo.
0: Opa!
1: Como é que é a música do pão de queijo?
0: Pão de queijo, pão de queijo.
1: Pão de queijo, é isso aí, hoje é dia do pão de queijo, tá? E queremos saber de ti aí do outro lado, nosso ouvinte nos levando na carona, no fone de ouvido. Queremos saber qual outra iguaria, qual outro rango merece um dia para chamar de seu.
0: Tá legal.
1: Eu acho que o sagu merecia um dia. O nosso saguzinho. Aquele com feito com o vinoto mais,
0: tá,
1: mais raiz do mundo, assim.
0: Eu sei qual tu tá falando.
1: Aquele
0: com cheiro.
1: Pá! Com uma cor que se tu...
0: Plau e plau.
1: Se tu colocar, sei lá, numa mesa que é branca, já manchou.
0: Sagu com creme ou sem creme?
1: Com creme. Pra mim é com creme. Sim. Mas tudo bem. O importante é que a gente pode agradar todos os gostos.
0: Claro.
1: Né? Deixa um de fora, coloca um dentro e pô, acabou.
0: Ah, tô pensando que dia eu poderia criar, porque do churrasco seria muito batido pra mim,
1: né? Mas acho que deve ter dia do churrasco,
0: óbvio,
1: né?
0: Óbvio que tem, né?
1: Então...
0: Mas eu digo assim, o que, que eu poderia fazer? Será que tem o dia da polentinha frita?
1: Bah,
0: que é uma rica alegoria num churrasco, né?
1: Nossa! Dá uma forradinha.
0: Dia nacional da polentinha frita. Com
1: aquela bem fininha.
0: Com queijinho por cima.
1: Bah.
0: Sabe o queijinho parmegiano ali, o parmesão?
1: Mas aquele de qualidade.
0: Pode, qualidade.
1: É, porque às vezes tem uns que não são de qualidade.
0: Daí o problema é de dar.
1: Daí é meio triste.
0: Aí é ruim, né? E aliás, até daí tem as várias polentinhas, né? Daqui a pouco tu vai poder botar uma maionese ali, aquela, sabe, a caseirinha do restaurante. Tem?
1: Temos Dia Nacional da Polenta. Tá. É comemorado no dia 9 de outubro.
0: Já marca essa data pra gente.
1: Data
0: aí, por favor.
1: Instituída para homenagear esse prato típico da imigração italiana e o nascimento do padre Cleto Calimã.
0: Grande Padre Cleto.
1: Figura central da tradicional Festa da Polenta em Venda Nova do Imigrante Espírito Santo.
0: Que espetáculo. Padre Cleto.
1: Padre Cleto, nosso brother.
0: Nosso bruxo. Então, o seguinte, a partir de agora tu vai participar da pauta do dia. Qual iguaria mereceria um dia? Já focando no dia do pão de queijo, trouxe pão de queijo pra Carol Sanches.
1: Isso, já trouxe, já rolou.
0: E vou mostrar pra turma daqui a pouco ali no Instagram... Um vlogzinho, um mini vlog da aventura de fazer pão de queijo para a dona Carol Sanches.
1: Saudades
0: na arrancada
1: que a gente
0: do
1: já
0: dia.
1: Viveu, hein?
0: Verdade.
1: Queria que fosse sexta de novo.
0: Sete e doze, muito bem, esse é o Despertador que vai junto contigo até 8:55 da manhã. Manda pra gente áudio no @ Rodrigo Adams e no @ Carol.Sanches, vou abrir o programa no pique.
1: Com o quê?
0: Balancinho bom. 7:13, o despertador no ar, a temperatura deve chegar na casa dos 30 graus hoje. Não te agasalha muito, não. Só pega um guarda-chuva que vai ser bom, tá bem?
1: Boa ideia.
0: Bora pra cima. Tá no ar a maior rede de rádio de entretenimento do sul do Brasil. Can't do you?

Atlântida, Rádio das Nossas Vidas, a melhor vibe do FM, 7:26, é o despertador no ar. 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

0: Hoje é o Dia Nacional do Pão de Queijo, não é uma data oficial. Isso aí foi criado pela Ana Maria, acorda, bebida. Lá em 2007, durante o Mais Você, acredito eu. E aí é óbvio, a gente se apropria das coisas, né? Então hoje comemoramos o Dia do Pão de Queijo. E a pergunta que temos a partir de agora é a seguinte: o que mereceria um dia seu? Que boinha! Eu falei da polentinha frita, a Carol falou do saguzito.
1: O sagu, sagu não tem dia.
0: O que a galera tá mandando pra gente, então, a partir de agora, muito áudio, lembrando, até 30 segundos, com aquela qualidade legal.
2: Bom dia, Carol.
1: Bom dia.
2: Eu acredito que tem que ter o dia da queijadinha.
1: Boa.
2: Esse prato é um doce, cara. A nossa comadre lá que nos presenteou com essa receita é maravilhosa. Ou o da paçoquinha com café preto, né? Tem que ter.
1: Isso é legal também.
2: Todos os votos do mundo.
0: Boa.
2: Grande abraço, André. Passo fundo.
0: Abraço. Passo fundo.
1: Vamos com a Catiúcia.
0: Gente, embora.
3: Oi, Carol. Oi, Adams. Aqui é o Marcelo, de Porto Alegre. Tenho 12 anos. Tô indo pra escola. O meu prato que eu queria que tivesse um dia era arroz de forno. Kikiki.
1: Que amor, arroz de forno.
4: Digninho, Adams. Bom dia, Carol. Gabriel de Porto Alegre. Indo pra Serra Gaúcha. O alimento que eu gostaria que tivesse um dia específico pra ele é o queijinho com alho assadinho na brasa, sabe? Na beira da praia lá,
1: coraguinha,
4: uma coraguinha às vezes. Ah, coisa mais boa, tu ver o tiozinho vindo só naquela churrasqueirinha no balancinho aqui, ó. 1 por 15, 2 por 30.
0: Bah, mas tá caro.
4: Boa semana.
1: Tá caro. Tá caro, mas o bom é o cheiro do orégano que já vai chegando antes do tiozinho balançando.
0: Todo mundo sabe que cheiro é esse, né?
1: Que coisa. Vamos com a Milena.
5: Bom dia, Carol. Bom dia,
1: Adams.
5: Como estão?
0: Bom dia.
5: Então, eu acho que deveria ter um dia oficial do salpicão, assim.
1: Ah, eu amo.
5: Porque eu já falei pra minha mãe, não precisa só fazer no Natal. Mas é isso aí. Beijo, gente. Boa semana.
0: Bom dia.
6: Fala comigo, Adams. Bom dia, Carol.
1: Bom
6: dia. Boa semana pra nós, hein? Cara, vamos lá, né? Nós estamos aqui no Sul. Tinha que ter o dia do bolinho de chuva, né?
1: Uhum.
6: Bah, aquele bolinho de chuva passado no açúcar, assim, meu Deus, cara. Não tem coisa melhor. Um cafezinho, imagina, é coisa de casa de vó, né?
1: Exatamente.
6: Tamo junto, kikiki.
0: Kikiki.
1: A minha avó fazia e o meu avô chamava de pontinha. Ele não sabia dizer, enfim, trouxe um nome diferente para o bolinho de chuva e virou pontinha lá em casa.
0: Boa. Saideira aí, Carol.
1: João Antônio agora.
7: Fala, Caroleta. Fala, Adams. Bom dia.
1: Bom dia.
7: Bom? Cara, pra mim, o dia que tinha que ter de comida, lasanha da mamãe. Pô, lasanha da mamãe. Ontem tive o prazer de comer de novo, sempre espetacular. Aproveitar e deixar um beijo pra ela. Valeu.
0: Valeu, velho. 7:30 marcou o sinal da Atlântida, Caroleta.
1: Qual rango merecia um dia só dele? Manda pra gente no @RodrigoAdams e no @Carol.Sanches, já que hoje é dia do pão de queijo. E outros rangos merecem dias também. Manda ali pra gente.
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5: O frio chegou e os pets também sentem os efeitos da estação. Nessa época do ano, é comum que cães e gatos reduzam as atividades, passem mais tempo descansando e, com isso, possam ganhar peso. Mas atenção, o excesso de peso pode trazer problemas para as articulações, dificuldades respiratórias e aumentar o risco de diversas doenças. Por isso, mesmo nos dias frios, é importante manter uma rotina de atividades adequadas para o seu pet. Brincadeira dentro de casa, caminhadas em horários mais quentes e uma alimentação equilibrada fazem toda a diferença. Também vale evitar exageros nos petiscos e nas sobras de comida. Se você perceber que seu animalzinho está ganhando peso, converse com um médico veterinário para avaliar a melhor forma de manter a saúde em dia.
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0: 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É o Despertador ao vivo, Morning Show número 1 do Rio Grande do Sul, até 5 para as 9 da manhã. Seja um ótimo dia para ti, muito obrigado pelo carinho da carona e da audiência. 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Carolzinha Sanches, saudando a galera que está sintonizando junto com a gente em todo o Rio Grande do Sul, mas também conectados conosco no @carol.sanches e no @rodrigoadams.
1: Isso aí, Adanzinho, bom dia para todo mundo. Agora faltam 12 minutinhos para as 8 horas e o Despertador já tá no ar nesta segunda-feira. Não tem o que fazer, tá? Semana começou, então pega aqui na nossa mão e vamos dar ele para não tomar. Ele interage com a gente ali no @rodrigoadams e no @carol.sanches na nossa pauta do dia, que hoje é em homenagem ao dia do pão de queijo, querendo ou não, né? Pegando isso de gancho.
0: Boa, então a galera vai ali dizendo que mereceria um dia especial. Assim isso. Como temos o dia do pão de queijo, a turma pode dizer o que pode ter. É, tá bom?
1: Mais ou menos. Outro rango. Rango merece um dia também. E tu manda ali qual esse rango que te veio à mente que, poxa, tal dia seria incrível para a gente exaltar a deliciosidade de um saguzinho, entendeu?
0: Boa, vamos pra cima.
2: Rodrigo de Grilhão. Eu sou o Pedro, tenho 12 anos, tô indo pra escola agora. E se tem um dia que eu queria que tivesse, sabe? É o Dia Nacional do Caldo de Cana.
1: Caldo
2: nesse
1: de
2: dia,
1: cana.
2: Sabe? Ia todo mundo sair, assim, pro centro, ia lá tomar um caldo de cana junto com o pastelzinho. Ia ser demais.
0: Ô, meu, me chama pra essa aí, velho.
1: Se rolê, todo mundo vai querer, boa, né? Ai, ai, vamos aqui com o áudio de ouvinte. É a senhora Docita, Monique.
3: Bom dia, Carol. Bom dia, Rodrigo.
0: Bom dia.
3: Aqui é a Monique, de Cachoeirinha. E pra mim, algo que tinha que ter um dia é o sagu também. Minha avó fazia sagu com leite, com laranja. Maravilha. E, nossa, uma memória afetiva muito forte. Eu amo sagu. Kikiki, boa semana pra todo mundo.
0: Boa semana pra gente. Agora 10 minutos pras 8 da manhã. Lembrando, o áudio até 30 segundos, por favor, tá bem? Vamos aqui, vai.
4: Bom dia, Adams. Bom dia, Carolzinha.
1: Bom dia. Bom dia.
4: Acho que sem dúvida nenhuma deveria existir o X do Gaúcho. Dia Mundial do X do Gaúcho.
0: Deve ter.
4: É uma iguaria que só nós temos aqui e que não consegue repetir. Boa semana. Kikiki.
1: Ó, dia do X é dia 28 de maio.
0: Olha aí, tivemos.
1: Já foi. Vamos com mais um áudio aqui, ó, Giovanni.
5: Bom dia, Carol. Bom dia, Rodrigo. Bom início de semana pra todos aí. Teria que ter o dia do mocotó.
1: Ah,
5: e o do mocotó da minha mãe. Meu
1: Deus, certeza? Que
5: loucura. Pãozinho, vinhozinho. Ah, no inverno, não sei se tem esse dia, mas eu acho que não, né? Uma festa aí, ó. Os municípios aí, criar o dia do mocotó. Alô, abraço, boa semana.
0: Valeu, abraço.
6: Bom dia, bom dia, bom dia, Caroleta. Bom dia, Rodrigão. Tudo bem com vocês?
0: Bem, de bem.
6: Meus filhos, decidimos que um dia que mereceria uma data especial seria o dia do costelão 12 horas. Ah, coisa bem boa, tia.
0: Feitoria.
1: Eu não queria, como sim, chegou, foi embora.
0: Rápido, igual a ideia ruim.
1: Vamos com o Pablo. Qual é a música, Pablo?
7: Bom dia, Carolzinha. Bom dia, Rodrigo. Aqui é o Pablo de Passo Fundo. Que eu acho que devia ter o dia da cueca virada ou o dia do bolinho de chuva. Os dois, morando aqui no Rio Grande do Sul, são essenciais pra nós. Valeu, abraço, Kikiki.
0: Valeu, abraço, velho. 9 minutos pras 8 da manhã, esse é o Despertador ao vivo com a sua pauta do dia.
1: Tem rango que merece dia. Em homenagem ao dia do pão de queijo, hoje a gente já começa a semana nesse clima, tá? Então manda pra gente no @RodrigoAdams e no @Carol.Sanches.

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0: Atlântida, Rádio das Nossas Vidas, a melhor vibe do FM, 8 horas 13 minutos, é o Despertador ao vivo, Morning Show número 1 do Rio Grande do Sul. Chegando com um momento que tanto adoramos, Caroleta Sanches.
1: Bom dia pra todo mundo, momento do nosso Fruquiminota. 26 400 943 é o número pra tu

0: ligar aqui pro estúdio e falar com a gente.
1: Repete.
0: 26-400-943.
1: 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Não Uá. Diga bom dia, diga diguilhão, mas liga aí, tá bom?
0: Tem que ligar.
1: Tem que ligar.
0: Segunda-feira eu sei que a galera chega com uma preguicinha um pouco maior, de repente, mas tem gente que liga.
1: Verdade,
0: tem
1: sempre
0: que ligar.
1: Tem. Estão ligando, ó.
0: Ó, pronto.
1: Não diga bom dia, diga diguilhão. Caiu.
2: E caiu.
1: Vamos tentar mais uma vez. Liberei de novo a linha, tá bom? Só ligar. 26-400-943. Rapidão, vamos ver aqui. Não diga bom dia, diga diguilhão.
3: Diguilhão,
1: bom dia. Está falando?
3: Aqui é Bernardo de Cachoeirinha.
1: Como é que tá Bernardo de Cachoeirinha? Tudo bem, meu parceiro?
3: Tudo certo, meu amigo. Indo pro trabalho 100% ouvindo vocês todos os dias.
1: Coisa boa, meu. Trabalha no que exatamente?
3: Eu sou dentista, irmão.
1: Que Olha. Legal, velho. Agenda cheia hoje? Semana carregada? Qual é que é?
3: Pela manhã tá mais tranquilo. À tarde, graças a Deus, tá cheia.
0: Coisa Amém, boa, coisa
1: meu.
0: Boa.
1: É isso aí. Pegar os cariados e botar tudo em dia.
3: É isso aí, vamos botar dentro do pessoal.
1: Tá bom, meu velho. Muito Ô, meu, bem. Seguinte aí, então vamos definir aí, o que que a gente vai ouvir agora, um Charlie Brown Jr. ou um Rapa?
3: Ah, vamos de um Rapa, então, um pouco diferenciado.
1: Tá bom, Adorei. E vamos mandar pra quem esse Rapa aí, velho?
3: Ah, eu vou mandar pra minha namorada, né, então.
1: Qual é o nome
3: tá
1: dela?
3: É a Natália.
1: Boa, quer aproveitar e mandar um carinho, aquele de início de semana,
0: um
1: te
0: maior,
1: consagra?
0: Assim, né?
3: Mandar um beijão pra ela, dizer que ela é o amor da minha vida e que tenhamos todos uma ótima semana.
1: Craque demais, meu.
0: Que vibe,
1: baita
0: hein?
1: Dia pra Adorei. Ti, tá bom, velho?
3: Valeu, pra vocês também.
0: Bom
3: Valeu.
0: Trabalho, querido.
1: 8h15, esse foi o Bernardo participando do momento Fruc Minota, num oferecimento de Fruc Guaraná, o sabor de estar junto. Bora com a súplica cearense, o Rapa aqui no Despertador.

0: 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Foco, força e fé, algumas doses de café, Caroleta Sanches. A nossa pauta do dia.
1: Bom, hoje é dia do pão de queijo, mas tem tantos outros rangos que merecem um dia. E a gente quer saber de ti qual outro rango merece um dia para chamar de seu. Conta ali pra gente no arroba Rodrigo Adams e no arroba Carol Pontes Sanches.
0: Boa, vamos lá ver o Lucas aqui.
2: Bom dia, Adams. Não é o... Bom dia, Carol.
3: Bom dia.
2: Aqui é o Estevam de Pelotas.
1: Estevam?
2: Eu queria criar o dia da torta de bolacha.
1: Kikiki! Ah, tô aceitando uma,
0: tá,
1: hein?
0: Tá criado.
1: Vamos com o Diego.
4: Bom dia, Carol. Bom dia, Adams.
1: Bom dia.
0: Bom dia.
4: Digligio. E o dia mundial que não poderia faltar, né? Porque eu sou formigão, né? É o dia mundial do pudim.
0: Opa.
4: Do pudim, docinho, né? Pra equilibrar a vida. E se tivesse que ter um salgado, seria o dia mundial do cuscuz. Diego de Osório, tamo junto, boa semana pra nós.
0: Valeu, velho, tamo junto, adoro. Boa semana.
5: Digidinhon, bom dia, Francis Santa Maria, levando as crianças pra escola. Hoje eu vou falar o palpite das crianças também. A Laura acha que deveria ter um dia do... Escandidinho.
1: Olha.
5: O Manuel disse que deveria ter o dia do...
6: Arroz de leite.
5: Arroz de leite. E eu acho que tinha que ter o dia da galinhada da minha mãe, a Dona Odila, lá do Venâncio Soares.
0: Faz
5: uma
0: Dona
5: comida
0: Dila.
5: Que é uma delícia. Beijo. Carol? Segundou.
1: Vamos agora com o Elmes.
7: Bom dia, Carol. Bom dia, Rodrigo.
1: Bom dia.
7: Cara, aqui, vamos criar então o dia do pão com bar. Não sei o que vai dentro, mas bar de manhã cedo. Vamos colocar isso aí pra nós aí. Bom dia pra vocês aí. Quem fala é o Elmes aí. Um abraço.
0: É.
8: E aí, rapaziada, beleza? Bom dia. Salve, salve, Dário Rodrigo. E aí, Carol, tudo na boa? Seguinte, dia 2 de janeiro, dia nacional da sopa. Por quê? Bom. Natal e primeiro de ano, a gurizada toma os tragoléu, come aquele montão de entulho estomacal. É, então aí, dia da sopa, pra dar uma lavada no salão.
1: Boa.
8: Mas sopa, sopa é a capricho. Sopa caráter. Miojinho não é sopa, é cacaca. Kikiki.
0: A sopa, pra limpar. Cara, ele soltou um monte de gíria aqui que eu não consegui anotar
1: não,
0: a tempo,
1: não
0: assim, pra limpar.
1: Nosso
0: o salão.
1: Cérebro não acompanhou o raciocínio. Do... Poxa vida, deixa eu ir com a Cintia aqui.
9: Bom dia, Carol. Bom dia, Rodrigo.
1: Bom
9: aqui
1: dia.
9: É a Cintia de Pelotas. E eu acho super justo ter o dia do balocão.
1: Que?
9: A nossa família, a gente faz e ele é tradicionalmente um rocambole de carne, mas é uma receita muito especial, que a gente aprecia muito, então acho bem justo. Kikiki!
0: Acho justo também. Qualquer receita de família, que seja tradição
1: nossa.
0: Em casa, que reúna a turma, que dê
1: aliás,
0: aquela carinha boa, tá bacana.
1: Descobri que eu sei fazer a receita da minha avó de lasanha, tá?
0: Uhum.
1: A lasanha que eu me lembro que há um tempo atrás eu falei, tu falou que era a lasanha de tudo.
0: Uhum.
1: Porque ela vai, além de carne moída, vai queijo, vai presunto, molho branco, uma loucura. E eu descobri que eu sei fazer. Então, quando tu for lá em casa, Rodrigo Adams, que vai rolar esse
0: duvido.
1: Convite.
0: É mais fácil...
1: Te juro, vai rolar.
0: 30 de fevereiro?
1: Não. Vai rolar e tu vai comer a lasanha da minha avó.
0: Esse é um problema, tu contigo mesmo.
1: Vai rolar, juro.
0: 8h22, esse é o Despertador ao Vivo na Atlântida. Siga participando da nossa pauta do dia. Queremos saber qual iguaria merece um dia próprio. Afinal, hoje é o dia do pão de queijo.
1: Pão
0: quem tá chegando
1: queijo.
0: Agora, botei um mini vlog ali. Eu trazendo pão de queijo para a dona Carol Sanches.
1: Delícia.
0: Em pleno Despertador. Vai ali no @RodrigoAdams, a gente já volta.
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0: 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Seja uma ótima arrancada de semana para ti. Muito obrigado pelo carinho da audiência, sintonia and preferência.
1: Muito bom dia para todo mundo. Agora faltam 17 minutos para as 9 horas e o despertador segue por aqui. Então pode continuar interagindo ali no arroba Rodrigo Adams e no arroba carol.sanches. Queremos o teu áudio contando aí qual rango merece um dia, já que hoje é o dia do pão de queijo.
0: Boa, vamos ver aqui. Ah, vai.
2: Diga, Liguião, Cláudio Santa Maria. Bom dia, Rodrigão. Bom dia, Carol.
1: Bom dia.
2: Bom, deveria existir mesmo, é o dia da panqueca.
1: Panqueca?
2: Ah, o dia da panqueca seria excelente, hein? Formidável. Kikiki, tamo junto.
0: Valeu, boa meu. Tamo junto. Boa semana.
1: Formidável é uma baita palavra.
0: Verdade.
1: Baita palavra. Vamos com o Igor.
3: Bom dia, Carolzita. Bom dia, Adams.
0: Bom dia, meu.
3: Boa semana pra nós.
0: Boa.
3: Aqui é o Igor de Rio Grande. Cara, o que não pode faltar, tinha que ter o dia, é a couve-flor, a milanesa da minha mãe. Parece que a gente tá na
0: Zona Forte.
3: Um bom dia, uma ótima semana, pessoal.
0: Valeu, valeu, irmão, querido. Tamo junto.
4: Fala, Rodrigão, beleza? Bom dia, Caroleta.
1: Bom dia.
4: De Cachoeirinha. Cara, um dia que podia existir, eu acho, ali, é da pizza de sardinha, a famosa pizza de sardinha.
1: Ah, sim,
4: aquela,
1: cara.
4: Pizza quadradinha, daquela forma quadrada.
0: Pizza da Fofó.
4: Mais conhecida como de festa de aniversário, né?
0: Isso.
4: Acho que poderia existir um dia especial pra ela. Valeu, Kikiki, boa semana pra nós.
0: Valeu, velho, tamo junto.
1: Vamos com a Patrícia.
0: Vai.
5: Oi, Carol. Oi, Rodrigo. Aqui é a Gabi de Porto Alegre.
1: E aí?
5: Pra mim, tinha que existir o Dia Nacional do X, que daí todo mundo sai das suas casas e comer X. Beijo.
0: Beijo.
1: Beijo, meu amor.
0: 15 minutos para as 9 da manhã, esse é o Despertador ao vivo. A galera pode seguir participando da nossa pauta do dia, hein?
1: Qual outro rango merece um dia para chamar de seu, já que hoje é o dia do pão de queijo? E teve ouvinte, a Caroline, que nos marcou nos stories, que não resistiu à pauta, tá lá comendo seu pão de queijo.
0: Ô, coisa
1: bem
0: boa.
1: Bem felizinha.
0: Coisa boa.
1: Delícia,
0: e quem quiser,
1: hein,
0: ver ali, ó, botei no feed, a Carol também tá ali na collabzinha. Trouxe uma fornada de pão de queijo para o nosso despertador. Dá uma acompanhada ali, acordei bem cedão, fiz o pão de queijo.
1: Delícia, hein?
0: Bah, até de pichaminha estava. 14 minutos para as 9, a gente já volta com mais Despertador.
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0: Conosco, tu que faz do despertador um momento especial no teu dia. Estamos apenas começando a semana, então coloca aquele sorriso no rosto, bota tudo que é energia ruim pra longe de ti.
1: Bem longe.
0: E segue junto conosco na melhor onda, na melhor vibe do FM. Ali no arroba Rodrigo Adams, essa fornada de pão de queijo para a Caroleta Sanches, vai ali. E participa junto conosco, Caroleta.
1: Isso aí, pode mandar mensagem, interagir com a gente ali no arroba Rodrigo Adams e no arroba carol.sanches, que é onde o Despertaverso segue ao longo do dia, não só durante o Despertador, mas o programa volta amanhã no mesmo horário, no mesmo lugar, e a gente segue na torcida para que tu tenha um dia maravilhoso.
0: Boa, Caroleta, a gente tá indo nessa, mas depois do show do intervalo tem o nosso hashtag fazendo a tua manhã muito melhor do que ela já tá, eu tenho certeza, tá bem?
1: Tá bem.
0: Despertador volta amanhã, a partir das 7.
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4: E olha só a dúvida do Ney. Doutor, tenho 29 anos e quando eu fico com uma mulher, só consigo funcionar uma vez. Duas vezes em seguida, eu nunca consegui. E mais, como eu fico com receio de ter um desempenho não muito bom, eu acabo recorrendo ao prazer comigo mesmo, uma vez por semana. Só que eu me sinto muito mal depois, porque eu acho que isso prejudica ainda mais meu desempenho. O que que eu faço? Olha só, meu amigo, eu acho que você tá com algumas questões em relação às tuas experiências sexuais que são importantes de endereçar e de tentar resolver, talvez até com a ajuda de um especialista, um terapeuta. Por quê? Qual o problema de funcionar uma vez só? Se a qualidade dessa experiência é boa, é satisfatória, por que que obrigatoriamente você precisa ter duas ejaculações em um único encontro? Depois, você está se sentindo mal, você está se sentindo culpado quando você se masturba, mas tem que lembrar o seguinte, a masturbação não vai piorar o seu desempenho, então você acaba criando num ciclo. Você está insatisfeito com o seu desempenho, você recorre à masturbação, você fica culpado pela masturbação, você acha que a masturbação vai piorar o seu desempenho e assim por diante. Então eu recomendo fortemente aí um papo, uma conversa com um especialista para poder te ajudar a resolver as questões e poder viver tua vida muito mais tranquilo, tá bom? Dúvidas? Arroba Jairo Bauer Oficial.
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11: Sim, pela Atlântida, rádio das nossas vidas, um bom dia pra ti, uma linda manhã, uma grande manhã de segunda-feira, ótima semana, começando por aqui mais um hashtag Atlântida ao vivo, pra toda a galera ligada nos 94.3 em toda a região central do estado, ou ainda pra você no mundo inteiro pelo atlântida.com.br, também nos aplicativos da Atlântida pro seu smartphone. Vamos juntos, manhã bacana e é claro com a tua parceria, com a tua participação, chega lá no Instagram, vamos juntos, pede teu som, troca uma ideia e assim nós vamos numa boa pra começar a semana legal por aqui. 9,5 a temperatura em Santa Maria, uma manhã quente na região central do estado, a temperatura é de 26 graus com sensação térmica de 28. Tem possibilidade ainda de alguma pancada de chuva, mesmo que isolada, ao longo dessa segunda-feira. Depois deve dar uma tranquilizada no que diz respeito à chuva. A temperatura aumenta e aí a partir de quinta-feira, quarta-feira, já começa ali uma possibilidade de chuva de novo com a chegada de uma nova frente fria. E aí sim, na sexta-feira, devemos ter chuva novamente e aí dias frios no final de semana. Não tem problema nenhum, né, galera? Pra galera que tá curtindo a Atlântida, sabe que é vibe boa o tempo inteiro. Faça chuva, faça sol, frio ou calor. É claro que se São Pedro puder dar uma trégua lá e vir com calma, melhor, né? Pra galera não passar nenhum perrengue por aqui também, afinal, muita gente acaba sofrendo algumas questões que envolvem aí as nossas situações climáticas. Então, pra gente poder ter a certeza de que a galera tá bem, tá numa boa, com chuva tranquila, quando ela acontecer. Vamos começar esse bloco de sons, falando por aqui, Olivia Rodrigo, bora!

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1: Ao longo das décadas, o rock se reinventou inúmeras vezes. Mas algumas bandas conseguiram fazer muito mais do que acompanhar essas transformações. Elas ajudaram a escrevê-la. Grupos como Beatles, The Rolling Stones, Led Zeppelin, Pink Floyd e Queen redefiniram os rumos da música popular, enquanto nomes como Nirvana, Metallica e U2 marcaram diferentes gerações com sonoridades que influenciaram artistas em todo o mundo. No Brasil, bandas como Legião Urbana, Titãs, Os Paralamas do Sucesso e Sepultura desempenharam um papel fundamental na consolidação do rock nacional, criando clássicos que seguem presentes na memória do público. Pensando nisso, a Atlântida criou uma lista com 20 bandas que deixaram um legado definitivo para a história do gênero musical. Ali em atlantida.com.br tu confere essa lista completa, mas já te adianto que os Beatles estão em primeiro lugar. Para ver outras informações, também segue no Instagram @rede_Atlântida. Eu sou a Babi e daqui a pouquinho eu tô de volta.
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13: Você sabia que alguns minutos de sol podem fazer a diferença para a sua saúde? A exposição à luz solar ajuda o corpo a produzir vitamina D, importante para a saúde dos ossos, dos músculos e do sistema imunológico. Além disso, a luz natural também contribui para o bem-estar, ajudando a regular o sono e melhorando o humor. Não precisa exagerar, né? Alguns minutos por dia já podem trazer benefícios. Que tal aproveitar uma caminhada, uma pausa no trabalho ou até um momento ao ar livre para tomar um pouco de sol?
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11: 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Temperatura em Santa Maria, 27 graus. Bom dia.

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1: 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Depois de um primeiro semestre bem movimentado, os próximos meses receberão artistas de diferentes estilos musicais, passando pelo pop, rock, metal, K-pop, indie e música eletrônica. 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Eu sou a Babi e daqui a pouquinho trago mais alguma informação importante que tu não pode ficar sem saber.
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0: 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Onze horas e 5 minutos dessa segunda-feira. Tá começando Bola nas Costas. O podcast de esportes mais ouvido do Brasil no Spotify. E Ioner aqui para toda a Rede Atlântida. Aqui é ao vivo, né? Por isso que eu falei, 11 e 6. Você que ouve no podcast, ouve a hora que quiser. Então, boa tarde ou boa noite para você que está começando a ouvir agora no formato podcast. 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Vamos começar aqui, ó, aqui, porque certamente ele deve estar assim como eu, muito ansioso, porque hoje tem Internacional de noite, ó.
1: Rafael Gomes! E aí, senhores, muito bom dia, vou acordar com o Galo, e tem que brincar agora, porque daqui a pouco é nós, né?
0: É verdade.
1: Depois do Remo, a gente pega eles,
0: é nóis,
1: vai ser
0: né?
1: difícil. Então,
2: Rafael
1: coisa boa, tá
2: de velho!
0: Tudo bem, como é
1: vamos
0: que tá?
1: Pra luta, né?
0: Vamos, né?
1: Vamos pra luta.
0: Vamos pra luta, agora vamos ver eles aqui,
1: perdeu.
0: Como é que vão estar aqui, porque, meu Deus do céu.
3: Muito bom dia, rapaziada, eu queria fazer um Bola nas Costas, substituindo o Léo. Que não fosse depois de uma derrota do Grêmio.
0: Mas como é que tá assim o Léo agora?
3: Porque
0: o Grêmio perde ele...
3: É, ultimamente tem acontecido isso, né?
0: É verdade.
3: Tem dado a coincidência. Mas enfim, tá tudo bem.
0: Tá tudo bem.
3: Tá tudo bem. Temos que trabalhar, né?
1: Não, trabalhar. Tá tudo bem.
0: Ah, tá bom.
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5: Bah, vou dizer pra você o seguinte. 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

0: Eu vou dizer uma coisa com muita vergonha pra todos vocês, assim. Ontem, quando fez o terceiro gol, eu larguei. Eu larguei mesmo, eu não fiquei assistindo. Eu disse, eu não vou ser testemunha dessa porra aí, velho. Ah, tomar no rabo.
1: Eu
0: como
1: não
0: é que tu vai pra um clássico assim, cara?
1: Eu não cheguei a fazer isso.
2: Achei que vinha cinco.
0: Como é que tu... Não foi, ó, meu, sabe por que não foi? Sabe por que não foi? Eu vou te dar a morta. Porque tem coisas que às vezes a galera não tá ligada. Existe uma parceria muito bacana entre Grêmio e Galo, velho.
2: Pode ser.
0: E entre torcidas. Ali os loucos disseram, pá, nós não vamos esculhambar o Coreto.
2: Pode ser.
0: Sabe? Tipo, nós não vamos avacalhar os caras. Porque eles podiam ter avacalhado de todos os jeitos, cara.
2: Mas eu acho que eles tentaram. Eles botaram a bola na trave.
1: O Everton fez umas duas defesas. O Everton, apesar de ter...
2: Eles botaram a bola na trave e foi... Está sendo complacente com o centroavante.
0: Que empresa mantém os funcionários...
2: O cara não tentou acertar
0: com 12% de produtividade, velho. Nenhuma empresa, velho. Nenhuma empresa, só o Grêmio Futebol Porto Alegrense, cara. É inacreditável o que tá rolando, velho. Puta merda, tem dinheiro pra tudo, não tem pra uma coisa, ninguém tem culhão, velho.
1: É, esse papinho de não ter dinheiro que o Paulo Pelaipe colocou na entrevista. Ah, porque o Grêmio não tá com dinheiro, por isso que não ficou com o Arthur. Velho, o Grêmio fez muitas contratações esse ano. O Grêmio contratou, sei lá, acho que mais de 10 ou quase 10 jogadores.
2: Não, não é que fez muitas. O Grêmio fez a contratação mais cara da sua história
1: nessa temporada. Esse papinho não cola, velho. O Grêmio acabou de gastar agora pra contratar novos jogadores.
0: Não, e quanto mais tempo fica sem jogar, mais evolui, cara. Aqui, ó, na boa, tem que ter jogo todo dia. Todo dia, porque daí a chance de fazer cagada é menor, velho.
1: Não, e os jogadores novos que chegaram, tu vai ver, vai passar o tempo e eles vão piorando. O que é isso que acontece no Grêmio?
3: O tempo, ele sempre é o senhor da razão. Porque eu me lembro direitinho, neste ano, quando a coisa começou a embalar pra vocês. Quando vocês embalaram.
2: Super Grêmio.
3: Vocês lembram o que aconteceu?
1: Quando que o Grêmio embalou?
3: Teve um momento que vocês se emocionaram, sabe o que acontecia em todos aqueles jogos? Sempre tinha um expulso. Lembra disso?
1: Não, Lelê, mas...
3: Sim, senhor!
1: Não.
3: Vocês ganharam vários jogos com um jogador a mais e a gente dizia, estão jogando com a mais?
1: Não, mas a gente não dizia que o Grêmio tava embalado, que o Grêmio tava jogando bastante.
0: Você tá deitado nessa testa e voltou, meu.
3: Não, vocês se iludiram por causa disso.
1: O que a gente pode se iludir,
0: o jogo aconteceu daquele jeito.
2: Foi logo depois do Gauchão ali.
3: A final do Gauchão,
1: o Grêmio até pode ter se iludido com a final do Gauchão. Ok, aí eu tô com o
0: cara. Me iludi com outras 30 coisas.
3: 3-0 jogando com a mais.
0: Mas me iludi com 30 outras coisas na frente.
1: Tem aquele esforço do torcedor de tentar ver as coisas de uma forma esperançosa, de tentar achar, não, agora vai. O Grêmio ontem se ganha, seria a primeira vez que ia vencer 3 partidas seguidas, ia vencer fora de casa. Mas de novo o torcedor cria uma mínima expectativa, começa a bola a rolar, murcha tudo.
3: A bola murcha, né?
4: É, inclusive...
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3: 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Deixa eu ver o que é isso aqui, ó. Olha aí. Ah, meu Deus, tem que entrar agora, não dá mais pra usar aqui o...
1: Deu tempo aí, né?
3: Não, mas que agora tem que entrar agora pra ver o negócio aqui. Era só clicar.
1: Ah, fazer o login?
2: Entendi.
3: Ah, que saco.
2: Não, mas não tem problema.
1: Não
2: tem pressa. Então não tem tempo.
3: Não, vamos lá.
2: Antes do meio-dia não temos nada pra fazer.
0: Hoje é o dia do pão de queijo.
2: Tá.
3: Sim, né?
0: Sempre bom pão de queijo.
3: Pô, ainda mais pra quem tomou 3 do Galo ontem.
0: Verdade.
3: Com certeza.
0: Já comi vários pão de queijo hoje.
3: Vai. Ah, ó, cara, vai, eu vou ter que arrumar isso.
2: Eu tenho a lista, então, dos jogadores que o Grêmio teve que contratar, pagar, pelo menos, tá? Alguns já estavam aí, mas o Grêmio teve que pagar pra contratar. Mas só desse ano ele contratou o Nardoni e o TT, que foram duas fortunas.
1: O Nardoni foi 30 milhões, não foi?
2: É, 6 milhões de euros, um pouco mais, por aí, né?
1: Desculpa, que time.
2: 5 é 30.
1: Que time que tá contando as moedas contrata um jogador por esse valor? Ah, não cola. E o Pelaipe ainda falou: tem que falar a verdade pro torcedor. Ou essa não é a verdade, ou é uma verdade pra ele que não faz nenhum sentido. Não, então ele tá fazendo uma leitura totalmente errada.
3: Falasse, foi muito bem agora. Pra anular o meu erro aqui.
2: Pelaipe tem que falar a verdade.
3: Isso aí.
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3: Então vamos justamente ouvir ele, Paulo Pelaipe.
7: Tá triste. Eu já peguei o Grêmio em situações muito piores.
2: É verdade.
7: Segunda divisão em 2005. Ou vocês esqueceram os 4-0 contra a Napolina?
3: Que eu não esqueci.
2: Eu não esqueci.
3: Vocês esqueceram?
7: Eu já peguei o Grêmio em situações muito piores.
3: Vamos ouvir de novo.
7: Segunda divisão em 2005. Ou vocês esqueceram os 4-0 contra a Napolina?
0: Jamais. Não, tá mijando o torcedor ainda.
1: É,
0: na real,

0: isso. Porque isso, quando a imprensa vai cobrar, quem tá cobrando é o torcedor, velho.
1: Qual é esse cenário pra essa resposta aí?
2: A gente tá errado. Jogo. A gente tá errado de ficar chateado de ter levar 3-0 fora de casa e não ganhar um jogo fora de casa, sei lá, quase um ano.
3: Por incrível que pareça, ninguém perguntou sobre isso pra ele. Isso é ele que começa a falar. Ele avalia o jogo, velho, porque eu tava de carro voltando no meu passeio.
1: Dentro de carro?
3: Não, eu tava no carro.
1: Não atravessou o carro, não. Qual cara dá uma resposta dessa que atravessa o carro?
3: Cara, eu tava. Meu, eu dei um grito dentro do carro.
0: O cara falou da Napolina.
3: Ô, meu. Basicamente, ele começa a falar sobre a situação financeira atual do Grêmio.
1: Tá, tudo bem.
3: E ele só quer comparar que ele diz que não é um cenário de terra arrasada agora. Tudo porque bem. Ele já viveu momentos muito piores. E aí, do nada, ele diz: vocês já esqueceram que o Grêmio tomou 4 da Napolina? Cara, eu dei um grito.
1: Faz 21 anos isso.
3: Eu dei um grito no carro, assim, ó. É tipo hoje o Inter perder e um dirigente do Inter dizer: não, mas essa derrota não é ruim. O Inter já perdeu pro Mazembe.
1: Isso, assim,
3: não,
1: pro Globo.
3: Cara, pro Globo. Não, cara, o dirigente não pode dizer isso, velho. Estou louco.
0: Eu fico muito enlouquecido e triste, assim, com toda essa situação, porque tu te empolga, tu tenta criar um clima, lembrando que tem clássico Grenal na próxima semana, sabe? E eu durante essa semana eu não quero ficar, tipo, me equiparando ao Inter, porque eu acho que o nosso enfrentamento ele vai transcender tudo isso, assim. Mas com que expectativa e que confiança tu vai pra um clássico, cara? Desculpa, tu vai com desconfiança, meu. Tu vai com muita desconfiança de que o Grêmio possa passar no confronto, cara. Essa é a verdade, porque do outro lado, minimamente, tu ainda vê um pouco de respeito e vontade, cara. Essa é a verdade, eu tô começando a achar que já falta um pouco de, pau durecência, sabe?
2: Pois é, meu,
3: mas o Everton falou isso,
2: velho. Vamos lá.
3: Cara, o Everton falou isso com todas as letras. Tá, hoje faltou um vontade, assim, hoje faltou respeitar a camisa. Como é que o jogador diz isso?
2: Embora o Grêmio não tenha desempenhado tão bem quanto contra o Mirassol e contra o São Paulo, tu vê que naqueles dois jogos o Grêmio demonstrou vontade. O Grêmio competiu, o Grêmio desarmou bola, roubou bola. Por que ontem isso não aconteceu? Parece que eles entraram em campo já pensando: não, a gente vai ser derrotado hoje. Não importa o que aconteça, a gente vai ser derrotado. Aí, eu não sei se é a questão tática, se é uma questão dos jogadores, ou se é uma questão daqui a pouco de preparo físico do Grêmio. Porque não fora de casa, semana, fora de casa, vamos escolher não correr. Não sei o que acontece.
1: O Adas falou, né, que depois do 3-0 pra ele já tinha largado. O Grêmio desistiu do jogo, foi melhor do que os dois jogadores.
2: Foi dois. Melhor que o
1: Porque
2: Grêmio.
1: No segundo gol o Grêmio largou, tanto que levou o terceiro minuto depois.
0: É um espelho.
1: Foi, cara, e eu tô com você, sabe que eu normalmente eu não costumo acreditar à vontade, porque o negócio, cara, não tem como medir isso, o cara tá querendo, não tá querendo. Mas ontem a bola sobrava dividida e não sobrava pro Grêmio, sabe? Aquela bola que, o cara cruzou, o zagueiro afastou de cabeça, ela fica quicando no meio. Ah, essa é minha, não era minha.
2: Não,
1: nunca era. Sempre o Atlético tinha mais vantagem. O Atlético uma hora ficou tocando bola, acho que uns 3, 4 minutos.
3: Meu, o Coelho era o Zidane ontem no meio de campo.
1: Eu achei, sinceramente, sim. Até uns anos, assim, umas coisas assim, por exemplo, reclamação. O jogador do Atlético fez uma falta. Uma bola foi esticada demais, assim, e o cara foi cruzar, o jogador do Atlético fez uma falta, era uma típica falta pra fazer um bolo. Ah, já vai ali, já faz uma confusão, já arruma um cartão, aí já arruma um cartão pra outro, sabe?
0: Nada, vocês não queriam, muito, não queriam.
1: O juiz deu falta. Muito Aliás, fácil. Já estavam se preparando pra bater o tiro de meta e o bandeirinha avisou que era falta, sabe? E ninguém foi lá dar um. Pô, vem cá, isso é pra cartão, sabe? Tá, tudo bem, tem uma orientação que agora, né? É o primeiro jogo, os juízes estão loucos pra mostrar serviço. É estranho, eu achei tudo muito estranho, assim.
4: Não tô, vários não tô... outros jogos a galera arrodeou os árbitros.
1: Eu não tô suspeitando de nada, só pra deixar, só tô achando que faltou mesmo uma motivação, entender que o jogo é de verdade. E isso pra mim pode ser que tenha a ver com aquilo que a gente falou na hora que foi sorteado o Grenal. Ah, agora só vale o Grenal. Ah, agora todo mundo vai se preservar. Ah, porque não sei o quê. Cara, se preservar pro Grenal, vão jogar os dois na zona de rebaixamento. O Inter teve o exemplo ontem do que aconteceu. O Inter tá em 17º hoje. Tá? O Inter teve o exemplo ontem. Se jogar pensando no Grenal, como sei lá, talvez o Grêmio possa ter pensado, vai perder também pro Remo. Não pode. O Inter tem dois jogos para ganhar e o Grêmio contra o Bragantino tem que fazer ponto também. Porque senão o Grenal vai atrapalhar a temporada. Porque eu, sinceramente, eu acho que a dupla Grenal, qualquer um dos dois que passar, vai ficar depois em Cruzeiro Atlético. Termina a Copa do Brasil, não, que é em novembro.
0: O cenário mostra isso. Pode acontecer o improvável, para não envelhecer mal o que tá falando, mas o que mostra
2: mais provável
0: pra gente é que a gente, tá, não vamos conquistar a parada. Só que a gente já veio até aqui, agora tem um confronto.
1: Isso.
0: Que, cara, vale no mínimo a dignidade e o respeito, cara. É isso que me pega, assim, esse descolado da instituição, sabe? Porra, velho, daí essa entrevista do Pelaipe aí.

0: Ou o próprio Filipão, é um assim, papelão, que a gente não sabe mais o que está acontecendo. Porque assim, ó, justo na nossa vez que a gente pensou, bom, beleza, esses caras vão respaldar a nova direção que está chegando, falou que vai ser um ano de transição. Uhum. Mas tu pensa que esses caras vão ser os responsáveis, meu, por um pontapé na porta, por um te liga. Pô, na minha vez, os caras estão domesticados, velho. Imagina os caras viraram TikToker agora, porra.
1: Imagina o pontapé na porta do Pelaipe agora, quando ele dá o pontapé na porta do jogador. Peraí, velho. Tu toma quatro da Napolina?
2: Fazia horas que é um respaldo sem cobrança nenhuma, velho.
3: Fazia horas que eu não via o Pelaipe, ele tá bonito, ele emagreceu, né?
4: Ele fez uma harmonização ali, uma dentadura, um botox ali. Mas ele tá bonito, velho.
3: Tá bonito, tá bonito.
4: Com todo respeito ao Pelaipe, ele é um velho, mas ele tá bonito, ele recauchutou, tá legal.
2: Eu só não concordo contigo que é por causa do Grenal, porque esse é um Grêmio que a gente já viu a temporada toda.
0: Pode ser.
2: 12, e aí entre alguns jogos 12 assim...
0: 12% é muito pouco, velho.
2: E cara, ontem era um jogo que tu poderia perder pro Atlético Mineiro.
4: Se fosse qualquer...
2: De 2-0, competindo, porque o Galo tava jogando em casa, é um time bom. Mas não, velho, o Grêmio tomou um arrodeão.
4: Mas aí eu quero fazer um meia-culpa, quem sou eu pra avaliar a torcida de vocês, tá? Mas vamos ser muito sinceros. Se fosse o Celso Roth, se fosse o Wagner Mancini, se fosse o Thiago Nunes, o burburinho da torcida não ia estar muito maior.
0: Mas tem burburinho,
2: mas
0: cara.
2: Tem.
0: Conversa
2: tem.
0: Com 10, a gente tá viajando,
4: não,
0: meu.
4: Não, mas muito.
0: Conversa com 10 gremistas, 9 vão dizer que não querem o cara, meu.
4: Não, mas é um burburinho.
0: A pergunta de ontem era assim, ó, Gomes. Ô, meu, a gente tem dinheiro pra mandar o William embora, pra mandar provavelmente daqui a pouco o Brett White embora, sabe? O Grêmio João tá construindo Pedro. Essas saídas aí. Por que ali não?
2: Não é
0: por
2: dinheiro.
0: Por que não tem uma avaliação de trabalho? Isso que o torcedor tá, meu, refém da situação, sabe? Pô, cara, desculpa. Meu, tu 12% num universo de 100 é como tu fazer uma prova no colégio e literalmente tu só acertar teu nome, velho. Sabe, o professor te dá uma nota por pena, né? Sabe, tu foi a culhão pra prova, não estudei, já era, tu larga de mão. É isso que virou, cara, um barco à deriva.
5: Nós somos do clube atlético mineiro, jogamos com muita raça e amor, vibramos com alegria nas vitórias. Atlético Mineiro, Galo Forte Vingador.
3: Cara, isso aqui, velho.
1: Na hora do chutinho pra frente, tipo o Chun-Li.
0: Já me deixa de boa. Já.
3: Isso, não, cara, isso aqui nunca vai morrer. Isso aqui nunca vai morrer, cara. Esse vídeo dos caras.
2: Eu acho assim: o Grêmio tá tentando fazer algo revolucionário.
3: Qual?
2: Opa. Vou explicar.
3: Opa!
2: Calma. Não é pra tanto.
6: Lance polêmico.
3: Não, para um pouquinho, Natan. Para um pouquinho. A gente tá aqui falando uma situação, onde tu me vem com revolucionário. Isso é lance polêmico, cara. 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O Grêmio está sendo revolucionário. Lê.
2: Porque geralmente, quando as coisas não funcionam, o que, que é mais fácil de velho? Tu manda embora o treinador.
3: Ah, isso é verdade.
2: Tu demite o treinador. É, às vezes até mais barato, é mais fácil, é uma pessoa só. E tu mantém os jogadores. Certo. O Grêmio tem feito isso ao contrário. O Grêmio tem mandado os jogadores embora e tem mantido o treinador. Só que o Grêmio esperou a vez de fazer isso com os piores treinadores que passaram pelo Grêmio. Justo Luiz Castro, tem tanto treinador pra tu fazer isso, pra tu manter aí um treinador que não tem muito tempo no futebol brasileiro, que não ganhou nada aqui, é verdade, era líder do Brasileirão e foi embora antes. Isso. O Grêmio resolve justamente com ele, um cara que não é nada identificado, manter por tudo que for acontecer, manter o treinador. O Grêmio pode cair pra Série B, o Grêmio pode cair pra Série C, que parece que vão manter o cara. Então isso é revolucionário.
1: E mandou os jogadores embora. É. Foi o Arthur, foi o William. Verdade. Esse Léo Pérez.
3: Foi muito bem, Natan.
1: Foi boa essa aí, verdade, boa sacada, Natan.
0: Não, mas... E o pior é, tipo assim, tu olhar um pouquinho pra trás, não precisa ir tão longe. Eu gosto daquele Grêmio que era um barril de pólvora, assim, sabe? Um Grêmio que nem o Odivelho falou. Um Grêmio que cercava a arbitragem, o cara se atirava no chão, sabe? Uma beliscada aqui, outra colar. Não, hoje é uma passividade, é uma falta de competitividade que preocupa muito, velho. Preocupa demais. Ah, mas é um padrão europeu. Duvido, irmão. Meu porra, velho. A gente acabou de ver uma Copa do Mundo. Todo mundo vê na TV agora. Até a seleção mais murrinha que tiver lá, eles correm os 90 minutos. Eles competem. Eles

0: jogam, cada um da sua maneira, mas jogam. O Grêmio não joga, o Grêmio não compete, e o Grêmio tá aceitando isso, velho. O Grêmio tá aceitando passivamente isso. Qual é o tesão que o torcedor tem de ir pro estádio hoje, cara? O cara vai porque ele quer se incomodar. Essa é a real, sabe? É o Totoca. É o cara que vai pro estádio porque tá no DNA, vai desde sempre, vai lá, conversa com a mesma turma. É o cara, é o cancheiro mesmo, sabe? Gerador de catraca. Fora isso, velho, não vai ter gente nova no estádio, não vai ter gente nova no campo. E daqui a pouco nós vamos jogar um Grenal aí, meu. Daqui a pouco não vai ter casa cheia, velho. Por causa disso, por causa de uma bunda molice que tá rolando. Ah, por favor, cara. O Grêmio não é assim, cara. O Grêmio não é isso. O Grêmio pode ter um time ruim, mas se tem um time que se entrega, a gente já começa a respeitar um pouquinho. Hoje o Grêmio tem um time ruim e que não se entrega, velho.
1: Eu tô contigo naquele negócio que falou do jogo do Grêmio contra o Mirassol e contra o São Paulo. Terminou o jogo apavorado, dando bico pra tudo que era lado, é deitado isso, no chão. Véio,
0: né? Sabe, às vezes
1: e
0: é só
1: ontem,
0: isso que a gente quer,
1: a impressão que a gente tinha que tava pronto pra jogar mais um jogo. Naquele ritmo ali, jogava mais um jogo.
0: Claro.
1: Tava mais um jogo.
0: Ah, que merda, que merda. Porque é mais um ano nessa. É mais um ano nessa. Eu recebi de um camarada aqui, só não consegui ver direito, assim. Tem que olhar depois o material direito, mas vale uma manchetezinha. Parece que depois que o Soares saiu do Grêmio, o Grêmio venceu apenas 7 jogos fora no Brasileirão, velho.
1: Ô, meu, não, deve ser muito mais do que isso,
0: a
1: não.
0: A gente tá falando de 3 temporadas, já a terceira temporada, no caso. É. Ô, meu,
1: 24, 25,
0: é assustador,
1: 26.
0: Velho. É assustador.
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3: É, amigo.
0: Chega de falar dessa merda do Soares também.
3: É, isso aí.
0: Virou balizador, a régua do Grêmio agora.
3: GetNet e Solufix apresentam o Twitch Retro. Nós temos aqui um tweet com um print, né? Dos placares feitos pela galera do GE. Aí tá ali o Alex Escobar, André Lofredo, Felipe Diniz, Fred Bruno, Gato Mestre, Kelly Costa, Thiago Medeiros, todo mundo ali, Tropa GE TV, todo mundo botou o Galo. Todo mundo. 8-0 no bolão. Aí a rapaziada lá do Grêmio Timeline.
4: De novo.
3: Grêmio, arroba Grêmio Timeline. Botaram esse print perguntando assim: o Grêmio vai enfrentar o PSG no Parque de Prince? E aí? Mais ou menos, né?
4: Não é que o Galo é o PSG, o Grêmio que é, sei lá, o pior time do mundo.
3: Então tá aí, né? Pô, a galera não entende futebol, né, cara? 8 aqui botaram que a vitória ia ser do Galo, né? Eu botei que a vitória ia ser do Galo no bolão.
5: Eu botei
3: aqui,
5: também.
3: Né?
0: Mas se eu quisesse ser filha da puta mente, filha da puta, cara. Desculpa.
3: Ah, dá pra ser de vez em quando. Esse programa tem isso.
0: Eu pediria um levantamento das 4 divisões do futebol brasileiro sobre vitórias fora de casa. Eu tenho certeza que o Grêmio, olha...
5: Tá? Faz pra nós amanhã, o Diverio bota na 0 hora.
0: A Chapecoense tem muita coisa pra fazer. Vamos botar um totoquinho aí pra fazer pra gente.
3: O Grêmio...
5: Ah, que máscara!
0: Não, meu, é sério, tô com muita coisa atrasada da Copa ainda, velho.
1: Ó, 26 de março, o GE fez uma matéria. 26 de março, nós estamos em agosto, 17 de agosto. 26 de março, o GE fez uma matéria que o Grêmio tinha 7 vitórias nas últimas 3 edições do Brasileirão. 24, 25, 26, e continua com as mesmas 7 vitórias, porque ele não ganhou nenhuma esse ano.
4: E não tem 3 vitórias seguidas também, né? Com o Luiz Castro.
1: Não, só talvez no Gauchão, não sei, não me lembro.
4: Acho que nem no Gauchão.
1: Sério?
4: Eu vi esse dado um tempo atrás e o Grêmio não ganhou 13, então deve permanecer também.
1: Meu pai do céu. É um sobrevivente. Esse não dá pra dizer.
4: Eu nunca vi um técnico tão respaldado quanto o Luiz Castro.
1: O que também tem uma outra... Normalmente, né, a gente dá mérito pros dirigentes que mantêm o treinador, que tem uma convicção, mas eu acho, sinceramente, que o Luiz Castro podia dar uma ajudadinha nele mesmo. Ele tem algumas coisas que ele vê que não funcionam.
5: Pedir pra sair?
1: Não, mudar.
3: E a multa,
1: cara, não é possível.
3: Abrir mão treinador. Da multa, sabe?
1: Não, se, por exemplo, o Grêmio joga com 2 ponteiros, tá? É uma convicção dele. Será que, não, de repente, não dá pra mudar essa convicção? Não jogar com os 2 ponteiros? Será que, de repente, não tem que mudar... Pô, bota um outro... Esse entrou ontem o Krovinovic.
0: Krovinovic,
1: tá?
0: Com a 10.
1: Com a 10. Será que, sei lá, de repente mudar um pouco o formato do time? Ainda que ontem, do jeito que os jogadores jogaram, podia botar a escalação, cara, que fosse, com aquela moleza toda ali.
3: Eu ouvi alguém ontem na Gaúcha falou o seguinte dado, que no primeiro tempo teve um jogador do Grêmio do meio de campo, talvez o Noriega, pode ser?
1: Pode ser.
3: Que ele é meio campo. Nos primeiros 45 minutos ele deu 6 toques na bola.
0: E é foda. É,
3: isso vê? É absurdo, cara.
1: É absurdo.
3: Imagina, cara, um meio campo dá 6 toques
5: na bola. O goleiro deve ter tocado mais na bola.
4: O Gandula repondo a bola deve ter tocado mais.
3: Uhum. Pô, isso aí é, né?

0: E ela
1: eu no acaba... sofá, tô ganhando.
2: E aí, tu, Noriega e Dodi. Tá? É. Respeitando o Dodi, que o Dodi pelo menos deu uma corridinha, ele aparecia na câmera de vez em quando ali correndo. O que, que tu vai médio, produzir, né, com Noriega e Dodi?
1: Não vai, cara.
2: Não vai produzir, não vai, cara. Não vai. Não vai produzir, não tem como. E ainda marcou mal. Aí, pô, e outra coisa, o jogo tá duro. Tá, mas tá ali, tá com uma carinha ruim o jogo, sabe? Tá enroscadinho, o Atlético também não tá muito afim. Ele leva um gol de escanteio.
3: Ele sabe a pica que vem aí,
2: tá,
3: né?
2: Tá
3: com
2: gol de escanteio, Lelê. Tá todo mundo...
1: Não, não foi, e do cara que tava ensaiado, enredado. A câmera tava fechada no cara ainda.
2: Filmou o cara.
1: E o cara fez
2: todo o gol. Lance. Ah, foi bem cobrado o escanteio, é verdade. Eu acho que o goleiro, acho que o Everton perdeu o cara de vista e aí saiu atrasado.
4: Ele quase fez outro.
2: O zagueiro se perdeu, pô, mas... É,
1: depois é quase fez outro.
4: Igualzinho.
2: Ah, tem bastante coisa. Ou o Grêmio vai ter que tomar um choque de realidade.
4: Ah, foi um rodeão ontem.
2: Tem que tomar um choque de realidade.
4: Fazia
2: entre
4: tempo
2: os
4: que eu não
2: grenais, e entre os grenais, o Grêmio tem um jogo inegociável, que é a Chapecoense, na Arena. Então, tem mais essa aí. Não dá pra bobear, né?
0: Não vai poder poupar.
2: Porque vamos dizer, vamos dizer, o normal aí é não ganhar do Bragantino. Já vai ficar complicado de novo.
0: O Bragantino que aprontou no fim de semana, hein?
2: Bragantino...
0: Empatou com o Atlético Paranaense e saiu lá, ganhando.
2: Saiu ganhando, levou um empate, isso. Então, vai ter que fazer ponto contra o Bragantino. E aí, entre os grenais, o jogo é no domingo, se eu não me engano, tem o
0: isso,
2: a Chapecoense. Pô, tem que se ligar de novo nisso aí. Não dá pra negociar com a Chapecoense.
0: É porque o Grêmio agora joga, então, contra o
1: Bragantino.
0: Contra o Bragantino no domingo, às 16 horas.
2: Isso, o jogo...
0: E aí depois, a 25ª rodada, Grêmio e Chapecoense, domingo, 18h30.
2: Uhum.
0: Na Arena do Grêmio.
2: E o Inter vai à Bahia.
0: O Inter vai à Bahia, nós vamos falar mais sobre isso. Inclusive, pra gente encaminhar aqui o intervalo, a gente precisa manter a tradição do programa.
1: É. Já botou antes, cara.
0: Michael Jackson. Botou o Gagano.
1: O hino do Galo.
0: Não. Era o Michael
1: não,
0: Jackson.
1: Não. Duas
0: Michael
1: vezes Jackson. Estamos abrindo pra esse.
0: Não.
4: Não, mas nesse caso podia ser três vezes.
1: Não. Lamentável. Fica aqui minha nota de repúdio.
0: Foi a atuação.
1: Fica aqui minha nota de repúdio, porque quebramos uma regra no Bola nas Costas.
0: Não.
1: Rodamos o hino duas vezes.
0: Teve vezes que não rodaram. Clube Atlético Mineiro. Vibrador. Já voltamos com o Bola nas Costas.
4: Vencer.
0: Aí pra falar um pouco do resto da rodada e também hoje à noite tem às 20 horas Inter e Remo. Se você é torcedor colorado e não for no Beira-Rio hoje, não vem encher meu chato depois.
2: Foi. Só pra não deixar você falar, Nardoni, tô com seis passes.
0: Muito obrigado. Já voltamos.
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7: 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Vamos lá então, que hoje tem Internacional às 8, um jogo, assim como o Diver usou o termo ali para se referir ao próximo jogo do Grêmio na Arena, que é contra a Chapecoense, só no outro domingo, dia 30, o Inter tem um jogo hoje literalmente inegociável, cara, porque o Inter disputa, joga com o Remo hoje, o Inter tem 23 pontos nesse momento, é o primeiro clube na zona de rebaixamento, atrás dele está o Remo com 22, e o Vasco também com 22, que ontem tomou uma chapuletada em pleno São Januário. 3-0 do Santos, que daí com a vitória do Santos, o Santos saiu da zona. O Mirassol tomou uma chapuletada também do Flamengo ontem, sim.
8: 5, né?
9: Cara, 5-1.
7: Eu larguei esse jogo pra ir ver o Corinthians e Cruzeiro.
8: Parelhinho,
7: porque esse jogo meio... Bah, esse jogaço. Ô, meu, o Cruzeiro tá numa ascendente, assim, que pá.
8: Quarta-feira faz uma decisão com o Flamengo.
7: Enfim, o Inter, então, ganhando hoje, ele vai para 26 pontos. Aí ele passa o Santos, o Grêmio e o Mirassol e encosta no São Paulo, que tá com 27, que, né, esse também tá querendo,
8: parece que... São Paulo pode fazer uma graça.
7: Ele tá querendo entrar no bolor, né? Tá querendo entrar no bolor, né? Então, por isso que eu tô dizendo, a vitória do Inter hoje, ela não tem negócio. Não, né, mas o empate... Não, tem que ganhar o jogo hoje.
8: Tem que ganhar o jogo hoje. Tem uma grande previsão de público, né?
7: Sim.
9: Tem promoção de ingresso, tem ingresso a 20 pila, tem...
8: Grande mesmo, sei lá, mais de 35 mil.
7: Mas é por isso que eu tô dizendo, cara, se o cara que é torcedor, quer pegar junto com o clube, e a gente teve no final de semana agora já um puta exemplo, que a torcida do Inter é só dar um empurrãozinho que a galera vai. Olha esse lance que o Tinga tá fazendo, né, cara?
8: Vamos ver, fala,
7: né? Tipo, pô, o Tinga fez essa, teve essa iniciativa do CT aí agora lançou o projeto de forma oficial, inclusive com uma baita sacada lá da doação de R$ 23,53.
9: Vou fazer agora.
7: Né? né? 23h53, que é o horário do apito final do árbitro.

0: Quando o Inter foi campeão da América pela primeira vez, que foi no dia 16 de agosto, completou 20 anos ontem, né? Então, no sábado, o Tinga fez o evento. Era para ter sido um evento na rua, mas a previsão do tempo complicou. Aí, acabou rolando ali no, na quadra da Imperadores. Eu estive lá, cara. Nossa, que coisa legal aquele sambão, cerveja, ali, né? Churrasco. Aí, uma hora, o Tinga pega o celular e liga pro Renteria, bota ali imagem em chamada de vídeo, cara. E a galera começa a cantar, cara. É muito bom viver esses momentos de torcedor mesmo ali, sabe? Pô, uma outra parada que o Tinga fez, cara, tava rolando uma churrascada lá, cara, e tinha uma galera ali da Cotravipa limpando a Beira Rio, o Tinga foi lá, pegou todo mundo e levou pra comer o churrasco. Sentou no mesão,
1: ele é diferente, a galera da Cotravipa,
0: ele sentou com a galera. Ô, Tinga, tu é demais, velho.
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0: Nas primeiras 24 horas do projeto do Tinga, mais de 24 mil pessoas doaram. Então, se você é colorado...
1: Deu meio milhão, agora, né? De
0: bate pronto. Exatamente.
1: Não, deu quase. Deu mais
0: 24 4, mil né? pessoas doaram. Isso é, cara, é 1.000 pessoas por hora, cara. É. Sabe? Tá louco? É,
1: eu vou compartilhando. Eu vou compartilhar ali
0: da torcida, stories. Cara. Então, hoje a torcida foi chamada pra colaborar, né? Pra pegar junto com o clube, pra gente sair dessa situação. Um jogo em casa com um adversário que né? Não é um top de linha do Brasil. É um jogo, um time que está ali disputando as últimas de rebaixamento, mas não interessa. O Inter tem
2: E tem uma coisa muito importante nessa tabela que tu falou dos pontos aí, Lelê, porque agora todo mundo tem 22 jogos.
0: Sim.
2: Então, quando o Inter jogar hoje, ele vai ter 23.
0: Sim.
2: Tem um monte de time que tá devendo jogo, os times que jogaram Sul-Americano e tal, estão devendo jogo.
0: Sim.
2: É, por isso que é muito importante ganhar. Porque na tabela empatada, o Inter tá na zona de rebaixamento.
0: Verdade.
2: É por isso que tem que ganhar para sair dessa zona de rebaixamento, para quando a tabela voltar, de repente já não tá mais.
0: Porque aquele bolor que a gente vem falando que tá ali, aquele achatado ali, que agora o São Paulo, o Inter ganhando hoje, o São Paulo entra nesse bolor também.
2: Com certeza.
0: Fica um ponto só.
2: Com certeza.
0: Né? A vitória do Santos, cada time da zona que sai da zona com uma vitória, com 3 pontos, ele vai aumentando a régua lá de baixo.
2: Tem que ganhar também, porque o Inter vive o oposto do Grêmio. Claro que não em 12%, se um time tem 12% de aproveitamento em casa, o time já tá fora da tabela, já tá na tabela da divisão de baixo. Mas o Inter é o terceiro pior mandante do Brasileirão.
0: É, isso
2: então,
0: é
2: inacreditável. Tem que resolver.
3: Então dá pra acreditar no empatezinho hoje.
0: Vocês sim, nós não. Nós vamos lá pra ganhar 35 mil numa segunda-feira de noite.
3: É o clima que o Inter gosta de entregar, né?
1: É o clima que o Inter gosta, olha só, tá um solzinho, tá um clima ameno, não vai estar tão frio no Beira-Rio, tem ingresso a preço promocional e com certeza os 3 do Atlético Mineiro botaram 5 mil pessoas a mais.
0: É verdade.
3: É, vive de Grêmio?
0: Não. A gente sabe como é que funciona isso. Não. Vocês sabem que isso aí sempre influencia.
3: Sim.
0: Vocês falaram semana passada que se o Inter tivesse perdido pra não sei quem, ia botar pra não sei quantos.
4: Então, é só aceitar.
0: Não é vender.
4: É só aceitar.
0: Não, cara, vocês têm que aceitar. Tomaram 3-0, uma chapuletada. Era pra ter sido mais. Vocês estão aí apavorados. Você tá apavorado.
3: Tamo
0: o cara relembrou a Napolina, rapaz.
3: Tamo tri bem.
0: A Napolina, rapaz.
2: E sabe que ele é.
1: Não, o tri bem também não.
4: Foi a primeira vez que eu tomei 3-0 esse ano. Tu já tomou, né?
0: Você com a mais.
4: De mim, né?
0: Com a mais,
3: verdade.
0: Né? Cara? É.
3: Não.
0: Sim, mas... foi por causa daquele ali que vocês se emocionaram. Acharam que o português era um bom treinador. Jogando com a mais.
2: Falou isso. E a sequência do Inter agora tem o Remo e depois tem o Atlético Mineiro. O Atlético Mineiro é sábado, se eu não me engano, às 6 e pouco.
0: Isso.
2: 6 ou 6:30.
0: Isso.
2: E o Atlético Mineiro vai jogar na terça contra o Cruzeiro, pela Copa do Brasil.
0: Não deve dar uma aliviada
2: então,
0: aqui.
2: Então, em tese, talvez o Atlético também dê uma... não aliviada, mas talvez tire os jogadores que eventualmente vão se desgastar, porque tem 2 jogos, né, contra o Cruzeiro e vive a mesma situação nossa aqui de rivalidade. Mas pro jogo de hoje, o Vaguinha, né, botou na coluna dele que tem uma dúvida no time do Inter no ataque. Que é o Alejandro ou o Carboneiro. Eu acho que o Paulo Pezzolano não precisava mudar essa altura do campeonato.
0: É.
2: Se ele veio de um bom resultado contra o Palmeiras, o que ele vai precisar mudar é que o Remo não vai se portar como se portam os times da primeira parte do campeonato, tipo Flamengo, Palmeiras, Cruzeiro. O Remo vai vir pro Beira-Rio para jogar pelo 0-0 e se o Inter jogar como jogou principalmente contra o Palmeiras no último jogo, também vai jogar pelo 0-0. Ele vai ter que botar o time mais ofensivo, na postura mais ofensiva, sim, mais agressiva. Acho que o Vitinho vai ser esse jogador para ser mais solto.
0: O Vijagra volta?
2: Volta o Vijagra.
0: Boa notícia.
2: Muito importante.
0: Boa notícia.
2: O Vitinho é o jogador para ficar mais solto. Ser ele o balizador, se o Inter vai baixar ou vai atacar. E assim, pô, se o jogo tem 35 mil pessoas, se tem um ambiente, se tem uma pressão, se o Inter tem que começar atacando as vezes.
4: Vamos ver onde a gente gremista pode se agarrar nesse momento.
3: Vem.
0: Se agarra aí.
4: Marcelo Rangel, Matheus Alexandre, Zé Ivaldo, Marlon e Marlon. Tem dois Marlon. Uhum. Um com dois L's e um com um L.
2: Isso.
3: Tá, talvez, não tem um sobrenome pra diferenciar.
4: É. José Wellison, o Leonel Pico.
2: Esse cara é bom jogador.
4: E o Zé Ricardo. Iago Pikachu. Esse gosta de fazer bobagem, hein? Já já. E aqui o cara que o Natan vai se agarrar.
0: Quem?
4: Aleph Manga.
1: Ah, esse é bom jogador.
0: Tá bem, ele é
1: bom
0: jogador.
4: Aleph Manga. Aí. Não, tem uma dúvida se vai ser Aleph Manga ou Galeano aí. Pô, o Galeano não, tá Galeano. Jogando ainda? Esses dias eu vi o vídeo dele largando na mão com o Fernando Diniz.
1: O Galeano não era aquele que jogava no Ipiranga de Erechim e metia gol? Ah, coisa não, assim.
4: Ele era galego.
1: Galego, isso aí.
2: Achei que ia ser o...
4: Tá difícil pra nós hoje, né?
0: Deixa eu assinar aqui só então pra deixar registrado.
5: E agora no bola é o lance bonito. 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
0: 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É bem verdade, tivemos bonitos gols esse final de semana no Campeonato Brasileiro. O gol ontem do zagueiro do Corinthians, aquele o altão lá, o Gustavo Henrique. Bom, golaço. Mas depois o Cruzeiro fez um segundo golaço. Vandes. Um gol coletivo Vandes, golaço mesmo, cara. Uma jogada linda, assim. E... Pô, mas o lance bonito no final de semana é o evento do Tinga, tá? O lance bonito é o evento do Tinga.
1: Lele, o gol então... do Alan Rodrigues.
0: Não vi.
2: O gol.
0: Não vi.
1: O Alan Rodrigues, a estreia dele no Rosário Central.
0: Ah, não.
1: Uhum. Ele dá um chapéu no zagueiro.
3: Bah, agora uhum. Vocês estão entendendo.
1: Ele dá uma passa. Chapada tirando o goleiro assim, ó.
3: É isso.
1: É inacreditável. Não,
2: vai dar direto pra seleção.
3: Tu vai ver que o Léo Pérez vai jogar no Racing agora.
1: Lele, ele tá de costas, ele recebe a bola vindo de costas, Lele. Ele gira, ele dá um chapéu no cara e sai cara a cara o goleiro e dá uma chapada assim. É inacreditável. Não parece o mesmo jogador.
4: Um cara que foi levado pra fora do CT, Luiz Carvalho, né? É o Miguel Monsalve, cara.
0: O Grêmio, como assim pra
4: o Grêmio,
0: fora?
4: O Grêmio botou ele pra treinar lá em...
0: Eldorado?
4: É. Porque tiveram três propostas, ele não quis nenhuma e tal, e o Luiz Castro soltou a mão dele, né? Ele teve algumas tentativas aí durante os amistosos, durante a Copa, e não comprovou, e tá fora aí dos planos do Grêmio, aparentemente. Não vai querer rasgar dinheiro, muito provavelmente não vai receber uma propostinha maior do que a que tem aqui, né?
2: É, mas, cara, isso aí... Da parte do Grêmio, ok, de ter feito... Esse aí eu tenho meus panos pra passar pros caras que contrataram ele, tá? Porque ele era uma promessa, ele é um jogador jovem, tu tinha uma visão, pô, ele vem, começa bem e tal.
4: Sim, aquele jogo contra
2: depois, o Atlético. Depois todos os treinadores viram que talvez ele não fosse... Não, no mínimo, vamos deixar por não tá pronto. Mas, cara, eu vou te dizer, Adams, assim, ó, se a RBS aqui, tá, onde eu trabalho, começa a me dizer, bah, olha só, tu não vai mais participar do Al nas Costas, não quero mais que participe de debate na Rádio Gaúcha, não quero que tu escreva mais pra Zero Hora, eu quero que tu venha aí, fica, cumpra tuas 7 horas e vai embora e tal. Ah, cara, eu acho que o cara tem que ter ambição na carreira.
4: Eu também acho.
2: Sinceramente.
4: Concordo contigo.
2: Sinceramente. Ainda mais um guri do futebol, e mais assim, eu nem... Eu
4: daqui
2: comparo
4: a pouco um momento
2: que eu
4: ruim,
2: faço,
4: vai que ele
2: gosto
4: sai
2: de trabalhar,
4: e
2: sabe?
4: Dá certo.
2: Cara. Eu gosto da minha profissão, assim... É diferente, sei lá, se fosse fazer alguma coisa que eu não gostasse. Agora, cara, jogar futebol, cara, é a melhor profissão que tem.
3: Um sonho que muita gente tem.
2: Todo mundo, ou quase todo mundo queria jogar bola. E tu tem uma oportunidade de jogar bola, então aparece uma proposta. Ah, eu tô aqui escanteado, tô aqui escondido, não me dão uma chance pra jogar. Ou eu não fiz por merecer uma chance pra jogar. Bah, cara, sinceramente, eu acho uma baita falta de ambição na carreira. Eu quero jogar fora uma oportunidade que talvez, sei lá, quantos guri queriam ter, meu.
4: Bah, e aquela coisa do tipo, bah, os caras não me querem aqui, né?
2: É isso,
4: sabe?
2: Cara.
4: Tipo, os caras não me querem aqui. Tá bem explícito, assim.
3: Tem um pouco de dignidade. Bah, os caras não me querem, vou pra outro lugar, então.
2: Eu, nem que seja, quer ver? Vou mostrar pra esses Loki que isso. Eles estão errados e vou lá
4: vou
2: arrumar
4: sair,
2: em outro lugar.
4: Vou bronquear com eles, é.
2: Eu acho mesmo, sinceramente. E assim, não, com todo Monsalve, não sei qual é o problema, se ele tem algum problema particular. Imagino que tenha. Mas Renato, Mano,
4: todo mundo
2: Quinteiros. O Luiz Castro, que não dá pra dizer do Luiz. Ah, porque o Renato não dá chance pra estrangeiro. Beleza. O Mano Menezes não gosta. Mano, tá treinando Peru. Agora o Luiz Castro, pô, tem ganês, tem cabo-verdiano, tem croata, tem...
3: E é uma não posição é... que o Grêmio
2: o
3: precisa.
2: O namorado, né? Que é colombiano que nem ele, joga em todos os... É. Não, então essa aí é dele.
4: Tem muito
2: essa
4: do dia a dia, né? Porque a única defesa que se faz até agora, o trabalho do Luiz Castro, é o dia a dia, né? E se um cara como o Monsalve...
1: Não, tá, e vocês defendiam o fato dele usar os guri. É. O Monsalve é guri.
4: É guri, é guri.
1: É guri, velho.
4: Ah, e, meu, uma outra coisa é, tipo... tu vê na partida de ontem também fica muito

0: Muito escancarada a falta do Vila Sante e do Marlon pro time, né?
1: Também.
0: Muito escancarado. Vila Sante é o cara que é um termômetro, assim, do meio campo, porque ele se multiplica muitas
1: vezes.
0: No
1: mínimo, corre.
0: E aí tu vê, né, cara, se um cara como o Nardone já é um... Ah, meu, um peso morto no meio campo com o Vila Sante, que tem qualidade, tu imagina daí, pô, que nem tu falou na arrancada, meu. Quando a gente fala desse jeito, assim, não é contra o cara ser humano, nunca vai ser. É contra a bola que tá jogando, porque daqui a pouco vira o jogo, né, tipo, mete gol aí, entra pra história. Pra mim o maior exemplo é o Ailton no Grêmio, né? Claro. O Ailton teve uma passagem assim que começou muito conturbada e não foi uma passagem fácil. Depois de parar pra pensar, se eu não me engano, ele fica mais um semestre no Grêmio ali após o título e acaba saindo. Mas assim, o cara desse pode se consagrar num momento.
1: Sim.
0: Quando tu fala desse jeito, tu tá falando das atuações, da murrinhagem que é, assim.
1: Claro.
0: Então um cara como o Dodi, velho, putz, é óbvio que o Nardone não vai conseguir jogar, velho. Eu não entendi como é que o Luiz Castro... Meu, não se liga nisso, assim, sabe?
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3: Abraço de gol! Faltando 11 minutos para o meio-dia. Hoje, meu abraço de gol especial para minha sobrinha Melissa, maravilhosa, está completando 17 anos. A Melissa, que é filha da minha irmã, que é colorada, né? A Cristine. O Alessandro, pai, é gremista. Pra não ficar brigado com nenhum dos dois, ela torce pro Corinthians. Tá bom pra você?
1: Tá.
0: Na real, ela comprou um dos lados, né?
3: Legal, né?
4: Como é que há 17 anos...
3: Mas, Mel, um beijo, maravilhoso. 17 anos professora de inglês já, cara.
1: Porra, que caramba!
3: Não é pouca coisa.
1: Não, é pouca
3: Manda
1: coisa.
3: Bem demais. Um beijo, te amo. Vamos lá, abraço, gol.
4: Pros guris do Museu da Bola, me mandaram esse moletom aqui, ó. Lele, eu acho que é 95 esse moletom aqui, pode ser? Da Rummel?
3: Esse aí...
0: Esse é o moletom de brigar no entorno.
4: Esse é o da cavalaria, cara, ele me mandou o catálogo dele, eu olhei esse moletom e falei, não, pô, mandava esse aqui pra mim. Um abraço pros guris do Museu da Bola.
3: Esse aí é quando nós tomamos cerveja no Maval, que era o bar que tinha do outro lado da rua.
4: Arroba Museu da Bola Oficial lá, os guris. E pra todo mundo que perguntou, eu recebi uns três. Bah, repete o Pix. Eu compartilhei lá nos stories o comprovante da minha doação. E aí lá tu já olha o Pix do Tinga, que é novoct@tingacolorado.com.br.
3: novoct@tingacolorado.com.br.
1: Legal que tu deixou o teu número do celular ali no teu stories.
4: Não deixei, eu apaguei. Eu apaguei, não, eu confiei.
3: E uma coisa que é importante reforçar nessa iniciativa.
4: Eu vou olhar de novo.
3: Essa iniciativa do Tinga é que ela é apartidária. Ela não tem nada a ver com nenhum movimento político do Internacional. Ela é pró-clube. Tá?
0: Como é que foi? Me conta isso assim. Teve essa festa ali que eu vi, imagens de vocês lá, pô, uma galera e tal. Como é que foi essa questão política lá? Meio que se esqueceu nesse momento, a galera foi pra confraternizar.
4: Esqueceu.
0: Vocês viam um burburinho?
5: Tinha galera de um lado e outra galera de outro.
4: Cara, tinha dos dois lados.
3: Eu vou te dizer, eu fiquei em torno de 2 horas lá, sabe? Quem eu vi lá, fui lá, cumprimentei, dei um abraço, foi o Roberto Melo.
0: Sim.
3: Que é um cara, né, bem ligado.
4: Marcelo Medeiros estava lá, ele postou
3: não
4: foto.
3: Não vi ele, porque talvez ele estava num outro horário. Ele teve uma galera foto. Que foi lá durante o dia, né? O Bernabé foi lá, o Bruno Henrique foi lá.
0: Bernabé e o Bruno Henrique falaram na Gaúcha.
3: Isso, sabe? Então, tipo, foi um evento que rolou o dia inteiro, assim. Então, uma galera passou por lá. Não quero ser injusto e dizer quem foi, quem não foi, mas eu vi lá.
4: E tu viu, daí?
3: Né? Eu vi o Roberto Melo. Pô, eu troquei uma ideia com o Maurício, cara. Maurício que jogou no Grêmio também, o ponta-direita.
0: Sim.
3: Conversei com ele, inclusive, sobre a questão dos grenais da Copa do Brasil, que ele jogou, né?
1: O Maurício, no grenal da Copa do Brasil, ele fez uma coisinha, né?
3: Pô, cara, e ele...
1: Nos tempos de hoje, tem um lance, o cara lança uma bola, o Fernandes sai do gol e o Lima vem e dá uma trombada no Fernandes. E joga o Fernandes pra fora. E aí o Marcília tá ali atendendo, o Fernandes tá de costas, e o Maurício vem e dá-lhe uma cotovelada no Lima.
0: Meu, ele era muito
5: na
0: forte,
5: lata.
0: Ele era muito forte.
4: Mas Adas, respondendo...
1: E o Marcília tá de costas, não vê? Exatamente. Não, só tem uma pessoa que tá de costas no negócio, que é o Marcília, ele dá-lhe... Isso é hoje em dia, tinha terminado o Grenal ali, né?
4: Porra. Respondendo, Adams, é muito legal quando tu vê um jogador identificado com o teu time fazer esse tipo de coisa, porque eu acho que é o que todo torcedor quer. Acho que guardadas as proporções, eu vejo no Grêmio há bastante tempo, o Darley tenta fazer movimentos assim no Grêmio, e muita gente pede que o Darley seja candidato, e ele fala sobre ser etc. E o Tinga, ele deixa bem claro que ele não quer um cargo político, mas ele... ontem, inclusive, eu tava ouvindo, aliás, mais um lance bonito, um abraço pra galera da Rádio Gaúcho, o Luciano Pérez, o Zé Alberto.
3: Muito legal.
4: Ontem fiquei ouvindo, ele, eles narraram e comentaram de novo, porque ontem fez 20 anos do dia 16 de agosto de 2006, e eles retransmitiram a partida entre São Paulo, e o Fabinho e o Tinga estavam comentando a partida, e aí no fim, no último

0: minuto da jornada, o Fabinho até brinca e depois diz, não, eu vou falar bem sério. A primeira pessoa que eu liguei quando eu acertei com o Inter foi pro Tinga. Eu falei pra minha mulher e antes de falar com minha mãe, eu falei pro Tinga. Porque o Tinga é um cara que, se dependesse de mim, ele seria embaixador do Inter. Ele teria que trabalhar pro Inter porque ele sempre pensa no melhor pro clube. Perfeito. E um cara como esse, o clube não pode perder de vista. E todo esse movimento do novo CT é a prova do que o Fabinho disse. E acho que mais do que nunca tá na hora.
1: E o Fabinho, desculpa te interromper, já te interrompendo. O Fabinho é um cara que eu acho ele extremamente injustiçado na questão da Libertadores 2006.
0: Claro, porque ele é expulso no jogo.
2: Ele é expulso no primeiro tempo do primeiro jogo.
3: O Edinho também.
1: É, mas é que a expulsão do Fabinho, cara, ela é muito discutível.
2: O cara compensou.
1: Ela é a compensação da expulsão do Josué.
3: Vamos
1: combinar.
3: Na hora do Tinga trabalhar na reaproximação com o Edinho, né, velho?
4: É verdade.
2: Cara. Gabiru também. Eles falaram disso no programa do Sobs, né?
1: Tem esse lance do Sobs também, que ele reuniu os caras na sexta-feira à noite. O programa foi postado ontem, até eu não vi ainda. Pretendo ver
2: vi o corte,
1: ainda hoje, né? Mas é que realmente foi muito importante ter escutado ontem na Gaúcha o Fabinho falando, cara, porque o Fabinho era titular absoluto daquele Inter. E ele não joga final porque ele é expulso no primeiro jogo. Então ele não tá ali, né? Então, muita gente.
2: O Edinho? Um zagueiro.
1: Não, desculpa. Ele bota pro. Ele espelha.
0: É o índio, que entra.
1: Porque até eles falaram sobre isso ontem, né? Que o Muricy conhecia. O Tinga falou isso. Cara, se tinha um treinador que nos conhecia ali, não era nem o Abel, era o Muricy, que nos conhecia mais que o Abel, porque o Abel tava com a gente ali há 8 meses e o Muricy tinha dois anos ali, anterior, que já sabia tudo. Então eles sabiam tudo que ia rolar. Cara, e toda vez que tem aquela história ali que o Tinga fala ali do... que até lá no meu canal, lá na entrevista que ele me deu, pela primeira vez que ele falou do fato dele ser expulso e ele ficar os 20 e poucos minutos dentro do vestiário sozinho, sem TV, sem rádio, sem nada. Tá louco, meu. Esse cara passou, velho. Mas vê ele agora, cara, fazendo... Sabe, cara, tu chegar ali, cara, numa escola de samba, ver o teu ídolo ali, cara, tocando, comendo churrasco, fardado com a camisa do clube, ligando pro cara que tá lá na Colômbia, porque até deu um ruim lá com a família do Renteria agora no
2: terremoto?
1: Terremoto e tal, sabe? Pô, velho, Tinga o...
0: Teu povo te ama.
1: Teu povo te ama, o Inter te ama, nós te amamos. E vamos lá, vamos ajudar o Tinga nessa iniciativa aí que ele tá fazendo, porque ele está querendo, foi o que ele disse pra mim. Eu quero celebrar as grandes vitórias, celebrar o passado, construindo o futuro. É exatamente isso aí.
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1: Então vamos aos... Só pra confirmar aqui que eu acabei não falando antes aqui, ó. Tem ingressos pros torcedores colorados sócios hoje, ó. Sócio Academia do Povo, R$10, tá? E sócio Campeão do Mundo, sócio Nada Vai Nos Separar. E não sócios, não sócio é a partir de R$65, tá? Então torcida que não é sócio. Agora, sócios Campeão do Mundo e Nada Vai Nos Separar, tem ingresso a partir de 20 pila,
0: cara. O cara fez o levantamento que o Adams pediu, Adams, das 4 séries, tá?
3: Tá.
0: O Grêmio não é o pior, tá? Não, pior do que o Grêmio. Não. Tem a própria Chapecoense, que tem 9% de aproveitamento. Na Série B, o Londrina tem 6%, mas é só o Londrina. Na Série C, Figueirense. E na Série D, o Real Ariquemes tem 0% de aproveitamento. E o Galvez tem 4,7%. Abraço pro cara aqui, o Alisson Souza.
7: Abraço, e eu vi aqui, o Grêmio não ganha 3 partidas seguidas desde 1º de junho de 2024.
2: 25?
7: Isso. Nem no Gauchão conseguiu.
0: Valeu, Alisson.
3: É foda.
1: Vamos lá então, Bolão do Bola, Internacional e Remo, hoje a partir das 8 da noite no Beira-Rio, lugar de Colorado é no Beira-Rio, não tem chuva, não tem frio, se ficar em casa hoje, não vai encher o saco depois.
0: 3-0 pra nós.
1: 3-0
0: pra nós.
1: Eu vou de 2-0 pro Internacional.
7: Sabe que...
2: 1-0 pro Inter.
7: Eu dormi bastante.
1: Quanto?
2: 1-0.
1: 1-0. Tu dormiu bastante?
7: Eu dormi bastante no final de semana.
1: É?
7: Eu sonhei.
0: Ah, com a cabeça doendo?
7: Sonhei. Não, sábado.
0: Um galo na cabeça?
7: Sábado, principalmente. Domingo de manhã.
1: O que que tu sonhou?
7: E aí é 2-1 Remo.
1: 2-1 pro Remo.
7: 2-1 Remo.
1: Aí a coisa vai crescer.
3: Eu sou totoca, mas um pouco mais consciente. Eu acho que vai ser 1-1.
1: 1-1. Tá bom. Então é isso aí. Ficamos por esses vocês que obviamente não vão ir no estádio, se quiserem informação, vocês podem ouvir o jogo, claro, na Rádio Gaúcha, né? A jornada abre às 19h15.
0: Não, o Adams vai ouvir, o Adams secou o churrasco do Tinga, velho. Ele tava ouvindo as entrevistas do Bernabé e do Bruno Henrique.
7: Me desculpem.
0: Olha esse filho da
7: puta. Me desculpem.
0: O cara secou o churrasco.
7: Mas tem uma outra vaquinha que eu vou secar também.
0: Ele tava no rádio torcendo pra carne queimada.
3: Não, negativo. Principalmente porque eu sou amigo do Tinga, óbvio que

0: 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Negócio encaminhado. Negócio encaminhado.
1: Tá.
0: Após despertar interesse do Real Madrid, Grêmio decidiu comprar mais 30% do passe de Miguel Monsalve. Valor estipulado é 1,2 milhões de dólares. No total, o tricolor ficará com 80% do passe do meia colombiano. Então tá aí, investimento feito para treinar em Eldorado. É isso aí, muito bem. Mais algum comentário?
1: Eu não entendo o Real Madrid, né? Despertar interesse.
0: Bom, enfim, né? Era a joia colombiana, assim, que ele foi apresentado aqui, né?
1: Futebol muito dinâmico, Lelê.
0: Eu sei.
2: Como é que tá a escala da segunda que vem pós-Grêmio e Bragantino?
1: Ah, se o
2: Grêmio... Só pra nós saber que se
1: o Grêmio perdeu,
2: o Léo não é, o Grêmio perde.
3: Sei uma
2: Grêmio...
3: coisa, eu venho.
1: Se o Grêmio perder, é o Léo.
4: E depois deu?
2: Não, se o Grêmio perder,
1: é
2: tu.
1: É, sou eu.
0: Agora ficou assim, o Grêmio perde, tu
1: vem. Isso, não, eu tô aqui pra estancar.
0: Tá, então já vamos te deixar meio que de sobreviso no jogo fora de casa, já é tu.
4: Só o escudo.
1: É,
4: escudo,
1: mais ou menos, é de preservar o Léo, né?
2: Escudo de Deus, escudo de Deus.
0: Tá. Vai bater o sinal do meio-dia, vem aí o Discorama com... Meio-dia, vem aí o Discorama, bola volta amanhã às 11, tchau.
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8: Vai começar a viagem! Meio-dia e cinco, bom início de tarde de segunda-feira para você ligado na Atlântida, Rádio das Nossas Vidas. O amigo Alexandre Fetter tá chegando para assumir o controle do ônibus da excursão. E agora a gente vai se divertir com as melhores músicas de todos os tempos. Eu te desejo.

começar de novo numa segunda-feira. Eu te desejo amor para recomeçar a semana. Frejá, amor para recomeçar. Aliás, curiosidade sobre esse som do Frejá. Essa música tá completando 25 anos. Foi lançada em 2001 e marcou a estreia solo do Frejá. Escorama tocando a música e contando a história. Hoje a gente vai ficar lá em 2001, paradinho, só ouvindo.

Aerosmith, Jaded. Música de 2001. Estamos tocando nesse primeiro bloco do Discorama. Por curiosidade, músicas que estão completando 25 anos, um quarto de século, agora neste ano de 2026. Segue a viagem com Three Doors Down. O nome desse som é Kryptonite.

Ratinho que a gente tá ouvindo nesse primeiro bloco do Discorama é lá de 2001, 25 anos atrás. Tenho certeza que tu tá absolutamente espantado, surpreso com essa informação. Essas músicas parecem ter sido feitas ontem. Parece que era ontem que a gente tava ouvindo no rádio YouTube Beautiful Day. É o Discorama pro Sicredi.

Discorama na Atlântida, meio-dia e 23, foi o Sugar Ray, When It's Over. A gente tá paradinho no ano de 2001, esse primeiro bloco do Discorama, curtindo músicas que tocavam no rádio há 25 anos. E a gente acha que foi

Idol no Discorama, Thank You é o nome dessa faixa, que aliás foi lançada pelo Eminem como um som incidental naquela faixa chamada Stan. E aí dali pra frente a Idol pegou um corpo com este seu mega hit chamado Thank You, que toca aqui no Discorama. E há 25 anos você fazia o que quando eu tocava esse som aqui do Lenny Kravitz no rádio?

0: hits no Discorama da Atlântida, Again. Música que tocava no rádio 25 anos atrás, em 2001. 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Meia, tocou o sinal. Rapidão, tô de volta pra seguir a viagem.
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0: Estamos de volta com o Discorama.
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0: Segue a viagem, atendendo a pedidos da audiência nem tão veterana da Atlântida. Seguimos no ano de 2001, ouvindo de novo músicas que tocavam no rádio há 25 anos, como essa do Outkast.

Aí tu ligava o rádio e tava tocando isso. Há 25 anos, 2001, Outkast, Miss Jackson, tocando no Discorama da Atlântica. 22 para uma. Skank tocava demais também essa faixa chamada

demais em 2001. Estamos aqui celebrando 25 anos de música no Discorama. 15 minutos para uma da tarde, tocou o sinal. A uma tem o Pretinho Básico, a maior audiência do rádio no sul do Brasil.

banda dos Estados Unidos, banda da Flórida. O Scott Stapp no vocal, o Mark Tremonti na guitarra. Uma das músicas mais tocadas no ano de 2001. Tocando aqui no Discorama da Atlântida. Não, peraí, só um pouquinho. Eu não vou fazer isso com essa música. Não vou de maneira alguma ficar falando em cima dessa música da Marisa Monte, que é a música que encerra o Discorama desta segunda-feira. Faltando 7 minutos para 1 da tarde, vem aí o Pretinho Básico. Deixa

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9: 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Olá, Alexandre Fetter.
7: Olá, olá, muito boa tarde, amigo e amiga ligados na Atlântida. Estamos chegando a 1h04 com o Pretinho Básico deste início de semana. Muito obrigado pela sua audiência, você que tá colado na Atlântida a vida inteira. Hoje é 17 de agosto de 2026. 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

0: anos colocando o pretinho básico pra gente. 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Muito boa tarde, meu querido Porã. Como é que tá em Florianópolis, Porãzinho? Porãzinho, que é o primeiro a estar comigo aqui no estúdio já na abertura do programa.
1: Olha só,
0: hoje. Tudo bem, Porãzinho?
1: Que incrível, Alexandre. É, tamo aí.
0: Coisa linda,
1: Porãzinho. Depois de uma semana de chuva em Florianópolis, temos o sol, cara.
0: É, aqui também, Porãzinho.
1: Tava demais, chuva demais,
0: exatamente,
1: velho.
0: Exatamente assim. Mas parece que vai seguir um pouquinho também. Vai ter um pouquinho mais de chuva por aí também.
1: Tomara. Vai ter um pouquinho mais.
2: É isso aí,
1: tamo junto.
0: Ah, que maravilha, legal, Porãzinho. Tamo junto, muito boa tarde, Rafinha Menegazzo.
2: Alexandre, como é que tu tá, meu irmão?
0: Eu tô maravilhoso, velho.
2: Baita início de semana pra mim. Pra ti.
0: Maravilhoso.
2: Não, deu pra ver.
0: Maravilhoso.
2: Deu pra ver. Muito uma obrigado, boa tarde pra nossa gente.
1: Boa tarde. Alexandre na tela de novo.
2: Calma, agora é minha vez, Porã. Tu já participou. Tarde, só espera um pouquinho.
1: Calma, não seja estúpido.
2: Não, eu tô sendo só direto, objetivo.
0: Calma, agora. Calma. Vamos com calma. Temos ainda a apresentação de Rodrigo Adams.
1: Segunda-feira.
2: Agora sou eu, Porã.
0: Boa tarde, Rodrigo Adams. Tudo bem?
2: É sobre isso, né,
1: Adam? Vou embora, cara. Então.
2: Não legal. Rouba minha luz, Porã.
0: Boa tarde, Leandro Bortolatti.
1: Como é que tá, Alexandre? Boa tarde,
0: tudo
1: tá aí,
0: bem,
1: né?
0: Tudo legal.
1: Boa tarde, Lelê.
3: Inesperado a minha participação a 1 da tarde, mas eu tô aqui disponível o tempo inteiro.
0: Amarelinho, então, pro Lelê, pro Adams, pro Rafinha Menegazzo.
2: Senti enganado por ti, Alexandre.
0: Eu te peço desculpas, realmente, eu fiz a conta errada, mas não vou poder voltar atrás.
2: Eu achava que era 2 minutos.
0: Eu achava que era 2 minutos, mas não era, era 20 segundos que faltava pra começar o programa. Então, eu te peço desculpas.
2: Tu não te enganou, tu não foi legal comigo.
0: É, eu vou confessar, eu fiz de propósito mesmo pra te amarelar junto.
2: Vou mijar aqui no estúdio.
0: Pra te amarelar junto, muito boa tarde, é a volta do garotão Rafael Gomes, a produção do Pretinho Básico.
2: Fala, Alexandre, boa tarde.
0: Boa tarde. Eu aplaudi. Como é que tu tá?
1: Desculpa, aplaudi. Seja bem-vindo ao programa novamente, Gomes.
4: Ah, eu fico feliz que os critérios tenham se mantido, né? Porque eu fiquei sabendo que nas férias eu tomei o cartão amarelo. Eu sou o único integrante da história que tomou amarelo.
1: Era o único que tinha um representante.
4: De férias.
0: É. Problema Natan nenhum.
4: Tomou amarelo?
0: Natan tomou amarelo em teu nome.
4: Então,
0: como assim? Em teu nome, tu vai tomar esse amarelo porque tu representa o Rafael Gomes aqui
4: eu
0: na mesa.
4: Eu cheguei hoje e ele falou, tu tomou amarelo
0: nas férias. Mandou muito bem o Natan.
4: Ele não falou assim, ele falou,
0: parabéns.
2: Tu tomou amarelo na tua série.
0: Isso, é assim que ele fala.
2: Não, mas
0: é assim
2: Natan veio bem.
0: Esta é a mesa para o Pretinho Básico desta segunda-feira, 17 de agosto de 2026. Vamos destrinchar aqui os
2: destaques do mês,
0: meu irmão. Já passou da metade, né, Rafinha?
2: É, já passou da metade.
0: Passou da metade do mês, dia 15.
2: Agosto
0: metade,
2: é longo,
0: metade,
2: né?
0: Metade foi sábado.
2: Foi sábado. Agosto é longo, né? Mas a gente não se viu sábado, né? A gente só viu agora.
0: Só agora.
2: Então a gente conversa sobre o que a gente se encontra, né?
0: Tá,
2: não. Isso beleza. É sobre amizade, né?
0: É que me parece aqueles assuntos de elevador. Tu entra no elevador com a pessoa, não tem nada pra dizer e diz, porra, o tempo tá voando, hein? Já é metade de agosto.
1: Ah, vai bater mais de 30.
4: Pai, eu achei o contrário, tá fazendo bem rápido agosto.
0: Também achei
1: bem rápido,
0: estava de férias. Tudo muito rápido. Bem aliás, rápido. Hoje eu fiz um discorama muito, muito...
4: Agosto.
2: Recente, né?
0: Não, é especial, digamos assim, porque eu toquei a música do Frejá para abrir o programa e logo em seguida descobri que a música estava completando 25 anos hoje.
2: Qual música?
0: Amor para Recomeçar.
1: Ah, é uma baita música.
2: Primeiro disco solo dele.
0: Exatamente. E eu achava que essa música, sei lá, cara, era de meia dúzia de anos atrás.
1: Era quase ali, né?
0: 10 anos atrás.
1: No máximo 10.
0: Isso mesmo, mas 25 anos me
1: passa
0: pegou,
1: rápido.
0: Cara.
1: Eu vi que tu tocou o Outkast também, Miss Jackson.
0: Mas aí, pô...
1: Também 25 anos,
0: o que que eu fiz? Eu fiz o programa inteiro em 2001.
1: Ah, tu fez tudo em 2001.
0: Toquei,
1: eu peguei só o Outkast.
0: Todas as músicas de 2001, ou seja, músicas que a gente tocava há 25 anos. Gastamos o Lenny Kravitz Again na Pop Rock, lembra?
1: Tocou muito.
0: Gastamos
1: tocou
0: o Outkast, Miss Jackson
1: Skank.
0: Também. Skank Acima do Sol, Dido com Thank You. Cara,
1: Creed.
0: Passou por Creed.
2: Quer dizer, obrigado.
1: Uma bela safra de músicas, né?
0: Bela safra de músicas, é verdade, cara.
1: Muito
0: foi
1: boa.
0: Bem legal. Então é por isso que o Discorama é um espetáculo,
4: é
0: né,
4: que

0: 2001 é um ano muito maluco, porque o rock tava muito forte ainda, né? Como uma...
1: O que que tu lembra do rock em 2001?
2: Cara, essa era a época do rock 5.
0: Creed não é uma coisa que eu ouço, mas eu acho que é rock, né? E é rock
2: de rádio, assim, uma porrada. Nickelback e Creed estavam no rock.
0: Aí 2001 também tu tem o hip hop brotando a milhão nas rádios também.
2: O Shaggy. O Shaggy. Isso é mesmo. E o Strokes é o... Não,
1: mas o Shaggy é mais reggae, né?
2: O Strokes é dessa época também, né? O Last Night, não é?
3: Também. Tem um filme muito legal, 2001 também, Odisseia no Espaço.
2: Só que é dos anos 70, né, Lelê? É, 2001, a Odisseia no Espaço.
0: Quando o Lelê tinha 25 anos.
4: Tá correto, Lelê?
2: Eu tô correto.
3: Muito legal.
2: 2001, o Is This It do Strokes também, que tem Last Night.
3: Agora deixa eu aproveitar aqui e só fazer uma propaganda rápida, porque tá pintando uma campanha pra 102.3 FM, a rádio aqui de Porto Alegre, uma rádio adulta aqui de Porto Alegre, que é uma rádio onde você escuta na programação as músicas que a Atlântida tocava nessa época. Anos 2000, anos 90, anos 80. Então, pra quem já tá mais velhinho, né? Pra quem já tá mais cansado.
2: Experiente.
3: Da Atlântida, da correria, né, do lifestyle emocionado da Atlântida, pô, pode ir pra 102 ali e ouvir aquelas musiquinhas dos anos 80, 90 e 2000, a 102.3 aqui de Porto Alegre.
1: Só que The Cure. Toca The Cure, né,
3: claro. Toca, claro.
0: Pô, ele toca Blur ali, o
1: Para of Mine.
3: Não, toca porra, tudo porrada, mesmo, Borazinho. É a rádio pra quem era jovem nos anos 80 e 90.
2: Eu escuto quando estou em Porto Alegre.
1: O melhor slogan é Livre da Chinela.
3: É Livre da Chinela.
1: Um abraço ao Júlio Fanch, está de volta.
3: Voltando das férias hoje. 1:11, vamos dar aqui nos destaques do Pretinho, meu irmão.
1: Alexandre.
3: Vamos, Sandrinho. 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Por que, Rafael Gomes?
4: Porque no dia 17 de agosto de 1898 nasceu Rodrigo Melo Franco de Andrade, jornalista, advogado e escritor, primeiro presidente do Instituto do Patrimônio Histórico e Artista Nacional.
3: Patrimônico Histórico Nacional.
4: Do patrimônio.
3: Tá, Zé, tá bem. E tem a ver com Minas Gerais, não, isso?
4: Exatamente, porque ele é de Belo Horizonte.
3: Ah, Belo Horizonte. Pois não, tá certo. E hoje também é dia do pão de queijo, olha aí que loucura. Aí,
0: pô, eu postei
3: uma iguaria aí, mineira.
0: Um vlogzinho que eu fiz com o Stock Center.
1: Homenagem a ontem também.
0: Trazendo um pão de queijo, é verdade, bebê é calhado. No despertador, eu e a Carolzinha fizemos um pãozinho de queijo ali. Legal, tal. Legal. Mandar um beijo pra galera do Stock aí.
4: Mas que não tem nada a ver com Belo Horizonte. A data é da Ana Maria Braga.
0: É verdade.
4: Ela fez um concurso do melhor pão de queijo do Brasil.
1: Quem ganhou?
4: Ganhou uma mineira, mas a ideia é da Ana Maria Braga. Porque
0: não foi algo institucional, assim.
4: Ah, legal. E aí ela disse: como é que a gente não tem um dia do pão de queijo do Brasil? Aí o dia da final do concurso no programa dela virou o dia do pão de queijo.
1: Aí, 2007. Ela segue viva. E apresentando programas.
4: Não é que ela segue viva. Ela é uma
3: notícia.
4: Ela é um dos maiores salários de apresentadores do Brasil.
1: Não, mas ninguém tá falando em dinheiro. Eu tô falando que ela segue atuando. Muito
2: bem. Falando em vida, né?
1: A gente tá falando em vida, não é sobre dinheiro, Gomes.
4: Como é que tu tá falando sobre
1: dinheiro? Eu sou rico. Do Gomes, eu sou rico e não é sobre dinheiro
4: que
1: eu tô falando.
4: Ela tá 30 anos na TV aberta, na Globo.
1: Sim, e, corroborando, ela segue atuando. Não, tá errada essa frase?
4: Ela é a líder.
1: Ela segue atuando.
3: É que é fora de contexto.
1: Não, total contexto, a gente tá falando de vida.
4: Mas ela é líder do segmento, ela não segue.
1: Mas quem
4: segue.
1: Tá falando em liderança, cara? Tu não alcança.
3: Mas cara, olha a enredada. Nossa. Que tu deu, cara. Tu fala uma merda, Ana Maria Braga tá viva. Não importa, ela tá viva, né? Não é notícia, ela
1: segue
3: tá viva.
1: Segue atuando.
3: Não, ela não é atriz. Cara, ela não é atriz, ela é comunicadora. Comunicador não atua.
4: Não, não é como se ela tivesse sumido e a gente não soubesse.
3: Exato.
1: Ela tava meio...
3: Tu quer cinco minutinhos?
1: O Louro José,
3: tomar um café.
1: Tu falou que tava
2: enredada gratuita.
3: Não, vamos ver, então não me irrita.
1: Vamos só seguir o programa,
3: então. Fica quieto.
1: Não, eu não posso ficar.
3: Não, não.
1: É um programa de fala.
3: Te comporta, então te comporta.
1: Aí sim, aí eu concordo.
3: Te comporta.
4: Toque, eu adoro quando ele fala inglês.
0: É, toque, é.
4: Programa de toque.
3: Eu não falei nada.
4: O Rafa foi ele.
1: Não, mas tu adora quando ele fala inglês.
2: Também adora quando o Rafa fala inglês.
3: É. Meu Deus do céu, cara. Como é fácil pra desandar a maionese, né?
2: Muito fácil.
1: Isso é um relacionamento de vida, que nem casal. Tu fala meia coisa errada, fudeu o dia inteiro.
3: É verdade. É isso mesmo.
4: Exatamente.
2: Mais ou menos por aí.
3: O Petinho básico de hoje é o Luke e a Margot. O Luke tem 6 anos, a Margot 3 meses, nos tutores Atos de Sá e Julie

0: Guzmão, eles são de Arraial da Ajuda, na Bahia.
1: Oh, que beleza!
0: Que qualidade de vida, hein?
1: Vocês conhecem Arraial da Ajuda, cara?
0: Qualidade, não conheço. Claro,
1: né? Eu conheço, é espetacular.
0: Tu vai pra Porto Seguro, aí tu pega uma balsa, atravessa ali o canalzinho e tá em Arraial da Ajuda.
2: Que esse casal deve transar, né? Eles têm dois Golden em Arraial da Ajuda. Eles não têm motivo pra se incomodar.
0: É verdade,
2: né? Não tem motivo pra se incomodar.
1: Talvez os cachorros estejam transando, talvez o, né?
2: É que eu acho que é pai e filho.
3: É, três meses é meio difícil.
2: Três meses e o outro de seis, né?
1: Mas é importante o casal ter dois Golden, fica mais fácil pra recomeçar uma possível separação.
0: Amor pra recomeçar,
1: cada um,
0: né?
1: Pra cada um.
0: 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Nosso ouvinte aniversariante é o Antônio Hertz.
1: Olha aí.
0: O Antônio Hertz, estudante de 9 aninhos de Cachoeira do Sul. Parabéns, Antônio. Saúde e vida longa, amiguinho.
2: Valeu, Ré. Antônio, que bonitinho, né?
0: Bonitinho, né? 9 aninhos, né?
2: Ah, que idade boa.
0: A renovação da audiência da Atlântida, 9 aninhos.
4: Beijo pra Antônio, as crianças adoram o mestre e o palhaço maionese que tá internado.
0: O que houve com o maionese?
4: Ele passou mal.
0: Tá brincando?
4: É, eu sou muita coisa esse final de semana, eu tava com ele.
0: Nossa.
4: A gente assistiu o jogo do Grêmio e aí...
1: Mas é o jogo do Grêmio que deixou...
2: Palhaço maionese gremista.
4: Catuaba, fu, palhaço maionese tomou.
1: Acelerou
4: o bobo.
2: Matou
4: o bobo.
1: O que que pode acontecer, mestre? Se acelera muito.
4: Ai.
0: Informação, o artista Jefferson é gremista.
3: É o artista Jefferson.
2: E o palhaço maionese é um cola.
1: Como o Ivan, que mora nas ruas.
3: Não, o Ivan é outra pessoa.
0: Mas o Ivan tá melhorando, cara.
1: Cara, mas o quadro... Não, deixa eu passar. Não, vamos passar.
0: Eu vi o Ivan na última sexta-feira ali no Boteco Comedy em Canoas. E, pô, o Ivan é o primeiro mendigo que eu conheço, tá tomando uísque, né?
3: É outro naipe. É uma skin diferente, né? E sacolinha de feira também o Ivan tem.
1: Ah, não, sacolinha de feira é o melhor dele.
0: Não, mas aí é do artista Jefferson.
1: Aí é sustentável.
0: Exato. Vamos nós aqui nos aniversariantes famosos de hoje, começando com... Agora o palhaço alcoólatra, cara, isso aí rendia... rendia
2: um assunto, né?
0: Exato!
4: O
0: próprio Coringa.
3: Mas quando ele tá trabalhando maionese, ele não bebe.
2: O Coringa era totoca.
0: Mas trabalha pouco.
1: Tá tudo no mesmo balaio.
2: Não, mas o Coringa era totoca de carinho.
0: Vai dizendo a maionese.
2: Claro! Bicuda é o Bozo. Pica-pau Jardel, Zé.
1: E é um baita filme, o filme do Bozo, né? Com o... Como é que é? O Stepan Vladimir Brich. Não, o Stepan é o Chacrinha.
2: É verdade, eu
1: confundi. O Stepan fez o Chacrinha. O Vladimir Brichta fez o Bozo, cara. É legal demais o filme.
0: Puta, não. Aniversariantes famosos de hoje, começando com o Emicida, o rapper Emicida, 41 anos.
3: Legal.
1: Espetacular.
2: Bom pra caralho.
0: Ed Mota, o cantor Ed Mota, fazendo 55 anos.
3: Chato para um cacete, né?
2: 55. Mas eu vou com o Rafinha.
1: 55.
2: Tá certo isso,
1: cara. Eu acho que ele seja chato.
2: Não, é que eu duvido da produção.
3: Não, ele é legal, pô.
2: Porque ele está tanto tempo no cenário que eu fiquei chocado com 55.
1: Eu também.
0: É 18 que eu acho que ele tem quando ele faz aquele disco.
1: Sim, o que tem Manuel e Vamos Dançar. Ele tem 18 para 19 anos. Uma coisa assim.
0: Conexão já.
1: Exatamente.
0: Pô, certamente é 55, sim.
3: Aquele
1: 55, não tá certo.
2: Tu viu o vídeo
1: tá correto a idade? Vídeo que tu mandou no grupo esse final de semana é espetacular, que é um remix de vários pedidos de desculpas do Ed Mota.
2: E aí ele fazendo
1: porque
2: balance.
1: Ele falou mal do Raul Seixas, da galera do rap. De todo mundo ele falou mal e ele... Eu venho aqui pedir pro pessoal do hip hop minhas sinceras desculpas.
2: Botaram um balanço.
1: Sim, botaram um sonzinho dele no fundo, assim. Eu venho aqui. Cara, é espetacular esse vídeo. Tá ali no grupo do Pretinho, pra quem não viu.
0: Legal.
1: Pra quem não viu, tá ali no grupo do Pretinho.
2: Você que tá na audiência aí.
1: Isso, vamos botar a audiência no grupo do Pretinho.
0: O Adams pode postar no stories dele ali.
2: Chama o Adams no direct, ele vai mandar um por um.
1: Chama o Adams no direct que ele manda o link.
0: Continuando na lista de aniversariantes. Zezé de Camargo.
1: Olha só.
0: Zezé de Camargo, da dupla Zezé de Camargo e Luciano, fazendo 64 anos.
1: Vários ícones da música brasileira de aniversário.
0: vários ícones da música brasileira, Lelê. É verdade, bem observado.
1: Né, Lelê?

0: Ainda tem mais, né? Está de aniversário também. Esse cara, eu tenho uma inveja dele, cara. Uma inveja desse
1: Pedro
0: cara.
1: Bial.
0: Que aí é não isso? É nem pelo salário que ele Kids ganha. Bengala. Que deve ser umas 25 Costa. Vezes o que eu ganho. Ah, eu mas é porque ele tem o respeito da bancada onde ele atua.
2: É. Já sei quem é.
0: É o apresentador do Pânico da Jovem Pan, Emílio Surita. Grande, Emilhão.
2: Ele ganha umas 80 vezes o que tu ganha.
0: Umas 80 vezes,
2: e olha que tu ganha bem, que eu sei.
0: É uma questão de opinião, né, por isso aí.
2: Emílio Surita.
3: Pra mim tá difícil, né, Peter?
2: Cada um com seus problemas, né, velho?
1: É a questão de fazer
0: cheque, 65 anos tá fazendo o Emílio Surita.
1: Matou é rico.
0: Abraço pro Emílio Surita. Champagne, o ator Champagne, fazendo 66 anos hoje.
1: Opa! Agora sim.
0: Ali ele, ó. Ex da Madonna.
2: Ele é foda. Ex da Madonna. Espetacular.
0: É, mas que ele sentava o sarrafo na Madonna, não, daí ele já deixa alguns, de ser foda, né?
2: Ah, não, desculpa, ele teve alguns problemas relacionados a drogas e também a esse tipo
1: isso
2: de
1: atitude. Desculpa, né? Por agredir uma mulher.
2: Mas,
1: né?
2: Tudo bem.
1: Mas de um tempo. Se o cara bateu na mina, ele não faz mais parte do pretinho básico. Pau no cu do champanhe.
3: Que vai tomar no cu o champanhe.
0: Concordamos. O guitarrista do Man at Work, Ron Stryker, tá fazendo 69 anos hoje.
2: Vai, eu tô conhecendo pela primeira vez o guitarrista do Man at Work.
3: Ai, tá acabado.
2: Incrível, né? Como o Colin Hay, ele acaba sintetizando todo o Man at Work e tu esquece que tem outros,
0: verdade,
2: outros músicos.
0: Verdade,
1: muito
0: porra.
1: Comum, assim, né? Quando muito um frontman tempo. Brilha demais, né?
2: É verdade.
1: O pretinho básico, todo mundo só vê o Fetra. A gente é coadjuvante.
2: É por aí,
1: cara.
0: Não é verdade, cara. Não é verdade. É, eu faço questão de erguer todo mundo. É o Barramalho!
1: Olha aí, hein?
0: A cantora é o Barramalho, fazendo 75 verões.
2: Ah, muito bom,
1: maravilhosa.
2: Ela tem casa em Trancoso, ali perto do Arraial da Ajuda.
3: Tô ligado, um pouquinho mais
0: adelante. Já foi, porra?
2: Não, ele foi pra Trancoso.
3: Da ajuda.
2: Não, dá pra ir a Trancoso. Não,
0: Tramposo.
2: Na casa da Elba
0: também, fui Tramposo também. Já.
1: Tem uma música em homenagem à Bahia também, tudo, né? Pô?
3: Vocês não lembram que o Planeta Diário? Lembra?
0: Ah, claro.
3: Eles tinham um produto fictício que eles vendiam que era Trancoso.
0: Pra que era?
2: Tranca pra cusco.
0: Né? Pra isso mesmo.
1: Muito bom.
3: Trancoso.
0: E por último nesta lista de aniversariantes, mas não menos importante, aliás, um dos maiores da história, não há prateleira que chegue
1: calma,
0: perto.
1: Calma, pode queimar.
0: De Robert De Niro.
1: Ah! É um bom ator.
0: Eu vou abrir o espaço pra tu te queimar. Eu abro o espaço pra tu te queimar.
1: Tá na prateleira do Denzel.
0: Tá, não.
3: Ele é bem maior.
2: Não. O De Niro tá muito acima.
1: Ele é um bom ator.
2: O De Niro tá muito acima do
0: Damos Informados.
1: O Elcool J também, que tem atuado em alguns filmes.
2: O quê? O Elcool J? Não. Tá de sacanagem.
1: Agora eu peguei o Lelê, ele fez a Esquadrão. Não lembra, Lelê? Bom filme.
2: Que barbaridade. O De Niro é praticamente incomparável.
3: É o Robert De Niro. Elcool J.
2: O De Niro tá numa prateleira de grandes atores como o Marlon Brando, o Al Pacino.
0: Anthony
1: Hopkins.
0: Denzel Washington. Não, Denzel Washington não tá. Ele é ótimo.
2: Um degrauzinho abaixo.
0: Mas nessa categoria não chegou ainda.
1: Olha, vocês estão cometendo uma gafe absurda.
0: Tá na categoria do Magrão, esse brasileiro. Aliás, vi um filme dele no final de semana. O Wagner Moura. O Denzel tá na caixinha do Wagner Moura.
1: Não, tá chuteiro do Denzel Washington.
2: O Denzel é acima
3: do Wagner Moura. O Wagner Moura tá chegando.
2: O Wagner sendo um monstro.
0: Tá chegando.
1: Ele é um ótimo ator. O Denzel é o concurso.
3: Cara, o Denzel não arranca com o De Niro no filme ruim do De Niro.
2: O concurso é o De Niro.
3: Entrando numa fria. É um filme ruim do De Niro.
1: É a tua cara pra ver esse filme.
3: Que filme
1: tu
3: assistiu esse novo do Wagner Moura?
0: The Last House é o nome da casa.
1: A Última Casa.
0: O nome do filme, A Última Casa.
1: É uma porrada.
0: Obrigado, uma coisa meio ficção científica, assim, um troço. É louco. Tem que estar disposto a ver.
1: E tem que estar com alguma coisinha no melão. Ou não?
2: Que isso, cara?
1: Não, pode
0: no
1: ser um
0: no caso,
1: traguinho.
0: A única coisinha que eu tinha aqui comigo era uma garrafa de Coca-Cola e uma pipoca.
1: Tá ótimo, Alexandre. Isso não,
2: tá
1: é,
2: bom,
1: isso não é sobre drogas.
2: É
1: entretenimento.
2: Isso não é sobre cinema, né, Rafinha?
1: Exato. Porém, eu tenho uma pra ti ótima aqui.
0: Oba! Antes disso, vamos aos destaques do Pretinho Básico.
2: Bom.
0: Começando com a notícia, a informação, né?
2: A informação.
0: Zé Gotinha, a caracterização da vacinação, da seriedade, da

0: ciência neste país, Zé Gotinha é preso por tráfico de drogas.
1: Porra, não, é,
2: não tava traficando vacina.
0: Ah, pelo amor de Deus.
3: Mato Grosso do Sul, na Santa Casa de Cacilândia, o Zé Gotinha, ele também atuava como segurança da Santa Casa.
2: Ah, não, não.
3: É isso.
1: Não, não, foda, pô.
3: Tá ruim, sabe? Pra todo mundo.
1: Ah,
3: tá
1: difícil, cara.
0: Ah, isso me pega. Tá ruim pra todo mundo.
3: Pô, e aí, Zé Gotinha, não. O homem de 35 anos, que por hora atuava como Zé Gotinha e por hora como segurança, foi preso em flagrante no hospital por uma série de ocorrências criminosas, tá?
2: Coisa incrível.
3: Sendo elas, tá? Sendo elas, acondicionamento de drogas, utilização...
2: Ele empacotava no hospital,
3: e preparo, 188 gramas de cocaína fracionada.
0: Quê? Se as pintas não sabiam por que ele saía do hospital fantasiado de Zé Gotinha. Era ali que ele levava as paradas.
3: Ah, mas
0: era
3: se escondia, né?
0: Pô, tu olha pra aquele bichinho ali, tu desconfia de alguma coisa?
1: Nunca,
0: o Zé dá uma praça acima de qualquer suspeita.
3: 100 gramas de maconha.
1: Zé Coquinha.
3: Centenas de pinos de plástico, rolos de filme de plástico. Embalagens destinadas ao acondicionamento.
0: Meu Deus do
3: céu. Além de uma balança de precisão, um pilão com resíduos de droga.
2: Não, não, não, não, não, não.
3: 24 munições calibre 38.
1: Aí já encanou, Zé Pequeno.
0: Tá? Bom,
1: Zé
0: Droguinha.
3: E um capacete com viseira escurecida.
2: Onde é que tava mesmo esse Zé Gotinha aí?
3: No Mato Grosso do Sul, na Mato Santa Grosso Casa de Cacilândia.
0: É que o Zé Gotinha é um personagem federal, né?
3: E ainda...
2: Sim, ele é um agente federal.
0: Exato, é um agente federal.
3: E ainda descobriram ligações com o Comando Vermelho do Zé Gotinha.
2: Puta que pariu, Zé Gotinha. É. Não dá pra te defender.
1: Imagina, bicho, falando com as criancinhas aí. Tem que tomar vacina.
2: Vai, o Suandê embaixo da fantasia. O Suandê, o Zé Gotinha, lá.
0: Vem tomar vacina.
1: Lembra, Lelê?
0: Ah, que loucura. 1:26, mulher obcecada pelo Peter Pan.
2: Ai, ufa.
0: Ou conhecido Peter Pan. É acusada de assediar atores fantasiados na Disney.
1: Ah, é do jogo.
3: Quem, ruim, hein? Quem tá vendo na live, essa aí é a Tony. A Tony, ela já é famosa na Disney. Porque ela, desde 2015... persegue os atores fantasiados.
0: Em qual Disney é?
3: Peter Pan, em Los Angeles.
0: Los Angeles.
3: Em Los Angeles. A Tony faz centenas de materiais na Disney. Ela vai muito à Disney toda semana.
0: Certo.
3: À procura de Peter Pan. Porque por vezes o ator muda, ela manda presentes, inclusive na imagem, ela tirou uma foto do Peter Pan, é um presente que ela fez pro Peter Pan.
0: Certo.
3: E aí ela, os vídeos dela nas redes sociais, eles têm milhões de visualizações, porque todo mundo quer ver a louquinha do Peter Pan.
2: É muito assim, legal. Chamo, Peter Pan tá protegendo a retaguarda.
3: Legal. Foto, não, não, Lelê, nos vídeos é possível ver o Peter Pan, por vezes, ele não pode, o ator da Disney, ele nunca pode sair do personagem,
1: Peter,
3: né? Mas tu consegue interpretar subjetivamente que ele tá constrangido. Por quê? Porque por vezes ele tá querendo interagir com as crianças, ou querendo apenas atuar como Peter Pan.
0: As crianças gostam do Peter Pan, mas...
1: As crianças adoram o mestre! O Peter Pan é uma mentira, Alexandre!
3: Não, cara!
1: E quem
3: não
1: é aquela assim, gordinha, cara, que tá ali com o Peter Pan?
0: É a Tony. A protagonista da notícia que nós estamos trazendo.
1: Ela não tá bem, essa menina!
0: Agora, a Tony tá correndo sério o risco de ser banida da Disney, né?
3: Sim, já é exatamente o que estão pedindo.
4: É gravíssimo.
3: Estão pedindo
2: nas redes sociais. Os Peter Pan estão... entraram lá com... uma liminar.
3: Porque os atores vão mudando, Lelê. E ela não tem um fetiche na pessoa, é na pessoa fantasiada. É
0: no personagem mesmo.
3: É o personagem.
4: Imagina o porão de Peter Pan.
2: Poderia ser,
3: não, mas... Peter Pão.
2: Já fui bom nisso.
4: Olha
2: também,
4: aí, vai, fantasias. Tô amigão aqui. Ó.
0: Já foi bom nesse troço de sininho, né?
1: Sininho badalado por aí.
3: Hoje em dia é só Capitão Gancho.
0: Isso. Tá bem, mais informações sobre o futuro da moça a gente vai tendo aqui no desenrolar do caso, do processo.
2: Ah, mas é uma notícia que muda a vida das pessoas.
0: Casal é apanhado em ato sexual durante condução e multado por andar sem o cinto de segurança.
2: Daí complica, né, Alexandre? Cara, sexo com segurança, né?
0: Que as pessoas estão pensando a vida.
2: Mas o carro tá sexo com segurança, prazer, segurança.
0: O carro tava andando?
3: Em movimento, Lelê, em movimento.
2: Aí não dá.
3: O carro está... estava em movimento não, em Málaga, na Espanha.
2: Comprovou que dá.
3: Não dá por aí.
2: Não, mas é comprovado que dá.
3: Não, mas é contra a lei, por
2: aí. Mas é melhor não, não. Contra a lei.
1: É só bem, botar um filme bem preto, né,
2: que a galera faz.
3: O casal estava numa via de autoestrada, via é A7, na zona de Marbella.
2: O que significa uma via A7 na região de Marbella?
3: É a autoestrada 7, é só isso. Não tem um significado.
2: Não, que bom que sabe.
3: O condutor e a companheira, eles foram denunciados porque, além de tomarem uma multa, porque é proibido transar com o carro em movimento, os dois estavam sem cinto. Então eles tomaram duas multas.
2: Ah, claro.
3: A do cinto de segurança também, porque...
1: Sem hipocrisia, né?
2: O cinto é foda. É duas multas, ele tá cometendo duas infrações, né?
3: Era um casal de portugueses, então a multa foi enviada para Portugal.
2: Ora, pois.
3: E eles estavam dirigindo sob um veículo alugado. Bem, então era um veículo sem películas, onde era possível ver... A moça acima, em cima do motorista, enquanto ele...
2: Fica a dica, né? Veículo sem película.
1: É, eu falei, bota bem preta, né? Velho.
2: Não, tem que botar dentro da lei, que a lei permite.
3: É 30%, né?
1: Nesse caso não dá nada.
2: É o exemplo que ele, cara, quando bate a taradeira, não adianta.
3: Quando bate o tambor, é proibido, Lelê, é proibido
2: o trânsito. Mas não adianta, bateu o tambor, eu quero é tique-tique, tá.
1: E teto solar é foda.
2: Mas quanta coisa é proibida e os caras fazem no trânsito, né?
3: Cite três, Alexandre.
2: Ah, passar com sinal vermelho. Aliás,
1: sobrepassar
2: com sinal vermelho. Andar no corredor de ônibus, sobrepassar no sinal vermelho. Vocês já perceberam, ou só eu tô ficando louco, que parece que depois que a prefeitura em Porto Alegre, a EPTC, tirou da cartola esse monte de Caetano nas esquinas em Porto Alegre, e ali é proibido, tu não vai passar aquele sinal vermelho, porque senão tu vai ser multado. As pessoas
5: tá todo
2: passaram...
5: mundo parando.
2: Não, Porã, as pessoas estão passando o sinal vermelho onde não tem Caetano. Tipo assim, não, aqui não tem aqui Caetano, pode. Aqui eu vou parar, aqui pode. Exatamente esse é o pensamento, cara, aqui pode.
5: Durante
2: não tem Caetano.
5: Normal.
3: Então tem que botar Caetano em tudo.
2: Cara, pelo amor de Deus, velho, o que a gente virou, cara? Em que momento a gente virou isso, cara? Na boa, a gente caminha para um momento, cara, e eu não sei nem, é galopante a nossa velocidade em direção a este momento, onde não vai existir mais regra, onde não vão mais obedecer as regras, a lei não vai valer de nada. É uma imbecilização
5: completa e total.
2: Cara, é uma ignorância, é uma falta total de observação da educação, cara, das boas maneiras, das regras e das leis, cara. Ninguém tá mais aí para isso, velho.
5: É um caráter seletivo, né? Se é bom para mim, tá tudo certo.
2: Puta, cara, puta, velho, sério.
5: As pessoas estão agindo.
2: É desanimador o futuro, cara. Na boa.
5: Verdade.
2: Próximo destaque aqui, meu irmão. Mulher revela ganhar para fazer cócegas e realizar fetiches em homem.
5: Olha aí, Lelê. Ah, não me pega cócegas. Cosquinha não.
1: E fetiche em homem, Lelê.
5: Não sei de cosquinha.
2: Ah, gostou. Eu vi que tu gostou dessa cosquinha aí.
5: Eu acho que agora despertou, hein?
3: A Melissa Todd é uma dominatrix e escritora.
5: Tem fato?
3: Que não tem. Achei perigoso.
2: O que significa ser dominatrix, Gomes?
3: É uma mulher que gosta de dominar.
2: Atriz? Dominatriz?
3: Ela atua no ato sexual.
5: Tem mais informação sobre isso.
3: Como a dominadora. Ela gosta de ser ativa.
1: Será que ela pisa com salto no corpo?
3: Sim, ela faz isso, ela faz. Tu gosta disso, mestre?
1: Ai, isso é uma delícia!
3: E ela disse que tava dando uma palestra, que ela é escritora também, fala sobre esse assunto.
2: Ah, ela dá palestra.
3: Numa igreja.
2: Certo, um bom apropriado lugar.
3: É, e aí nesta igreja, um fiel que estava assistindo-a enviou depois um e-mail pra ela dizendo, pô, eu gostaria de contratar os seus serviços, eu tava tímido, eu tinha vergonha de lhe chamar. E ela perguntou, beleza, qual é o seu fetiche que eu preciso realizar? Ele, eu gosto que me façam cócegas. E aí ela disse
2: que, me façam
3: que cobra na sessão 120 euros, que dá 725 reais.
5: Tá cara essa cosquinha, hein?
3: Pra que ela faça cócegas nele. E ela disse...
2: É só cócegas daí, para
3: que
2: ali.
3: Ela não faz nada. Ela faz cócegas, ele fecha os olhos. Tá. Não, ela disse que ela não tem como comprovar, porque ela não vê nada. Mas que ela faz tantas cócegas nele, esse homem entra quase num estado de meditação para um súbito relaxamento.
1: O corpo aí, da gente, é um tapão bem do lado da orelha dele, cara. Pra ele voltar ao
2: mas
1: normal.
2: Mas isso não dá, 700... não dá tesão nele, cara.
1: Claro que não.
2: O corpo da gente é maluco, o cara sente tesão com cosquinha, velho.
1: E como é que ele entra em meditação com cosquinha?
2: Mas ué, vai, é quase o estado tântrico, tá ligado? Deve ser isso.
3: Claro, cara.

0: Obrigado, conta pra nós.
1: Conta pra nós.
0: Não, eu acho que está.
1: Já fez massagem tântrica?
0: Não, nunca fiz.
2: Mas como é que tu sabe qual é o estado tântrico?
0: Porque existe uma coisa chamada leitura.
3: Ainda mais depois de ontem do teste de balinha com a namorada. Fale pra nós.
2: Como?
3: Teste de balinha do Harry Potter, não é isso?
0: Ah, isso, fizeram.
3: Eu vi esse vídeo, o mestre acompanha isso. Eu sigo todo mundo, a gente não segue o mestre.
2: Eu sigo todo mundo.
3: Óbvio. Isso não é.
2: Mestre?
3: Isso não é, são os seguidores, Alexandre.
2: Tem perfil no Instagram, mestre?
3: Não. Não tenho, falei o perfil.
2: Já é tarde, agora é tarde.
3: Não, mas se eu quiser, segue o anão. Segue o anão, tem um perfil muito bom,
2: anão. Ah, bom, anão tá bem. Tá bem, foram estes então os destaques para esta segunda-feira, 17 de agosto de 2026, dia do aniversário da Elba Ramalho.
0: Do nada
2: mesmo, é porque eu vi
0: ele aqui. Ele volta pro meu
2: aconchego. Lembrei
0: da Elba.
2: Que é aniversário da Elba Ramalho, como nós falamos agora há pouco aqui. Vamos dar uma girada na mesa aí então, Porazinho. O que que vem daí?
0: Vamos girar.
2: Hoje é segunda-feira, piada não temos.
0: Não pode, porque eu já sei que não posso contar piadas na segunda-feira.
2: Tudo bem.
0: Mesmo que a produção me mande piadas, eu nego as piadas da produção.
2: A produção, ela vai testando limites, né?
4: É que ele pede. Porra, pede só
2: piada. É outro que testa limites, né? Sabemos.
0: É, sim. Há muitos anos, né, na nossa relação,
2: né, Alexandre? Muitos anos, o Porã testa limites.
0: Olá, pretinhos e Rafinha.
2: Eu te amo, Porã.
1: Olá. Como é que é o nome do nosso ouvinte aí, Porã?
0: O nosso ouvinte, deixa eu ver, veio por meio desse pedir ajuda para adicionar. Ele não, acho que ele não mandou aqui. Não, aqui é o William e a Paloma de Encruzilhada do Sul.
1: É o William e a Paloma ou William e a Paloma?
2: Perfil de casal?
0: Paloma. São os dois ouvintes do Pretinho.
1: Puta, casal. Que legal mandar e-mail conjunto assim, né?
0: O casal, Rafinha, que ouve junto o programa, entendeu?
1: Ah, muito bom.
0: Veio por meio desse pedir ajuda para solucionar uma discórdia do meu casamento. Brincando com o chat GPT, criamos dois times e, inacreditavelmente, o chat GPT diz que o time B tem mais talento e é superior à outra equipe. Essa IA só pode ser cria do chassi de grilo, diz ele aqui. Brincadeiras à parte, um abraço do William e Paloma. Olha só o time A. A inteligência artificial está dizendo que o time B é mais forte que o time A. O time A tem Michael Jackson, Elvis Presley, Adele e Bob Marley. Já o time B tem Freddie Mercury, Whitney Houston, Beyoncé e Amy Winehouse. O chat GPT diz que o time B é melhor, Alexandre. Qual a sua avaliação?
2: E agora?
4: Ah, o time A é melhor.
1: A minha avaliação é que esse casal tá com um problema sério.
0: O time A tem Michael Jackson, Elvis e Bob Marley.
4: Tem três reis no time A.
2: É que tem uma questão também de tempo desses caras no mundo, né? Uma coisa era tu fazer música lá no final dos anos 70. Outra coisa era tu fazer música no final dos anos 90. Tem que ser considerado.
0: Mas anos novos,
2: Lelê, não quero te acordar, Lelê. Não,
1: eles querem avaliar.
0: Pô, Lelê podia participar do programa.
1: Não, olha, Lelê, eu tô contigo.
4: Lelê ficou entediado
1: com esse tema.
2: Desculpa, Lelê.
1: Não, o casal, eles estão precisando empurrar algo, ajuda.
2: Na análise fria, o time A.
4: Time A é
2: o
4: time A. E olha que o time B tem o Fred Mercury.
1: Ele precisou mandar isso pra nós, um e-mail.
0: O Fred Mercury é que sobe a régua do outro.
4: É só?
0: É.
1: Ah, legal. Um abraço pro William Lapaloma ali.
4: É o William
0: e a
1: Paloma. Cara, meu Deus, tá faltando um pouco mais de coisa.
2: Vamos ver tu aí, Rafinha. Bota aí, então.
1: Porã!
2: Opa!
1: Buenas gurizadas, sou o Jonathan, de Alvorada. E esse é meu primeiro
2: e-mail. Da Alvorada!
1: Aham. Ele pediu pra que esse e-mail seja lido na minha voz, mas acho que tem muito a ver contigo, Porã. A mensagem. Presta atenção, larga o telefone, Porã.
2: Ah, que coisa isso?
1: Não, é que eu quero que ele preste atenção em mim,
0: né? Faço o programa com o telefone.
1: Porém, material. Uma árvore. Até me emociona.
4: É um balde ali, meu?
1: Não, me emociona, tô emocionado. Não, eu parei com tudo, Adam, faz muito tempo. Uma árvore plantada há 5 anos.
0: Não faz tanto
1: Presta
0: tempo,
1: atenção, Porã.
2: Puta que saco.
1: Uma árvore plantada há 5 anos. Está fazendo sombra hoje.
0: Tá.
1: Isso não é sobre árvores. Vá plantar as suas, Porã. Vá! Isso aqui dói no peito. Jonathan Silva que mandou da Alvorada.
4: Que porra é essa?
2: Como assim? Dói no peito?
0: Ah, Jonathan, porque... vai tomar no rabo.
2: Que isso, porra?
1: Ah, não. Alexandre.
4: Ah, segunda do sim. Vamos
0: subir. Ah, eu achei justo. Achei justo.
4: Ah, cara.
0: Não.
2: Amarelinho, né, Porã?
1: Não,
2: o ouvinte não pode mandar do
4: ordem. Questão de ordem. Eu tô voltando hoje de férias.
1: Sim. Não, mas tu tava ouvindo a rádio que tu tava mandando mensagem pra todo mundo.
4: Que porra foi essa aqui? Eu não entendi.
2: O isso é sobre?
1: Não, impossível.
2: Isso é sobre isso.
4: É que ele agora sabe o que é. Não, não sei. Então eu vou te contar. Eu vi o e-mail, é que tava escrito para o Rafinha ler. Eu não entendi.

0: Entendi, eu botei.
1: Tem outro e-mail aqui.
2: Eu posso
1: é sobre isso? É. Então, por favor, vai tentando entender que o Lelê vai ler um e-mail, eu vou ler outro e-mail, talvez o Adams tenha também um e-mail sobre isso. Não, tu agora vai ficar quietinho ouvindo.
2: Eu vou dar só uma
1: explicação. Não. Por enquanto, mas só ficar quietinho ouvindo.
0: Faz agora o que tu pediu pro Porão fazer.
2: Não é sobre e-mail.
1: Fica quietinho, exatamente.
0: Boa tarde, vai, pretinhos. Lelê. Eu venho por meio desse e-mail informar ao anão a respeito do seu novo bordão. Isso não é sobre.
3: Ah, é um bordão novo.
2: Não é um bordão.
1: Ele traz uma reflexão.
2: Metáforas da vida.
1: Ele chama de metáforas da vida. É. Ele traz uma reflexão e fala... Dele.
2: Eu vou te dar um exemplo.
1: Dá um exemplo agora, então.
2: Pro Gomes. Só um pouquinho, a trilha mais baixa, porque é impactante, serve pra todo mundo. O que eu dei pra Rodaica? Fecha uma gaveta de cada vez do teu armário. Isso não é sobre gavetas, Gomes.
1: É isso agora, nossa, Gomes, cara. Que nós temos que passar por isso.
0: Entendi. Ah, Gomes, manda. Sim,
1: entendeu, né? Não era difícil.
2: Não dá. Não é difícil, mas tem gente que não alcança, né?
1: É, aí é mais difícil.
0: Continuando o e-mail do ouvinte. É impressionante como ele consegue falar e no final não falar absolutamente nada.
3: Exatamente. É tipo ar, né? Vai preenchendo.
0: E o mais incrível é a tranquilidade. Ele solta uma tamanha bobagem com uma convicção que parece que está citando Caio Fernando Abreu. O olho nem treme. Cara, sinceramente, ninguém aguenta mais. O Fetter vai ter um infarto a qualquer momento. Dito isto, Rafinha...
4: Espero que não, a gente tem...
0: Continue!
2: Isso é só bem entendimento.
0: Tá muito bom, Rafinha. Quanto mais merda tu fala, melhor fica. Porque no fim, parece aquelas eliminações antigas do Pedro Bial no BBB, em que ele ficava falando por 5 minutos, não fazia nenhum sentido...
2: E mandava o cara embora.
0: E no final soltava uma frase que parecia profunda. Tipo essa... Banana não é manga, manga não é abacate, abacate não é laranja, e laranja não é maçã. E isso não é sobre salada de fruta, é sobre gavetas. E todo mundo, absolutamente nada a ver. Mas de alguma forma na cabeça dele ele acabou de explicar o sentido da vida. Então, anão, não pare, queremos mais Isso Não É Sobre, até ninguém mais saber sobre o que é. Abraços, Gabriel de Porto Alegre.
2: O Natan definiu bem.
0: E ele pede aqui pro Ivan mandar um... Mas o Ivan não tá.
3: O Ivan não tá, né? Olha só, mas eu tô... Quer tomar uma facada?
1: Não, o Ivanildo. Ah,
0: o Ivanildo, manda então. Então manda pro Gabriel de Porto Alegre aí, Ivanildo.
3: Quer tomar uma facada?
1: Aí, ó, pronto. Aí, ó. Ô, Adams, tu tem alguma coisa aí sobre isso aí, sobre o assunto?
3: Não, sobre esse assunto não, mas eu tenho previsões barra sincericídio.
1: Ah, pode ser também. Vamos lá.
3: Vamos lá, então. Boa. Boa tarde, pretinho, sou ouvinte assíduo desde muito tempo, blá blá blá blá blá blá. Nesse sentido, a partir da minha experiência de ouvinte, e principalmente para me surpreender daqui a 2 meses, gostaria de deixar algumas previsões de como será a evolução de cada um dos pretinhos durante esse período. Fetter!
1: Pois não!
3: Evoluíram 2 coisas no Magnânimo nesse período. O saldo bancário e a vontade de meter o Vazari. Alemão.
1: A segunda marca é a primeira, certo.
3: Tu já fez teu pé de meia, vai descansar.
1: Não sabe de nada, cala a boca.
3: Rafael Gomes, não pode fazer isso.
0: Não pode, cala a boca.
1: Sabe de nada.
0: Cala a boca,
1: quase não dá tomar no rabo.
3: Rafael Gomes, de 2 uma. Ou vai largar a produção por não ter mais saco.
0: Da onde?
3: Ou vai começar a estudar as notícias pra trazer os detalhes.
1: Ah, isso é verdade.
4: O Gomes não tem mais saco.
3: Rafinha.
2: É bom. Sim.
3: Talvez a maior evolução disparada. Evoluiu de chato para insuportável. Com a sua viagem recente ao Havaí, qualquer tema que envolva minimamente mar, surf, inglês, Estados Unidos, viagens, gasto ou Denzel, se tornará uma incessante palestra do Miniman sobre sua experiência.
2: Ah, tá aberta essa palestra sobre viagens.
3: Rafinha, fico muito feliz pelas tuas conquistas, mas compartilha isso no teu Instagram e deixa o programa rolar.
1: Baita.
3: Porã, muita dúvida sobre o incerto futuro do Red de Rádios. Porã, ao mesmo tempo em que seu tigre interior está lutando para sair da prisão, as responsabilidades de Red estão tomando a paciência e a agenda do artilheiro Bejoca. Infelizmente, prevejo que o Porã vai deixar o Red entrar e limitar a sua participação no Pretinho apenas para divulgar suas palestras, seguindo a trajetória de ex-integrantes que ficaram ricos.
4: Tem um caminho, né?
3: Lelê!
4: Tem um caminho.
3: O Lelê com certeza terá problemas ortodônticos. Ficar com duas bolas na boca esse tempo todo terá consequências.
4: Que merda. Que otário. Ah, isso foi ruim, hein?
3: Adams.
4: Achei deselegante com
3: o Leandro. Não sei se vejo o Adams no programa daqui a 2 meses. Bom.
1: 2 meses? Não, 2 meses vai estar.
3: É isso. 3 meses. Posso dar um bônus track?
1: Claro.
3: Que eu tenho certeza que todo mundo vai delirar nessa daqui.

0: Ele que escreveu?
1: Não. Mano do Léo.
2: Não, o ouvinte que
1: escreveu. Sim, escreveu, né?
0: Ah, tá, o gol de cantar.
1: Mano do Léo. A grande evolução do Léo será parar de matar os personagens assim que eles começarem a engrenar.
0: Ah, certo.
1: Léo, olha quem já passou pelo programa. Não precisa de 40 personagens. Um personagem bem feito já funciona. Funcionou até pro Duda Garbi com o idiota do Geizo.
0: Inacreditável.
1: Brincadeiras à parte, sou muito fã de todos vocês.
0: Tá certíssimo.
1: Sou o público do Rafinha, do Porã e do Féter.
0: Só errou no primeiro, só errou em mim.
1: É só esperar 2 meses pra descobrir o quanto eu acertei ou se passei vergonha. Quem mandou foi o Arthur de Floripa.
0: Bom, Arthur, agora tenho aqui um recado dos nossos amigos das Massas Romena. Mas antes eu vou deixar uma pergunta pro Rafinha pensar enquanto eu trago a mensagem dos nossos amigos das Massas Romena. Rafinha,
2: tô te ouvindo.
0: Quantos anos terias se tivesses nascido há 6 anos? 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Rafinha, se tivesse nascido há 6 anos, quantos anos teria hoje?
2: 6 anos.
0: Parabéns, Rafinha.
3: Parabéns, Rafael.
0: Parabéns, quem é que falou?
2: Tu já tinha feito essa
0: pergunta. Já tinha.
2: A memória feito, não tá boa.
0: Não, mas faz anos que eu fiz essa.
2: Faz anos.
0: Faz uns 6 anos, mais ou
2: menos. Por aí.
0: Como é que tu queria que eu segurasse essa onda aí?
2: É difícil mesmo.
0: Ó, meu irmão, tem um agradecimento aqui da Suíça. Fala, pretinhos, tudo certo? Sou o Jadson, de Heiden, na Suíça. Gostaria de agradecer imensamente pelo trabalho de vocês, pois por vezes é complicado estar longe de casa, da família, dos amigos, principalmente em épocas festivas, mas ouvi-los diariamente preenche um pouco da falta do senso de pertencimento que assombra quem vive fora do país de origem. Não que seja ruim estar fora, pois infelizmente o nosso país não nos fornece o mínimo necessário para termos uma vida digna, mas ainda assim é onde nascemos, crescemos, aprendemos a ser quem somos e por isso o Brasil faz falta. Mais uma vez, meu muito obrigado por fazerem os dias serem mais leves e descontraídos aqui na Suíça. Rafinha!
2: Fala, irmão.
0: Infelizmente eu sou teu público.
2: Vai, não
0: forte
2: quero,
0: abraço.
2: Ele forte tá falando abraço. Da Suíça, Feta?
0: A
2: não,
0: Suíça.
2: Desculpa.
0: Sim, da Suíça.
2: Não, é que eu posso pegar um
0: gancho.
1: Mas eu acho que é um baita elogio, meu, na
2: não,
1: real.
2: Infelizmente,
0: mas eu acho,
2: não,
0: infelizmente. Infelizmente, chegamos até aqui.
2: Não, tá tudo bem.
0: Agora, quer falar o que é sobre
2: tá
0: a Suíça?
2: De quem mora longe e tá mandando um abraço, queria mandar toda a minha solidariedade
0: a
2: e
0: quem,
2: todo o meu carinho, toda a minha turma lá que eu convi nesses últimos tempos aí em Waikiki, que tá recebendo um furacão, assim. Então, toda a galera que conviveu comigo esses últimos dias, nós estamos juntos aí, galera.
1: Ah, meu, na boa, agora tu tinha que tomar larguei, uma embolada cara, de malandro.
3: Assim, eu larguei tudo.
2: Cara, vocês não acompanham notícias.
3: Não,
2: o Hurricane lá tá passando por lá.
0: Alguém vai ter que parar esse cara. Alguém vai ter que parar ele.
3: Imparável, Rafael.
1: Deixa eu falar.
4: Toda vez que aconteceu uma coisa na Suíça, que é onde mora minha irmã, eu posso mandar um recado também?
2: Cara,
3: manda um recado.
2: A tua cabeça
0: é o nome do furacão?
2: Lá. É o Hurricane lá atingiu Waikiki, o bairro onde eu morei ali. Mandar um abraço pra toda a minha comunidade de lá.
1: Eu vou te dar, mano.
3: A tua comunidade construiu uma comunidade rápido, né?
2: Rápido. Mas eu faço amizades com facilidade,
0: Porã. Cara, para de falar dele, Porã. Já chega ele falando dele, Porã.
2: Ô, Rafinha, eu tô falando meus amigos.
1: Eu sou um sobrevivente. Eu sobrevivi a terremoto em Nova York, incêndio no Canadá.
2: É isso,
1: né?
2: Tu entende a gravidade disso que eu tô fazendo.
1: É óbvio, cara, mas assim...
2: Carinho nunca é demais. Amor
3: em live no teu Instagram
2: mais.
3: E arrecada mantimento.
0: Agora tu veio, Porã.
2: Hoje à noite.
0: Tu quer fazer alguma coisa,
1: convido o Adams.
2: Hoje à noite, live em prol de Waikiki. Boa, Porã!
0: Correção. Boa. Não, só um pouquinho. ele não vai cumprir a promessa.
3: Pode não, a gente quer ver a live.
0: Vai secar o Inter.
2: O problema é que vocês não me acompanham, né?
3: Correção.
2: Eu compartilho o quê?
3: Não é furacão, lá.
2: Hurricane.
3: É, né? Lala.
2: É, ah, tu entendeu, né?
3: Lala.
0: É que ganhou força. É Lala.
3: Não, de Lala pra Lala tem uma diferença.
2: Mas é que ele vai tomando
3: força. Lala é muito mais duro. O vento tá ficando mais forte, vai ter mais larga. Cada vento que fica mais forte, ele ganha um lá.
2: Exatamente,
3: cara. Ele vai ser o Lala.
2: Beijo, família.
0: 11 minutos pras 2 da tarde, um rápido show de intervalo e a gente já volta, cara.
3: Sério, mano.
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8: Estamos de volta com o Pretinho Básico, mais 4 minutinhos de Pretinho. Antes da eleição do craque, tem um e-mail aqui para ler do nosso ouvinte dizendo que a gente é foda. Nem sei porquê, vou ler aqui. Boa tarde, Pretinhos.
9: Boa tarde. Boa tarde.
8: É sobre o Léo ter levado a térmica de café para dentro do estúdio. No programa da... foi lá e trouxe a térmica do café na redação, que é um café coletivo de todos os colegas, sim, aqui pra dentro do estúdio, tá, deixando os colegas da redação sem café, café na volta do almoço, que é quando a pessoa quer mais tomar um café. Aí o que que acontece? Os colegas começaram a entrar no estúdio pra se servir de café.
9: Isso é engraçado. É isso. Sabe que a gente pediu um café pro Patrick Swayze ali, tu não curtiu muito, né?
10: Que é o Patrick Swayze, cara.
9: O Marcelinho do Digital.
10: Marcelinho Câmera.
9: E aí eu pedi...
8: O social media tava aqui dentro do estúdio, fazendo o trabalho dele, gravando o programa, e o Rafinha joga a xícara dele no cara e diz: traz um café.
9: Eu falei:
8: Não é teu irmão.
9: Não é Freitas. Tá, tu sabe todo o nome dele.
8: Paca, mentira, é o horário que todo mundo mais pega café. É por essas e por outras que o programa é este sucesso. Vocês não são apenas um programa de rádio. Vocês colocam nós ouvintes dentro de uma roda de amigos, onde falamos dos assuntos do cotidiano com humor e um pouco de seriedade às vezes. Por isso, insisto, vocês são foda. Criam gírias como "tô tentando". Grande Magro Lima, no teu tempo. Também é do Magro Lima. Magro Lima. Ô merda! Que é o do Alcemar. Uhum. Fala aí, meu irmão. Que é do Da Pena. E outros. É,
9: muito legal.
8: Como, por exemplo, isso não é sobre ter criatividade.
9: Não é.
8: É porque vocês são foda mesmo. O KKK mandou aqui o nosso ouvinte que infelizmente não assinou.
9: Ah, porra!
8: Poxa. Tudo bem, não tem
11: sábado, problema. Sábado eu passei na casa do Vini Moura pra pegar ele e ele, cara, ele ficou. Ele demorou, cara, sei lá, uns 8 minutos pra descer.
8: É.
11: Sabe? Daí uma hora eu peguei e escrevi. Loucura, né? No teu tempo.
9: Só escrevi isso pra ele. O caroneiro que deixa o cara que foi buscar esperando.
10: Eu saio andando.
11: 8 minutos.
9: Não, é inacreditável.
8: Não, na boa, se tu,

0: ali na sexta-feira, né? Suja. Aí eu liguei pra ele, disse, ô gordinho, tu quer? Precisa da airfryer, te leva ele, ó, pode ser. Aí eu disse pra ele assim, ó, tô chegando em 5.
1: Eu deixava na frente de casa e ia embora.
0: Eu tava a 15. Que eu já peguei a mãe.
1: Ah, boa.
0: Eu já peguei te a mãe. Vingou. Claro, boa. Não, tá daí certo. Cheguei, deixa ele tava ali esperando. Embaixo, claro.
1: Duas horas da tarde, pode votar, Adams.
0: Vou votar no Rafinha.
1: Rafinha, vota em quem?
2: Não te irrita.
1: Eu não tô irritado, cara.
2: Ah, tá, pô, só
1: a cabeça aqui. Nunca me viu irritado, eu acho, cara.
2: Tem o shampoo aquele que é anti-caspa também, 2 em 1.
0: Denorex. É.
2: Tá, meu voto é em ti, velho. Meu voto em ti, que hoje tu segurou bem.
3: Tudo pra não tomar o segundo amarelo.
1: Hoje foi, cara, tu é muito cretino, cara.
2: Não, mas tu veio bem. Hoje tu confirmou desde o início do programa. Bah, eu tô um espetáculo, né? O que tu
1: falou. Maravilhoso.
2: Maravilhoso.
1: Eu tô maravilhoso hoje. Olha pra mim, olha a minha cara de maravilhoso. Maravilhoso.
2: O outfit mais leve, assim, meio isso, Pearl Jam.
1: Isso, é isso aí. Exatamente. Tu, Lelê, vota em quem, Lelezinho?
3: Eu vou votar no Rafael Gomes pela volta. Rafael Gomes
1: pela volta. Só pelo fato de ter voltado,
3: é, já bom é. Saco, isso aí.
1: Boa.
3: É.
1: Tu, Gomes, vota em quem?
3: Eu vou votar no Porã, que perdeu a paciência com o Rafinha. O Maurício vai tomar no cu, Rafael.
1: E tu, Porã, vota em quem?
3: Mesmo tendo perdido a paciência com ele, eu vou votar no Rafinha.
1: Ah, tá bem.
2: Eu tenho uma pra ti, Porã.
1: É mesmo? O buquê, cara. Já acabou o programa.
2: Não, então deixa.
1: Ah, não, é não, sobre não, o quê?
2: É sobre o quê? Era sobre algo. Que no fim não é sobre nada.
1: E tu, vota em quem? Cara, tá acontecendo uma coisa muito grave comigo, cara. A sensação que eu tenho é que o meu cérebro se mexe dentro da minha cabeça, cara. Sim. Parece que ele se contorce assim, sabe?
2: Não tá parece acompanhando o pique, né?
1: É, eu não tô conseguindo acompanhar o teu pique. Tu tá muito por demais.
2: Não, e eu parei com a creatina.
1: Que loucura, isso não parece.
3: Talvez seja esse o problema.
2: Muito café hoje.
1: Eu voto, pode ser isso. Eu voto em ti também, voto em ti, Rafinha. Obrigado. Pela tua disposição, pelo teu ímpeto. Pela tua idiotice desenfreada.
0: E sobre a live solidária.
1: E não é sobre fazer. Ser idiota, não. Isso é sobre ser leve.
3: É, hoje
1: não,
3: live é solidária, né?
1: Ele vai arrecadar. Que horas vai ser a tua live solidária?
2: 21h30.
1: 21h30, a live solidária de Rafinha Menegazzo em prol dos amiguinhos de Waikiki, no Havaí.
3: E aproveitando que falamos do café aqui, a galera que não fez o Pix ainda ali, pode fazer, né?
1: Pode fazer, né? É verdade, Lelê. Mas isso é de consumo interno.
3: Não, mas é bom.
1: O que a gente tem que deixar bem saliente pra nossa audiência é que você pode participar 9h30 da noite lá no perfil do Rafinha Menegazzo no Instagram.
2: Eu só aceito seguidores. Gente nova que não me segue, não me acompanha, tá. Não valoriza meu
1: quanto
2: trabalho.
1: Quanto tu pretende arrecadar de grana?
2: Ah, cara, se eu puder alimentar uma família que perdeu alguma coisa em Waikiki, eu já tô feliz. É que tu tá rindo pra mim.
1: Eu não tô rindo, eu só quero saber quanto é que tu pretende arrecadar
3: tomara
1: de grana.
3: Tomara que tu não esteja brincando com um assunto tão sério.
1: É, tomara que tu não esteja brincando com um assunto tão sério.
2: A gente
1: cara.
2: Brinca com seriedade pra passar por momentos tensos.
1: Claro.
2: O humor faz isso com a gente.
3: Ele tá brincando com um assunto sério.
1: Ele tá brincando
2: toda com vez, sério. Toda vez que
1: bom,
2: tu já percebeu
1: uma coisa...
2: Tu sabe
1: que se hoje, 9h30 da noite, tu não estiveres ao vivo no teu Instagram fazendo uma live, tem gente que pode te processar,
2: não,
1: né?
2: Não, beleza, entre temas da Lívia, jantas e coisas, a live estará aberta.
1: Tá bem.
3: Tá, e como é que tu vai fazer pra arrecadar o dinheiro?
2: Ah, isso aí eu vou dar um jeito. Vou mandar
3: pra
2: um
3: enviar pico. O dinheiro pra lá.
2: Não, eu mando meu amigo PG mora lá. Amigão, ouvintado, 3 anos.
1: Tá bem, então.
2: Fotógrafo.
1: Nós vamos estar te lembrando ao longo do dia. Inclusive, sim. Vou botar uma chamada no meu arroba Real Fetter ali pra tua
2: vai
1: live.
2: Vai entrar na live?
1: Com o link. Não, entrar, não vou estar no jogo hoje. Eu vou botar o link pra ti ali.
2: Ah, tu vai no jogo.
3: Voltamos com o jogo.
2: Voltou a acompanhar o joguinho.
1: Que vocês não entenderam, cara. A única coisa que eu larguei no futebol é a flauta. É essa galhofa.
3: É parte boa, cara.
1: Não, não.
3: Que foi aos 90 minutos.
1: Estaremos lá, Alexandre. Estaremos lá, sim, senhor. Voltaremos às 6 da tarde. Um abraço, boa noite, até lá. Tchau. Rafinha é o craque.
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4: Então chegando para começar a semana de música do ATL DJ Banrisul aqui nas tardes da Atlântida. Seja muito bem-vindo, muito obrigado pela sua companhia e pela sua parceria. Um ótimo início de semana para você, eu sou arroba Guzanotto. A gente abre de músicas agora a edição do ATL DJ, fazendo a trilha sonora oficial das suas tardes aqui na Atlântida. 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A gente vem chegando para começar de sons com a faixa de Martin Garrix e Ed Sheeran. O nome do som é Repeat It.

0: Sonzeira de Alok, Jennifer Lopes com Everything's Fine, pra gente fechar o primeiro bloco. Na sequência, Backstreet Boys com Everybody. Também tivemos o som que eu fiz junto com o Marco Antônio Mac, chamado Deja Vu. Antes disso, o bloco da Candy Shop com Nelly, a faixa Ride With Me. Também toquei Disco Lines e Tinashe com No Brook Boys. Na sequência, MK e Crystal com a faixa Dior, pra gente fechar o primeiro bloco de músicas.
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0: Lançada em 2015, esse som junta dois nomes que estavam no auge da música eletrônica naquela época. Produção de Avicii e coprodução de Martin Garrix com os vocais de Simon Aldred, do Cherry Ghost. Esse foi um dos grandes singles daquela fase mais melódica e pop da cena eletrônica. A gente vai tocar Avicii com Waiting for Love.

Esse é o som de Olivia Rodrigo com Drop Dead, pra gente fechar mais um bloco. Ainda rolou por aqui um dos grandes hits do verão europeu, Another 54 Ultra com Talk To You. Na sequência, Travis Scott com Goosebumps. Também tivemos Milk e a versão de David Guetta pra Just The Way You Are. Antes disso, Jazz Fly com a faixa Mind. E assim a gente fecha mais um bloco de sons do ATR DJ aqui nas ondas da Atlântida, Banrisul no Move Brasil. 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Eu sou @Guzanotto, vou chegando para fechar a edição desta tarde. Estarei de volta aqui na programação às 8 da noite. E a gente segue online também no @ATRDJ oficial. Eu já vou postar daqui a pouquinho lá a nossa playlist para você curtir o nome de todas as faixas que eu toquei aqui na íntegra. E pra gente fechar essa edição, a faixa de Lucas Malven remixando Sex on Fire. Um ótimo início de semana para você e uma excelente tarde. Até mais.

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3: E olha só a dúvida da Luciana. Doutor, meu filho de 16 anos tem andado muito ansioso. Eu percebo uma dificuldade muito grande dele interagir com os amigos ou com as amigas e tem ficado muito tempo dentro de casa. Ele não quer sair por nada. Será que ele pode estar enfrentando alguma questão de saúde mental? Luciana, sim. Então é possível que seu filho esteja enfrentando alguma questão de saúde mental. E para ter certeza, ele vai precisar procurar um profissional de saúde mental, possivelmente um psicólogo ou um psiquiatra, para fazer a avaliação mais correta. Lembrar que hoje muitos fatores tem contribuído para o adoecimento mental dos jovens. A gente sabe que esses adolescentes passam cada vez mais tempo diante das telas, existe uma fragilização dos vínculos presenciais, do olho no olho, eles estão mais sozinhos, eles estão muito preocupados com desempenho, com ganhar dinheiro, com dar certo rápido, né? Isso tem uma pressão a mais sobre eles. É uma rotina que muitas vezes é uma rotina exaustiva, assim, comparável à rotina dos adultos, e muitos jovens também estão envolvidos com jogos online, apostas esportivas e por aí vai. Então é muito importante sim que você converse com ele e que ele possa ter uma avaliação com um especialista, tá bom? Dúvidas? @ Jairo Bauer Oficial.
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13: 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Uma boa tarde pra ti, tá começando o Tá Vazando na Rede, ao vivo pra toda a galera ligada na Atlântida, no interior do estado, pelas clássicas frequências da rádio das nossas vidas. Galera junta, reunida pra fazer um programa legal durante uma hora aqui na tarde da Atlântida. Agora, 3:04. Na região central do estado, meus amigos, que tem fama, eu sei, de ser um calorão durante os meses de verão, 29 graus é a temperatura. A diferença é que nós não estamos em um dos meses de verão e ainda assim estamos vivendo essa temperatura que, sei, acompanha uma tendência de todo o estado. E a gente vai saber como é que tá em toda a galera aí nos atualizando com relação a tempo e temperatura nas suas cidades. Mas é claro que antes disso, vou falar sobre os nossos parceiros. 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

0: 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Vamos começar a apresentar essa galera talentosa que vem de todo o interior do estado. Começamos direto pelo Norte Gaúcho. Vamos para a Rua Princesa Isabel, bairro Petrópolis, o estúdio da Atlântida em Passo Fundo, tem Marcos Carvalho. Boa tarde, Marcos.
1: Boa tarde, Fabiano Oliveira, boa tarde, Rio Grande do Sul. Cara, que beleza começar esse programa uma segunda-feira de sol, né? De tempo bom aqui em Passo Fundo. Sábado foi legal, domingo foi mais legal ainda em relação à temperatura e agora também 29 graus aqui em Passo Fundo. Tá bom pra secar roupa, meu bruxo,
0: tá,
1: botar
0: as cobertas
1: na janela.
0: Exatamente, vai pegar praia. Opa, ainda não, calma, vamos dar uma segurada.
1: É, também, por que que não?
0: Vamos dar uma segurada. Daqui a pouco o Marcinho Melo vai entrar ao vivo do Laranjal, mas antes vamos ver se ele está no estúdio da Atlântida em Pelotas. Ele está direto da Travessa Hipólito José da Costa, o estúdio da Atlântida em Pelotas, a cidade mais doce do Brasil. Marcinho Melo, boa tarde.
2: Muito boa tarde, Fabiano Oliveira, muito boa tarde aos integrantes desta mesa estelar, a você, ouvinte qualificado, que está conectado aqui no nosso Tá Vazando na Rede, exatamente. Galera, chuvarada grossa na zona sul do estado desde a madrugada, ok? É, com pontos de alagamento e inclusive com granizaço, né? Enfim, algumas regiões aí causando alguns prejuízos, né? E inclusive na orla aí de algumas das praias de água doce, enfim, como Laranjal, São Lourenço do Sul, temos aí uma suba, ok? Digamos assim, no nível aí da lagoa, enfim, tudo mais, uma subida no nível da lagoa, enfim, temos aí um aguaceiro na zona sul do estado rolando fortemente e hoje ainda há uma previsão de ventos de até 90 km/h, ou seja, na zona sul do estado estamos bem longe do verão, mas enfim, fale.
0: Ou seja, você da zona sul do estado, o recado é: cuide-se, cuide de você e da galera que tá na tua volta, porque de fato com a atualização do Marcinho é pra galera se cuidar, passar aí os contatos da Defesa Civil, pra que você possa acessar e ter qualquer perrengue distante de você. E é claro que a galera da Atlântida, junto com todos os veículos do Grupo RBS, acompanha de pertinho pra atualizar a nossa audiência de tudo que tá rolando no que diz respeito a tempo, temperatura e todas essas questões que envolvem os desafios climáticos que nós temos.
2: 21 graus nesse exato instante aqui, zona sul do estado. Tempo quente, tempo abafado, né? Mas tá aquele chuvisco, aquele mole é bobo, né? Mas na madrugada última agora teve até granizo, meu camarada. Voou portão, voou vaca. Enfim, aquela vibe.
0: Vamos direto pra... Agora vamos... Muito obrigado, Marcinho. Vamos direto pra região dos vales. Nós vamos falar com ela, que vem da rua Princesa... Ou não, melhor, da rua Assis Brasil. Centro de Santa...
2: Ela é uma princesa.
0: É que, cara, o que acontece? O que acontece? Eu tento falar de cor, né? Daí, às vezes, eu tenho um ato falho. Da rua
1: Assis Brasil. Ou vamos pro Brasil. Um teleprompter.
0: Da rua Assis Brasil, centro de Santa Cruz do Sul. Boa tarde, Lu Castro.
3: Muito boa tarde, galera. Boa tarde pra quem está nos ouvindo nessa tarde, sim, abafada, abafadíssima, que eu tenho medo do que vem por aí, porque aqui tá marcando 29 graus. A minha casa está escorrendo água o dia todo, desde ontem. Jesus! Enfim, mas é isso. Muito boa tarde, galera. Como vão vocês todos?
0: Muito bem, muito obrigado, Lu Castro. Agora nós vamos direto para a Serra. Nós vamos para o estúdio de rádio mais lindo do Sistema Solar, para a Esquina da Comunicação, centro de Caxias do Sul. Lá está ele. Então fala, Tiaguinho.
4: Diz aí, Fabiano, toda a galera do interior do estado do Rio Grande do Sul, vou fazer praticamente a mesma abertura que você fez, dizer assim, não somos a região mais fria, somos, né? Mas hoje tá 28 graus, tá muito quente aqui na Serra do Rio Grande do Sul. Uma umidade também, assim, ó, do caramba, vou te contar, Lu, tá complicado, viu? Tá escorrendo água por tudo, chão liso, aquela coisa toda, mas assim, ó, sempre digo que a Serra Gaúcha, cara, se tu tá entediado com o tempo, senta no meio fio e espera um pouco que vai passar, só pra ter uma ideia. 28 graus nesse momento, teremos previsão de chuva para quarta-feira e já na sexta-feira mínima de 6, final de semana mínima de 1, e aí pra iniciar a semana que vem, máxima de 9, mínima de 0. Então vamos ter de tudo, vamos ter todas as estações.

0: do ano em uma só semana na Serra Gaúcha. E o organismo que lute, né, meus amigos?
1: Em alguns momentos, até no mesmo dia, essas quatro estações do ano também, né, Tiaguinho?
2: Mais ou menos isso.
0: Aqui tu senta e espera que logo muda, cara.
3: Serra sendo serra,
0: é uma ventania. É, uma ventania agora aqui, daqui a pouco para, daqui a pouco é aquele calor, depois de noite vem frio, é aquela coisa toda. Maravilhoso, linda segunda-feira.
1: Boa! Quero mandar um abraço também pro Guilherme Home, que tá garantindo toda a nossa qualidade de áudio no Norte Gaúcho, fazendo chegar pra galera que tá aí nos 97.1. Valeu demais, Guilherme! E já começamos direto da Zona Sul do estado. Marcinho traz pra gente que a Disney revela novidades de Marvel, Pixar e Star Wars na D23. Marcinho, conta pra gente!
2: Atenção, hein? D23 rolou e rolou com muita novidade, meus camaradas. Exato. Muita novidade em todos os níveis do mundo do entretenimento, né? É, enfim, Disney revelou aí as novidades dos seus 5 estúdios. Atenção, hein? Vamos lá. Pixar, Marvel, Star Wars, a 20th Century Fox e a Disney Animations no primeiro showcast aí da D23 em 2026, que aconteceu na noite da última sexta-feira. Entre as surpresas, vamos lá, atenção, hein? Tá aí, ó, Viva a Vida é uma Festa 2, confirmado para 2029, com Miguel já adolescente e uma nova viagem à Terra dos Mortos, hein? A Nina adora esse filme justamente por causa disso, que traz de mortos. Né? A Nina já é aquela coisa, né, cara? Aquela vibezinha,
4: mas
2: né?
4: Mas de um jeito super bonitinho, né? É o Dia de los Muertos do México é uma tradição muito, muito diferente do Dia de Finados, por exemplo. Não dá pra gente fazer essa comparação com o Brasil, né? Lá eles tratam do jeito tão bonito e festivo que é uma festa.
2: É verdade, né?
1: É o literalmente saudoso mesmo, né? Literalmente saudoso.
3: E é legal comentar aqui pra quem acompanhou o evento, desculpa eu já interrompendo, né? A gente sabe que vai ter a Abuelita, que vai ter um encontro com ele, né? Que marcou tanto o primeiro filme e já tem imagens desse encontro aí nesse segundo filme.
2: Que massa, cara. É um filme, na verdade, emocionante. Chega no final do filme, já tá em lágrimas, né, cara? Enfim, né? É sensacional, né? Viu umas duas vezes já com a Nina. É, enfim, tem mais novidades. Vamos lá, que a Pixar já vai chegando aí, sabe com o quê? Com eles, a família de super-heróis. É, na sua terceira aventura, hein? Pixar mostrou prévias aí de Os Incríveis 3, que chega em 2028. Ghost Market, previsto para março de 2028. E Gato. Pode ser? Sobre um gato preto envolvido com a máfia felina de Veneza, que estreia em... Meu Deus! É uma coisa louca, a Disney, né? Não, a Disney, a Pixar é uma coisa louca. É um gato preto, beleza. Envolvido com a máfia de Veneza. Não é qualquer gato. Entendeu? Exatamente. É o gatinho daqueles, né? É, enfim. E também foi revelado aí algumas prévias aí desse novo vilão aí, né? Dos Incríveis, que vai ser um vilão que vai bater a família inteira aí, enfim, vamos aguardar, né? Vamos pra Marvel, meus camaradas! Foi exibido o primeiro trailer de Vision Quest, atenção! Convido você pra fazer isso. Você que gosta de Marvel, vá ver o trailer de Vision Quest, que tá sensacional. Ele segue uma vibe lá do que foi o WandaVision, né? Pra quem viu aí a série, né, cara? E traz, né, o Visão aí no seu papel humano, digamos assim, né? E debatendo com simplesmente o papel humano que vem a ser o Ultron. Isso que é muito legal. São os dois que são os robôs aí, né, cara, desenvolvidos, né, ali pelos Vingadores, e que eles travam uma disputa não de luta em si, mas uma disputa intelectual. Isso que é muito legal, né?
4: Cara, então... a Marvel é uma fábrica de fazer dinheiro, né? Eu fico de cara, eles pegam uns personagens que ninguém sabia da existência na época dos quadrinhos, tipo Visão e Ultron. Quem que disse que
2: não, Visão eu já conhecia. O Visão eu conhecia por aquela
4: sempre
2: coisinha.
4: Tem um mentiroso, né?
2: Mas
4: pra falar que lia.
2: Não, eu já conhecia porque eu já lia, pô. Eu li os quadrinhos do Visão, meu camarada. Exatamente.
4: Aí os caras vão lá, né, fazer filme, série, lucram 1 bilhão com esse negócio. Não é possível, cara.
2: Sabe, cara, o Visão é sensacional, cara. Mais ou menos. Enfim, né, meus camaradas. Mas então, Vision Quest, vai lá e veja o trailer, que é muito legal. Estreia dia 14 de outubro no Disney Plus, além aí de uma nova prévia de Vingadores Doutor Destino, previsto para dezembro nos cinemas. Isso é o hype do ano. é o hype do ano, né? Eu não sei, se vocês não estão hypados, por favor, né, cara? Porque o último trailer

0: que eu acho que foi esse aí que saiu, né, mostra ali o Doutor Destino, assim, ó, sendo o Doutor Destino é, como dizia lá os meus camaradas, é foda. Enfim, né? previsto pra dezembro, pô, hype lá em cima, galera. Agora
1: compartilhada da Marvel, da Guedes.
0: Da Guedes, claro. Doutor Destino é foda. Enfim, foram revelados atores que irão participar dos personagens. Isso também tá um hype. Que vão participar de X-Men, tá bom? A nova, digamos assim, repaginada dos X-Men, tá bom? Ciclope, Professor Xavier, Emma Frost, Rogue e a Storm, né? E o Ciclope também aparece, né? Os novos atores que vão fazer os papéis dos personagens da Marvel, desses personagens da Marvel aí, para os X-Men, né? Inclusive, né, com a aparecência da queridíssima, e agora vem o nome dela, que participou lá de
2: Jean Grey. A famosa, a sempre lembrada.
0: Quem vai fazer o papel da Jean Grey?
2: A inesquecível.
1: Sadie Sink, é o nome da atriz.
0: Sadie Sink, muito obrigado. Sadie Sink. Ela que fez lá o Stranger Things, vai fazer, fez aí, né, já o seu papel no Homem-Aranha, e já tô dando aqui, se você não viu, que se rale. Enfim, vamos lá, né, cara, tô falando aqui que ela aparece no Homem-Aranha. Tá bem, ela aparece no Homem-Aranha e vai aparecer agora nos X-Men de novo. Enfim, a Sadie Sink, querida, mimosa, maravilhosa, atriz de teatro, ok? Atriz de teatro e que vai pro cinema, foi pro cinema há pouco tempo, enfim. Entre as animações temos aí eu chamo ela, nossa princesa de plantão. Lu Castro, o hype tá lá em cima pra Frozen 3, Utopia 3 e Lilo Stitch 2, é isso?
3: Pois então, é. Frozen, a gente vai falar, né? Frozen 3, que a Disney mostrou uma prévia do próximo capítulo da história de Anna e Elsa, que ainda tem um mistério sobre o trama, mas os fãs já entraram no modo contagem regressiva, porque a gente já sabe que vem uma vilã por aí, que tem uma história que conecta com a Elsa. A gente já viu que vai ter uma namoradinha para Olaf, que se chama Samantha. Então a expectativa é bem grande, né? Também tem o live action do Enrolados, que é uma versão com atores do clássico Rapunzel, que ganhou novidades e deixou os fãs animados para ver os cabelos mais famosos da Disney em carne e osso. E, inclusive, a gente tem já alguns spoilers aí rodando no Instagram, né? Sobre algumas cenas peculiares do desenho, da animação, que já vai estar também no live action, né? Tu falou também dos Incríveis 13, que eu achei legal que eles vão trazer muito mais destaque para os filhos que vão estar adolescentes, né? Mais...
0: É isso aí.
3: E eu acho que é bem legal isso, né? Também outra coisa que foi muito comentada no D23, que é o Diário de Princesa 3, né? Que a Anne aparece no palco pra confirmar, inclusive o projeto segue em desenvolvimento e a Mia então terá continuação para o coração dos fãs aí. Então tem muita coisa linda, eu acho que a expectativa é muito grande. Pra quem não sabe, inclusive, né, o D23 é tipo uma Comic Con do universo Disney.
0: É isso aí.
3: Onde eles mostram tudo que vem e teve o início pra deixar muitos fãs felizes. Já aconteceu, inclusive, no Brasil, né, e esse ano teve uma outra, que por sinal eu queria muito que tivesse acontecido de novo aqui, porque com certeza eu queria estar lá, né?
1: Lilo e Stitch 2. É como se fosse uma Expo Inter de desenho animado, é isso?
0: Porra, é. Não, peraí.
3: Só isso, um cara.
0: É isso aí. É uma exposição internacional. Pecuária, né, cara? A pecuária e a agricultura, né?
1: Entendi. É a Expo Direto dos filmes da Disney.
0: É isso aí. É a Fena Doce da Disney.
1: Pronto.
3: Eu não sei dizer o que eu vou falar disso, sabe? Mas, enfim, Lilo e Stitch 2, né? Que tem essa novidade que tá chegando aí. Que daí entra, inclusive, a Angel, né? Que a gente já conhece, que as menininhas gostam, né? Que é uma das experiências cor-de-rosa mais afeminada, que entra também em ação. E vai estar a continuação, então, de Chris Sanders, né? Na voz do Stitch. Então tá bem legal.
0: Boa, Lu Castro! Pra loucura das crianças, vem aí, então, o filme de The Bluey, que a galerinha ama de paixão, a galerinha ali dos seus 5 até os 8 anos de idade. Enfim, né, cara? E a Era do Gelo 6, né? Que vem aí mais uma Era do Gelo, caramba, né? Vamos ver qual é que é. É, mais uma, né, cara? Pra fevereiro de 2027. Ou seja, na verdade, são aqueles os lançamentos que vai até 28, até 2028, né? Eles só dão ali a barbada de lançamento, mas que são produções que nem começaram algumas, né?
2: Maravilha! Exatamente. Muito obrigado, Marcinho Melo. Muito obrigado, Lu Castro, trazendo informações. Gostei quando a galera já trouxe a Lu aqui como especialista no tema. Muito bom, hein, Lu Castro? A galera vai descobrindo, assim, quais são os talentos, quais são as preferências de pauta de cada um dos colegas, e assim a gente vai criando essa turma aí que vira referência em temas bem legais aqui na Atlântida. Agora, nós vamos falar, Thiaguinho, que Foo Fighters anuncia dois novos shows no Brasil para 2027. Vem.
4: Isso mesmo, a banda americana liderada por Dave Grohl, ela vai se apresentar na Arena MRV em Belzonte, lá em Minas Gerais.
2: Teve show lá ontem também.
4: Fevereiro,
2: não, foi outra coisa, me perdoa, eu tô confundindo as coisas.
1: Cara, lamentável a postura da Ancora.
2: Eu confundi as coisas, por favor, Thiaguinho, desculpa te interromper.
1: Ô, Fabiano, tu tirou, né, a piada que eu próprio ia me autoflagelar no segue-jogo. Eu ia meter essa aí.
4: Mas é o seguinte, anota aí, ó. Primeiro vai ser na Arena MRV, então, em Belo Horizonte, no dia 18 de fevereiro. E depois segue para o Morumbis Bis, em São Paulo, no dia 20 de fevereiro. Dois dias depois vai estar por lá. As apresentações também terão participações brasileiras, como, por exemplo, a cantora Karen Dió, que é a cantora e compositora brasileira de punk rock e pop punk, e a banda Deb and Mentals, que é uma banda paulista de rock alternativo que mistura influências de punk rock, rock de garagem dos anos 90 e muito mais. A venda geral dos ingressos começa às 10 horas da manhã de quinta-feira, dia 20. Em Belo Horizonte, os valores vão ficar entre 280 na meia entrada para a cadeira superior e 1.180 na inteira para a pista Premium Select. Já em São Paulo, os ingressos custam entre R$295 na meia entrada para arquibancada e R$1.250 na inteira para a pista Premium Select. E tem mais. Antes desses shows de 2027, o Foo Fighters ainda passa pelo Brasil neste ano, porque a banda é uma das atrações do Rock in Rio, no Rio de Janeiro, no dia 4 de setembro. Então os caras vão vir, vão passar o Réveillon fora e voltam de novo pro ano que vem.
2: É, vão passar o Réveillon em casa, né?
1: Vou dar hora,
2: pra casa, né, cara?
1: Isso aí, pra quê?
2: Tu não vai ter o recesso no final do ano?
4: Total.
2: Né? Olha aí, então.
1: Espero que sim, né, Thiaguinho?
2: Espero que sim, Thiaguinho. Pai, eu pensava que ele ia dizer, botei, eu ia dizer até uma novidade aqui, mas então vamos lá. Vamos tocar duas músicas, então, galera. Vamos tocar dois sons. Vamos tocar três sons, na real. Vamos tocar Marisa Monte, Vitor Clay e Gabriel Elias. Essas três na sequência aqui na tarde da Atlântida. Depois o Marcos Carvalho vem conosco pro Segue o Jogo. Vai falar bastante sobre dupla Grenal. Bora!

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1: 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Tá na hora de seguir o jogo. Marcos Carvalho nos fale sobre os esportes da semana, obviamente com destaque para a dupla Grenal.
2: Então vamos lá, System of a Down e Feito Mora não será um show único no Brasil pra 2027.
3: Acho importante a gente falar isso.
2: Cara, tu viu que loucura hoje de manhã, hein? Anunciaram o show único no Maracanã em 15 de janeiro de 2027.
1: Tem a ver com o futebol, errado não tá, né? Errado não tá, vai mexer com o calendário do Flamengo, vai jogar fora.
3: Ah, peraí, só um pouquinho, System of a Down, beleza, já fez show no Brasil. Agora, Feito No More, com licença, meus camaradas, isso é único,
2: anos.
3: Hein?
2: Porra, faz mais de 10 anos.
3: Tu tá louco.
2: Bom, falando só assim sobre outras coisas que envolvem estádio, né? Que não são shows.
3: Ou que são,
2: vamos dizer que pelo Brasileirão, Série A do Brasileirão, o Inter joga hoje contra o Remo no estádio Beira-Rio em Porto Alegre. A partida vale pela 23ª rodada do Campeonato Brasileiro Série A. Vai dar pra ver no Sport TV ou no Premier às 8 da noite. Lembrando, o Inter na zona de rebaixamento nesse momento joga contra o Remo naquela busca. Naquela base, são
1: é verdade.
2: Os fatos.
1: Não, né? Não, verdade, também é verdade dizer que quando o jogo inicial, o Inter sai da zona de rebaixamento, sabe disso, né?
2: Eu tava ouvindo sala de redação hoje e com um empate o Inter se afasta da zona de rebaixamento.
1: Se afasta é forte. Se afasta é forte, né? Sai, se afasta.
2: Ele momentaneamente se afasta da beira do precipício, né? Então ele dá um passinho ali naquela direção contrária. Já, o que mais que a gente tem? Grêmio. O Grêmio joga no próximo domingo pelo Brasileirão, aí vai ser dia 23 de agosto, vai pegar o Red Bull Bragantino, né, em Red Bull, vai dar pra assistir esse jogo no próximo domingo,
3: Red Bull.
2: 4 da tarde também, né,
3: Red Bull.
2: Premier. Isso, né? Eu gosto que o pessoal do Fale de Cobertura fala o energético Bragantino.
3: O energético Bragantino.
2: Pra não fazer publicidade.
3: É sensacional, cara, né? Isso, é claro.
2: Isso. E aí, pô, inclusive se o Inter empatar ou vencer, acaba empurrando sem querer, eu tenho certeza, o Grêmio pra zona de rebaixamento.
1: Óbvio. Não faria isso por gosto, né? Tipo, vou colocar o
2: Não
1: Grêmio
2: faria
1: lá.
2: Isso por gosto, jamais vai ser um combustível no vestiário do Inter hoje, né? Exato. Pra ganhar no Remo. Exato. Mas cara, eu vou te falar, eu tava em Grêmio e Remo, na Arena do Grêmio, jogo perigosíssimo, tá?
1: Aquele golaço que quase fez o

0: Zero.
1: Que quase fez o... Como é que era o que jogava no Juventude mesmo, Thiaguinho?
2: O
1: centroavante.
2: E o... O Everton defendeu o pênalti nesse jogo.
1: Defendeu o pênalti.
2: O goleiro do Grêmio.
1: Talhari.
2: Ah, o Gabriel Talhari. Tá,
1: cara,
2: tá,
1: perdeu
2: tá.
1: um gol isso, e eu vou até dizer o seguinte. Ninguém perderia.
2: É. Quase ah, Talhari. Sim. É verdade. Foi na minha frente. Eu tava na arquibancada sul e aí tá, o Remo tava atacando pra aquele lado ali. Enfim, cuidado com o Remo, senhoras e senhores. Mas é isso. É, já pela Série B...
1: Só uma coisa, só perguntar, Marcos. Com relação a ontem, não tem nenhum resultado pra atualizar. O Grêmio não jogou ontem.
2: Pois é. É que, sim, mas o não. Como a gente sempre olha pra frente, pro futuro, sim,
1: não,
2: a gente vai falar do que vem pela frente, né?
1: Exatamente, é, mas ontem teve atualizado. Jogo, né? Teve.
2: Teve jogo, tá teve bom, jogo, teve ter. Jogo. Infelizmente não foi televisionado e nem teve transmissão de rádio, então vou ficar
1: devendo assim. Ah, tá, não, mas eu posso sabe. Dizer o seguinte,
2: não sabe qual é.
1: Eu posso dizer que ontem o Grêmio perdeu por 3-0 para o Atlético Mineiro, o jogo foi ontem, às 16 horas, e foi na Arena MRV em Belo Horizonte, válido pela 23ª rodada do Campeonato Brasileiro. Os gols, só pra quem quiser saber, obviamente, né, foram do Vitor Hugo e também do... E do Coelho, foram os dois, dois gols, dois gols do Coelho.
2: Cara, né? Isso. Hoje de manhã eu tava assistindo o Chico Garcia, que é um querido, né, jornalista da gaúcho e gremista, e aí ele no canal do YouTube falando, pô, ainda bem que as torcidas são amigas do Grêmio e do Galo, porque senão tinha sido 5-6 pro Atlético.
1: É, não, fora se eles fossem 3-0, rivais, fora os ameaços, porque é verdade, são torcidas amigas.
3: A torcida do Atlético Mineiro, ela só não é amiga do Cruzeiro, porque aqui no jogo da Copa do Brasil contra o Juventude, cara, a galera tava numa resenha aqui na Mancha
2: Verde. É, muito legal.
3: Na torcida Mancha. É tipo aquelas torcidas irmãs, que eles chamam de torcidas irmãs. E aí eu fui conversar com a galera, a gente fez a Telecaju, e cara, porque a gente deu de cara ali com a torcida, todo mundo junto, Atlético Mineiro e tal. E aí eu fui perguntar, eles disseram, não, quando a gente foi agora pro primeiro jogo lá em Belo Horizonte, a gente ficou lá na casa da galera, ficou no barzinho tomando coisa, e depois na hora do jogo se separou pra poder torcer. Mas são torcidas parceiras.
1: Irmãs, legal. Boa. Legal, que seja sempre assim, né, galera? Aí. Afinal de contas, é o futebol. Os jogadores são grandes amigos de jogadores de outros times também, dirigentes, exatamente, é assim, cara. Também. Então, pô, a torcida tem que ser nessa.
2: Lembrando
1: também.
2: Que a gente já viveu épocas de torcida mista em Grenal, né?
1: Exato. Durante começando aqui no Grenal, inclusive. Sim, daqui saiu pro Brasil inteiro.
2: Uma pena a gente não ter conseguido ter civilidade o suficiente, eu digo a gente enquanto sociedade, né? Pra manter isso que era tão legal, tão bonito, tem as fotos ali, capa da Zero Hora, eu lembro.
3: Com certeza.
2: Da torcida mista. Enfim, falando no Juventude, vice-líder, tá? Da competição da Série B. Ficou em 0-0 contra o Fortaleza no Alfredo Jaconi sábado. Fosse, Thiaguinho, o Jaconi ou não? Sábado, 6:30.
3: Não fuste.
2: Então por isso que deu azar, custar. Cara. Tu tem que ir em todos. Eu vou pedir pra Dani te escalar sempre aos finais de semana que tu
3: não, mas daí ultrapassou o banco de horas, ele não deu outra
2: no Centenário no Jaconi, inclusive, não só no Jaconi.
3: Não, no Centenário, não, mas aí tu vai me perguntar daqui a pouco do Centenário, calma.
2: Ah, tá, peraí. Então só pra fechar de Juventude. Calma. Vice-líder e joga amanhã às 9:35 da noite, depois da novela, né? O famoso depois da novela.
3: Depois da novela.
2: Amanhã, Goiás e Juventude. Dá pra assistir na Disney+, ou Disney Plus, ESPN e na Rede TV. Além, é claro, a nossa recomendação é que você ouça pela Rádio Gaúcha Serra, né? O jogo do Juventude. Bom, Caxias, pela Série C, o Figueirense venceu o Caxias de virada ontem no Estádio Centenário, justamente no Estádio Centenário, em casa, o Caxias tomou a virada. Mas, apesar de ter saído do G8, o nosso querido Caxias joga por mais, né? Contra o Santa Cruz, no próximo sábado, dia 22 de agosto. A transmissão vai ser pelo canal do YouTube Sportnet, às 7:30 da noite. O Caxias segue, né, querendo alçar voos maiores aí na Série C e provavelmente a gente torce para que consiga subir para a segunda divisão.
3: Informação. Primeiramente, fuste no jogo. Não fuste também no jogo do Centenário, só para deixar claro, não fui. Mas o...
1: É importante aí, né? É importante aí pra equilibrar, entendi.
3: Pra equilibrar.
2: Perfeito,
3: não fui, não vou no outro também. Não tem, aqui é caju, velho. É ou vai nos dois, não vai nenhum. Ah, mas isso aí causou, cara, essa derrota causou a demissão do Marcelo Cabo, técnico da equipe do Caxias. Ele deixa o time com aproveitamento de 46,9%. Vamos lá. Marcelo Cabo deixa o time junto com o auxiliar dele, o Cabinho, que é o filho dele, o Gabriel Cabo. Também o substituto não foi anunciado ainda. Ele não resistiu ao quê? Ele ficou fora do G8, né? Com 4 eliminações no ano, uma eliminação no Gauchão Isso aqui foi tudo tipo semana em dias, tá? Gauchão, Taça Farroupilha, Copa do Brasil e Copa Sul-Sudeste. Foram 27 jogos pelo Caxias, 10 vitórias, 8 empates e 9 derrotas. O Marcelo Cabo, então, não é mais o treinador do Ser Caxias.
1: Tá aí, atualiza quando tivermos o novo treinador aí, Thiaguinho.
2: Atualizo.
3: Quero te indicar um treinador bom.
2: Quero te indicar um treinador bom pro Caxias, ele é português.
1: Só tem uma multa rescisória, né?
2: Só tem uma multinha.
3: É, mas isso aí o Caxias consegue tranquilamente, tá?
2: Tá ótimo.
3: Vale a pena o investimento.
2: Tá ótimo.
3: Tá? Ele tá querendo ir pegar um clima mais europeu na Serra agora, mais a ver com ele. Bom, pra fechar de esportes...
2: Uma dica é não falar agora, porque senão daí fica... Perde aquele prazer de fazer a matéria do pioneiro, dizer assim, 5 nomes que podem substituir o Marcelo Cabo.
3: Ah, isso é bom, cara.
2: Entendeu, cara? Então não pode ser uma hora pra outra, cara. Por mais que tem que segurar uns dias ali, porque isso aí dá aquela coisa assim, é papo de bar, entendeu, cara? Tipo, ó, o cara do Glória de Vacaria saiu, foi o primeiro demitido agora, esses dias, da divisão de acesso. É, então, cara, então tem coisa assim que é melhor manter em sigilo pra poder dar pano pra manga, entendeu? É massa isso, cara.
3: É isso aí. Bom, pra fechar de esportes, Thiago e amigos, o Brasil fez história no Mundial de Ginástica Rítmica. Acho que a gente vai ficar falando de Grêmio Atlético Mineiro. Claro que não.
1: De tudo que a gente falou até aqui, o que mais importa, na real, agora.
3: É a ginástica rítmica. Em Frankfurt, na Alemanha, os brasileiros, a delegação brasileira, na verdade, conquistou 2 medalhas de ouro inéditas nas finais por aparelhos. Uma na série simples, com 5 bolas, e outra na série mista. Com os 2 ouros e bronze, o conjunto brasileiro encerrou o Mundial entre as principais potências da modalidade, né, da ginástica rítmica, como um dos favoritos ao pódio olímpico nas Olimpíadas de Los Angeles em 2028, meus amigos. Eu agora, só dependendo do resultado dos grenais, eu só vou ver ginástica rítmica, eu vou ver aquele curling, eu vou me interessar por outros esportes, porque, né, tem outras coisas mais legais, hockey,
1: curling, falou curling, né?
3: Curling, handebol, é legal.
1: Curling é um dos esportes mais legais, cara. Assim, olha, eu não sei como é que é a seleção brasileira de curling, mas eu gostaria de me credenciar. Eu gostaria de fazer um intensivo de curling para nos próximos jogos de inverno representar a seleção brasileira de curling.
3: Cara, eu acho que tu tem físico.
2: Olha aí. Isso é legal, cara.
1: Viu, olha aí, ó. E aqui eu tô falando sobre um sonho, tá? Eu tenho certeza que eu não tenho habilidade pra isso, mas eu gostaria de jogar curling.
0: Mas todo sonho começa com uma linhada.
1: Oi?
3: É o da vassourinha, né?
1: Isso, esse daí. É.
2: Faz uma chaleira, né? Uma chaleirinha assim e uma... Vai...
1: Chaleira e a vassoura. Legal, exatamente. Cara, eu sou apaixonado naquele jogo ali, cara. É sério.
3: Isso aí, a gente demais aqui no Rio Grande do Sul.
1: Isso aí, maravilha.
3: Chaleira e vassoura. Nossa, cara, de piaçava.
2: Revelações.
1: Vamos pro show do intervalo então, galera. Agora falta aí, queimamos o assado, hein? Agora faltam 17 minutos para as 4 horas da tarde.
3: Eu queria ter feito mais curta a pauta do esporte, mas ficaram assim, puxando ganchos.
1: E ainda assim pulou uma parte do texto, né? Vamos deixar isso claro. Pulou uma parte do texto. Ainda assim. Imagina se tivesse feito todo o texto. Exatamente. Exatamente. Vamos pro show do intervalo então, galera. E já a gente tá de volta. Segura a onda.
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1: 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De volta com o Tá Vazando na Rede. Depois do show do intervalo, vem a Lu Castro nos falando sobre a yoga de alta intensidade que lidera o ranking de exercícios contra a insônia. Muito bom, quero ouvir essa, tô curioso.
28: Eu fiquei curiosa também, Fabi, porque eu sofro de insônia. Quem sabe aí tá uma alternativa, né? Um novo estudo da Universidade de Esportes de Harbin, da China, analisou mais de 2.500 pessoas com problemas de sono e apontou que o yoga de alta intensidade como a atividade física mais eficaz para ajudar a garantir uma boa noite de descanso. De acordo com os pesquisadores, a prescrição ideal é fazer 2 sessões por semana, com 30 minutos de duração cada uma delas. Essa modalidade é diferente do yoga tradicional, então vejam bem, né? Porque o yoga tradicional tem mais aquela coisa de relaxamento. Os exercícios são feitos com um fluxo mais rápido de movimentos, usando o peso do próprio corpo para criar resistência. A explicação para os resultados pode estar na combinação entre o controle respiratório e o esforço muscular. E essa junção acalma o sistema nervoso e melhora as ondas cerebrais. Então, depois do yoga de alta intensidade, aparece então a caminhada em segundo lugar e a musculação em terceiro no ranking de atividades mais eficazes contra a insônia. Então aí, galera, ó, quem, alguém já fez yoga? Já fez aí? Ou caminhada?
1: Já.
28: Prefere caminhada, musculação?
1: Também. Também.
2: Eu falei
1: também
2: pra Júlia, Marcinho, que tu já tinha feito. E ela falou, não acredito que o Marcinho já fez. Eu falei, fez.
1: Claro.
3: Ah, mas o Marcinho não combina
1: muito tempo.
3: Ficar tranquilo
28: yoga,
3: ali, cara.
28: Gente.
3: Que isso, cara.
1: É, mas, cara, a yoga é uma... É um, cara, é sensacional. Enfim, eu, o tempo mais longo que eu fiz foi uns 6 meses, mais ou menos, ali. E, cara, sinceramente, foi o melhor tempo, assim, de todos, assim. Em relação à respiração, a sono, a movimento, a questão de articulação, enfim. Cara, é muito bom, recomendo fortemente. Essa yoga de alta intensidade, no caso, enfim, eu acredito
0: acredito que seja a yoga, obviamente com os mesmos movimentos, só que daqui a pouco com mais intensidade, com mais...

0: verdade.
1: Enfim, né, cara, mais sentido, rápido. Hein? Enfim, sentido, mas só... É. E eu vou te dizer, cara, só a yoga em si... não precisa nem ser de alto impacto, nem a de alta, enfim, essa aqui ajuda, que é a de alta intensidade. A yoga normal, a normalzinha ali, bem de boa, bem tranquilinha, bem feita, num exercício de respiração bem feito, já dá um baita de um resultado, não só pro sono, mas também pra, cara, pra tudo, cara, pras ideias até, tudo, enfim, né? Cara, o corpo agradece.
0: Alongamento, vou, né, Carol? A minha esposa isso, faz, cara. Uma vez ela... Minha esposa faz há muitos anos, cara. Ela é uma pessoa muito calma. Acho que é a pessoa mais calma que eu conheço na vida, até pra conviver comigo tem que ser calma. Ela é o oposto, ela é muito calma. E uma vez ela tentou me passar um movimento lá, cara. Cara, eu quase morri. Quase morri. Então, assim, ó, cada um no seu quadrado, cara. Eu acho muito legal quem faz, assim, porque é um troço... Cara, é um negócio, assim, que tu... É, tu entra ali naquele mundo e realmente, cara, é tu esvazia ver, tua, né, mente ali. É bonito,
1: tu
0: cara.
1: Tem que, parabéns quem faz. Yoga é o...
2: Parabéns quem faz, é ótimo.
1: Parabéns pra você que faz.
0: Parabéns, acho muito
1: cara, legal. Cara, yoga não é uma coisa que tu vai chegar fazendo e já vai na torção do bagulho. Não, né? Isso tu vai aí, no teu não, limite não. Do corpo, porque senão tu vai te arrebentar. Entendeu? E é recomendado isso. Vai no limite do teu corpo pra que tu possa, ao longo do tempo, pegando, né?
3: Não tem um negócio meio do preconceito, às vezes, do homem não querer fazer porque acha que é uma Sim. atividade feminina? Tem um pouco isso, né?
1: Cara...
4: O yoga e o pilates,
3: né? Na né? real, né?
1: Desconhecimento.
2: Mas aí os magrão tão rateando, né?
1: Eu fazia, cara, vários.
2: Hã? Aí os magrão tão rateando.
0: Depende da roupa que tu usa, aperta. Aperta, que assim, é dodói um pouco, mas o resto é... Eu acho que vai de boa.
1: Aperta, cara. Coisa nenhuma.
2: Vai cair, não, cair não e outra coisa. Tudo bem não gostar de fazer, mas não pro preconceito, né? Aí é outra coisa, né?
0: Exatamente.
2: Daqui a pouco, pô, fiz, não gostei.
0: Elasticidade.
2: Ok, beleza, mas não...
3: Às vezes fazia, o cara não consegue fazer porque não tem elasticidade e aí bota porque não vou fazer porque é muito de guria.
0: Exato,
2: cara,
0: exato.
2: Falando, é isso aí, cara, falando em elasticidade, agora tem uma. Vou fazer uma pergunta pra vocês e vou liberar também uma aqui.
0: Vou falar do Grêmio de novo.
2: Não. Ai. Tem alguma coisa que parece natural pra todo mundo fazer e que vocês não conseguem fazer? Falando em elasticidade. Tipo, todo mundo faz. Vou dar um exemplo. Eu é dar a cambalhota pra frente aquela, sabe? Tá certo que hoje, com a minha idade, talvez eu não conseguisse. Mas eu nunca na vida consegui. O Thiaguinho vai saber, no jiu-jitsu, isso é o rolamento pra frente, né, Thiaguinho? Isso. E eu, fascina, cara, mano, nunca fiz o rolamento pra frente, só o rolamento pra trás, cara.
4: No circo é o famoso. O
1: Thiaguinho travou na pose.
2: É, o Thiaguinho travou, mas tá aí no clean feed, né, Thiaguinho?
0: Cara, eu tô aqui, só tô travado no Teams aqui, não consigo mais voltar, tá? Mas eu tô ouvindo, mas cara, eu pra mim é a pessoa que ela fica em pé e consegue encostar a ponta dos dedos no pé, assim, sabe, em pé?
4: Uhum.
0: Aí ela encosta a ponta dos dedos lá no
4: eu
0: dedo
4: não
0: do pé. Isso aí pra mim, cara,
4: isso.
0: É
4: sem
1: olha aí, ó. Mas meus camaradas, meus queridos, a yoga ao longo do tempo faz com que tu consiga fazer.
2: Olha aí,
1: ó,
2: viu?
1: Na verdade é o tipo de coisa assim, ó, a yoga ela é para além dos movimentos, né? Ela também tem uma questão de concentração, de respiração. Total. Respiração é tudo na yoga. É tudo, na verdade, na tu vida, não né, vai conseguir fazer o pra te manter vivo, né? Tem que respirar. Mas o controle da respiração pra tu fazer os movimentos da yoga é tudo. Não só isso, mas também a mentalização. Tem algumas aulas de yoga que são feitos mantras, né? Enfim, isso. E tudo isso faz parte de uma, como é que se diz? Uma liturgia, digamos assim. Tu não precisa estudar a fundo, mas a prática... Mas a prática, ela te leva a realmente ser uma pessoa um pouco mais tranquila.
0: Que massa, cara. Que massa. Não
4: eu
0: deu,
4: vou começar
0: não,
4: a fazer isso.
1: Recomendo desistiu. Fortemente.
3: Cara, eu acho tão bonito ouvir vocês falando as coisas. Eu não sei se é tudo verdade, mas eu acredito em tudo que vocês falam.
2: É bonito. Porque é essa galera que tá falando, né? Exatamente.
1: O meu problema é o tempo. Meu problema é o tempo, que daí as aulas de yoga é no meio da manhã. É no meio da tarde, aí não dá.
3: Mas tu trabalha na rádio de manhã, eu só de tarde. Eu chego agora 10 para 3. Assim,
2: nem é toda tarde, né, Marcos?
3: Fabi,
2: nem é toda tarde.
3: É, e não são todas, né?
0: Cara, eu tô fazendo de casa aqui, eu termino aqui às 4, vou fazer uma pipoquinha.
3: É o Júlio First.
2: Tá maravilhoso de casa. Inclusive, estarei em Caxias essa semana, Thiaguinho. Estarei em Caxias essa semana.
0: Que dia
2: é
0: isso?
2: Que dia que tu... Ah, essa semana.
0: Daí me avisa que eu dou um pulo lá na rádio daí, tá?
2: Tá ótimo, maravilha.
1: Maravilha. São os dias que tu vai ir.
2: Muito bom.
4: Vai fazer bolo e vai te levar.
2: Muito bom, maravilhoso. Vamos tocar um som, galera, mesmo que o tempo já esteja estourado aqui, vamos tocar o Armandinho com Sol Loiro. Bora!
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2: 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Chegamos ao final do Tá Vazando na Rede, que sempre tem um Mandando Bem com boas ideias, histórias e iniciativas que fazem a diferença na vida da galera. E hoje quem traz o Mandando Bem é Marcinho Melo, falando sobre o homem que transforma triciclo em refeitório móvel para alimentar animais de rua. Marcinho,
3: essa galera que tem iniciativas muito legais aí em relação aos animaizinhos, meus camaradas, nas Filipinas. Longe, hein? Gerald Betancourt, pode ser? Enfim, pode ser. Encontrou uma forma diferente de ajudar animais que vivem nas ruas. Obrigado, Marcos. Ele transformou um triciclo em uma espécie de refeitório móvel. Todos os dias, ele percorre o bairro levando ração, alimento úmido e água para cães e gatinhos. Um dos vídeos aí mais recentes dessa rotina, publicado na semana passada, já ultrapassou 6 milhões de visualizações. Gerald registra aí o trabalho no perfil Pound by Gerald, pode ser? Arroba Pounds by Gerald no Instagram. Esse é um exemplo que vem lá das Filipinas, mas que também vale de inspiração pra gente aqui no Brasil. Afinal, por aqui também são muitos os animais que vivem nas

0: Os pets sempre terão o nosso carinho por aqui, as boas iniciativas da mesma forma. Vamos começar uma rodada de arrobas, Marcos Carvalho, aí pelo norte do estado.
1: Vamos que vamos, é isso aí, rapaziada. Eu tô em @marcos.carvalho no Instagram, respondendo ali ao pedido do Marcinho, né, que a gente tem aí, todo mundo tem na sua cidade, é verdade, projetos que ajudam os animais aqui em Passo Fundo. Pra todo o Norte Gaúcho, eu quero destacar o Projeto Tato, ok? @projetotatopf, é uma ONG que cuida dos bichinhos, da galera, e tem mais informações ali no Instagram também. Grande abraço, valeu, até mais!
2: Pela Serra Gaúcha, estamos no @AtlantidaSerra. Vamos subir um vídeo agora de Gramado. A gente está com o espaço de inverno do Grupo RBS em Gramado. E claro que a gente deu uma conversada com os turistas para saber como é que está a expectativa para o Festival de Cinema e tudo mais. Vamos subir, mas a gente está vivendo ainda, tá respirando nas emoções. Tem entrevistado o Rodolfo Abrantes na sexta-feira. Rodox tocou aqui em Caxias do Sul. Legal, Rodolfo, hein? Abrantes, grande líder do Raimundos. Uma das conversas mais legais, cara. Mais legais que a gente teve aí com o mundo da música. O cara é um fenômeno, trocou uma ideia bem legal com a gente, tá lá no @AtlantidaSerra também, @FalaTiaguinho, @DanielaFante, fiquem bem, fiquem na paz e até a próxima, tchau.
3: Sensacional, me segue lá, @MarcinhoRádio, segue também o... sou eu agora, né?
0: Marcinho, claro. vai fundo.
3: Vamos lá, segue lá, @MarcinhoRádio, @FredBonfada, @APriscilaFagundes e @AtlantidaZS. Vem aí, Mordomia, Carol Biazin, aguarde lá no @AtlantidaZS e vem aí a Máquina do Conhecimento 2026, meus camaradas. Vai ser um baita de um projeto, subindo a régua, aumentando cada vez mais a cobertura dos processos seletivos aqui na Zona Sul do estado. Vão ser 4 processos seletivos aí que a gente vai fazer a cobertura. Então, aguarde uma baita de uma Máquina do Conhecimento.
4: Tá aí, aqui vocês podem acompanhar então @Atlântida dos Vales, @LubeCastro, também o nosso colega, né, Nairinho, que está de molho essa semana, querido, desejando melhoras pra ele, @NairoOrland, né, e a gente ainda vai ter aí uma programação, porque tem Fala Que Eu Indico essa semana, tem Pop Drops que vai ser lançado, a gente também tem a Música da Semana, que a gente vai falar daqui a pouquinho e já vai ter material novo aqui no nosso feed. E é isso, galera, muito obrigada pela parceria desta tarde de segunda-feira por aqui.
0: Valeu demais, galera! Valeu toda essa moçada que amanhã se reúne e se encontra às 3 da tarde aqui no Tá Vazando na Rede. Eu quero aqui na região de Santa Maria agradecer a galera que no último sábado curtiu mais uma edição do Encontro de Gigantes, que reuniu no palco Anjos do Hangar e Reação em Cadeia. E ali nós já, inclusive, chamamos a galera para a próxima edição do Encontro de Gigantes, que rola em Santa Maria, com promoção exclusiva da Atlântida e que fará parte da comemoração de aniversário da Atlântida em Santa Maria. Que terá, olha só, ouça! Só terá a comemoração, atenção, de aniversário Nenhum de Nós, Humberto Gessinger, e ainda o Encontro de Gigantes, que terá também Duca Lendecker e Jota Quest.
3: Meu Deus.
0: Tudo isso com promoção exclusiva da Atlântida. Lembrando, Humberto Gessinger, caramba, é num dia, Nenhum de Nós é no outro dia. E aí, caramba, sim, o Encontro de Gigantes rolando com Duca Lendecker e Jota Quest num outro dia. 3 camarotes para Marcos Carvalho e para todos os integrantes do Tá Vazando na Rede. E não para por aí, tem mais uma atração que a gente ainda vai divulgar e que vai se juntar a esse timaço de atrações.
3: Mas tu já sabe.
0: Que comemora o aniversário da Atlântida. Me deram uma pista, eu acho que sei. Eu acho que sei, Thiaguinho, acho que sei.
4: Dá pra dar pista pra nós?
0: Não, por enquanto não, mas digo, preparem-se. A região central do estado vai tremer, galera. Vamos lá então pro show do intervalo, valeu demais a parceria, tá chegando por aí o show do intervalo, logo mais tem Tá Vazando com teu comunicador e comunicadora preferidos. E nós nos encontramos com o Tá Vazando na Rede amanhã, 3 da tarde, aqui na Atlântida. Valeu demais, tchau, tchau.
2: Feitoria, valeu.
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2: E olha só a dúvida do Marcelo. Doutor, o que podem ser bolinhas brancas na região do freio do pênis? Olha só, Marcelo, essas bolinhas brancas, em geral, são glândulas um pouco aumentadas, que não tem nenhum significado, nenhum impacto, nenhum risco para sua saúde. São simplesmente glândulas que cresceram um pouquinho, se desenvolveram um pouquinho mais, e por isso elas acabam ficando mais visíveis. Não precisa se preocupar com isso, isso faz parte da anatomia e da individualidade de alguns homens. Agora, se essas bolinhas brancas começam a coçar, incomodar, descamar, apareceram depois de uma relação sexual sem proteção, aí o papo é outro. Aí você precisa conversar com um especialista para ele saber se não tem nada associado. Uma inflamação, uma infecção e por aí vai. Mas pelo que você tá contando pra gente, são bolinhas brancas isoladas que parecem, pelo que você tá contando, que são simplesmente essas glândulas um pouco aumentadas que, inclusive, com o passar do tempo, podem desaparecer ou diminuir espontaneamente. Fica atento, qualquer coisa diferente, procure especialista. Dúvidas? @ Jairo Bauer Oficial.
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3: Boa tarde.
4: Ai, boa tarde.
3: Quase nada.
4: Tá bom.
3: Na Atlântida, quase nada.
4: Estamos no ar com quase nada, 15 para 6. Vamos embora, ao vivo para todo mundo, mas principalmente para você que tá pelas antenas da Atlântida. Quase nada tá no ar. E já dá o recado aqui, ó. Bateu o sinal da Atlântida. 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Vai correr, Natan?
5: Tamo aí,
4: treinando. 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Qual é a pauta de hoje, produtor? Boa tarde, Natan.
5: O que que você gosta de fazer em um dia ensolarado?
4: Um dia vibe sunshine?
5: Um dia vibe sunshine, como está hoje?
4: Como está hoje? É que dia bom, né?
5: Maravilhoso.
4: O dia gostoso. Maravilhoso, principalmente pra você, motoqueiro, né, Natan?
5: Pra verdade, uma delícia
4: que andar de moto. Uma vibe aí de chuva e
5: hoje
4: frio.
5: É um dia que tu anda com prazer de moto. Tu lembra o porquê que é bom andar de moto?
4: Sensação de liberdade, o vento no rosto.
5: Vento na cara.
4: E aí acelerando pelas ruas.
5: E corta um e corta outro.
4: É, aí já é tu que tá dizendo, né? O piloto Natan. Liga pra gente aí. O telefone é o 5126-494.3. O que que tu gosta de fazer num dia ensolarado? Um dia sunshine total. Quem está falando? Boa tarde.
6: Opa!
4: Opa!
5: Teu nome?
6: Não.
4: Alô? Qual é o teu nome?
5: Qual o teu nome?
4: Tá difícil hoje. Oi. Primeira ligação. Quem tá falando com a gente aí?
6: É o Davi.
4: Ah, oi, agora Davi. Sim, Davi. Agora estamos aí tendo uma comunicação. Fala de onde, Davi?
6: Santa Maria.
4: Santa Maria, o Davi, ó.
5: Davi, quantos anos tu tem, meu?
6: 13 anos.
5: Ô Davi, um dia de sol, o que que tu mais gosta de fazer?
6: Andar de bike e jogar bola.
4: Ah, aí, cara, andar de bike, jogar bola. É isso aí, tá na rua, tá solto, tá livre, com segurança ao mesmo tempo. Ô Davi, quer mandar abraço?
6: Quero mandar abraço aqui pros meus pais que estão aqui do meu lado.
4: Tá.
6: Pro meu filho que tá no colégio e pro mestre.
4: Deixa eu chamar o mestre aí, chega aí, mestre.
7: Chega aí.
4: Boa tarde.
5: O Davi quer falar contigo, mestre.
4: Pois não, Davi. Fala de onde, gafanhoto? Não estava ouvindo o programa? Santa Maria. Qual é a pauta do programa?
5: Como eu gosto de fazer em dia de sol, mestre. Um dia sunshine.
4: Ah, dia de sol, eu adoro ficar de sunga no sol, ouvindo muita música legal pra pegar aquele bronze gostoso.
5: Vitamina D é importante.
4: E marquinhas, né, Natan? Eu gosto de marquinhas.
5: Gosta de uma marquinha.
4: Claro que
5: sim.
4: Que
5: legal, mestre.
4: Um abraço pro gafanhoto. Davi? David?
5: Davi,
4: um abraço, Davi, obrigado.
5: Imaginando a marquinha de sunga no mestre.
4: Ai, eu gosto de usar a sunga asa delta, aquela mais fininha, né? Uhum, que eu não gosto da marca grande.
5: Entendi.
4: Mas isso não é sobre bronzeamento, Natan, tu não entende?
5: É sobre o quê?
4: É sobre outras coisas que eu só posso falar fora do ar. Chama um anão aí. Boa tarde, obrigado, mestre. Boa tarde, quem fala?
8: Oi.
4: Oi, quem tá falando?
5: Teu nome?
9: Laís.
4: Oi, Laís. Tudo bom, querida?
9: Sim.
5: Quantos aninhos tu tem?
9: Seis.
5: Seis aninhos. Tu liga de qual cidade?
4: Qual a tua cidade? Qual de onde tu tá ligando? Isso.
9: Caxias do Sul.
4: Aqui na Serra.
5: Ô Laís, o que que tu gosta de fazer em um dia de sol?
4: Isso, um dia bonito, assim, de calor.
9: E na piscina.
4: Ah, eu tô contigo.
5: Opa.
4: Ah, olha só, dias quentes merecem brincadeira com água, Laís, maravilha. Você quer mandar um beijo, um recado pra alguém?
9: Um beijo pro meu pai.
4: Tá bom, querida. Beijo pra ti, dá um abração no pai aí, agradecer a audiência. de vocês dois aí no carro ligando aqui pro Quase Nada, o 5126-4943. 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
5: É bom demais.
4: É bom demais. Pô, um churrasquinho com uma linguiça pra ligeira ali, maravilha. Oi, quem tá na linha?
9: Eu.
4: Eu quem tá falando? Qual o teu nomezinho?
9: Isabela.
4: Ô, oh, Isabela.
5: Tu liga de qual cidade, Isabela?
9: De Santa Maria.
4: Olha, que legal.
5: E que idade tu tem?
9: Seis aninhos,
4: olha.
9: Sete.
4: Fez há pouco, né? E diz uma coisa pra nós aqui, Isa. Todo mundo tá querendo saber, a pauta do programa é: o que que tu gosta de fazer num dia de sol bonito, de calor?
9: Ir na piscina.
4: É bom ficar na água mesmo, né? Se refrescar. E tu quer mandar um recado pra alguém? Um beijo, um abraço, Isa?
9: Quero.
4: Pode mandar.
9: Lá pra Santa Catarina.
4: Tá bom, um abraço pra Santa Catarina, deve ter amigos, amigas, família, né? Isso. Entre outras coisas.
5: Mas é muito legal.
4: E tu gosta de fazer o quê, Natan?
5: Cara, eu gosto de chamar minha mina e dar uma caminhadinha nesse final de tarde, tá ligado? Uh-huh. Sem corrida, sem correria,
4: tipo assim. Tipo um passeio.
5: Um passeiozinho mesmo, caminhando, respirando o ar.
4: Uh-huh. Importante, se não respirar, tu não
5: pega em pé, né? É, respirando tranquilo. Já, tá. Sentindo o sol. Isso. Pegando aquela vitamina D.
4: Muito bom.
5: Bem nessa vibe.
4: Bom, essa vibe aí, essa vibe de clima bom. Quem está na linha? Alô?
7: Alô? Alô?
4: Oi, quem fala?
7: É o Gilmar.
4: É quem?
7: Não. Ah, daí, gurizada, peraí que eu vou botar no Viva Voz.
4: Não, fica no teu tempo, cara, fica tranquilo aí.
7: Ah, querido, eu nem acredito, primeira vez que eu tô ligando pra você.
4: Olha aí, mano. Qual o teu nome de Shangri-La? Mas teu nome?
7: Gilmar, D-I-L.
4: Ah, Gilmar.
5: Gilmar.
4: Isso, Gilmar, de Shangri-La, o nosso litoral. Faz o que da vida, mano?
7: Mano, eu sou construtor, saindo da obra agora, solzão. Tava cavando as sapatas ali, vai um bloco de coramento em cima da sapata pra montar caxarifa.
4: Tá, obra. Maravilha, vai, obra, ó. Tu realiza sonhos, né, Gilmar? É isso aí.
7: Ah, é isso aí, realiza sonhos.
5: Ô, Gilmar, e o que que tu gosta de fazer em um dia ensolarado?
7: Cara, agora quando eu posso, eu saio com a minha velha, tomo um cafezinho, saio com o meu dog, um matezinho, gosto de caminhar, sabe? Agradecer um pouco.
4: Vai. Tá certo, ficar longe da tela, longe do trabalho e aproveitar um dia bacana.
7: Verdade, isso aí, Rabia.
4: Maravilha, irmão. E tu quer mandar um recado pra alguém, aproveitar a tua primeira vez participando aqui?
7: Cara, queria agradecer vocês que tornam o dia do cara mais leve aí e mandar um beijão e dizer que eu amo muito a minha mulher.
4: Tá, e como é que tá o nome dela, cara?
5: Que romântico.
7: Natália Johan.
4: Tá aí, Gilmar tá voltando pra casa, né, Gilmar?
7: Chegando na noiva do mar, meu querido.
4: Eita, coisa linda. Um abraço pra ti, irmão.
7: Valeu, mano. Valeu.
4: Valeu. Aquele abraço, meu parceiro.
5: O que é bacana essas caminhadinhas também, tu botar o fone de ouvido e ouvindo a rádio, tá ligado?
4: É bom mesmo.
5: Ah, vai ouvindo ali, vai curtindo. Bah, que vibe boa.
4: Que vibe, né, Nata? Coisa linda.
5: Eu tô feliz com esse sol.
4: É, mas vai durar só hoje, né? Porque amanhã vem chuva.
5: Deixa eu aproveitar.
4: Amanhã vem chuva. E já tá anoitecendo quase, né? Oi, quem tá na linha? Alô?
10: Alô?
4: Alô, quem está
5: falando?
4: Alô, quem está na linha? Quem está na linha?
5: Pode falar, a gente não morde.
4: É, não. Bom, vou desplugar e liberar a linha 5126-4943 é o telefone com a pauta de hoje, Natan.
5: O que você gosta de fazer em um dia ensolarado, um dia sunshine?
4: Você não me perguntou, mas eu vou responder em breve.
5: Responda pra nós então agora.
4: A primeira audiência, nosso cliente número um, né? E nós não estamos falando de vendas. Isso não é sobre vendas.
5: Isso é sobre...
11: Ah, não acredito.
4: Oi. Acredita, mano. Se eu te beliscar e gritar, a gente vai entender que tu tá vivo.
5: Quem é que tá aí?
11: Cara, faz um tempão que eu tô tentando ligar e não conseguia.
4: Hoje deu certo. Que segunda-feira, né? Mas fala teu nome, mano.
11: É Ricardo.
4: E de onde tu liga, Ricardo?
11: Cara, eu tô aqui na Manoel Elias, bem na frente do estoque, velho.
4: Tá, tu tá em Porto Alegre, então, é isso?
11: Tô em Porto Alegre.
5: Boa. E tu faz o que da vida, meu?
10: Cara, tô recém saído do serviço agora. Eu trabalho de setor financeiro, numa empresa de autopeças.
4: No setor financeiro, numa empresa de autopeças. Maravilha.
5: E o que que tu gosta de fazer em um dia como hoje?

0: de ensolarados, tá quente, sol.
1: Ah, cara, assim, ó. Várias coisas.
2: Várias coisas, sim.
1: É, tipo assim, sair com a família, que eu sou o cara, eu tenho meu filho pequeno.
2: Tá.
1: Minha esposa, a gente gosta de dar uma volta ali pela orla do Guaíba.
2: Boa, dá uma volta na orla ali, no cais e tal. E que idade tu tem, irmão?
1: Cara,
2: 42. 42. Só a voz é de judiado.
0: É uma voz de cansado,
2: é de cansado já. Né?
1: Muito cansado.
2: Pois é. É cansado. Hoje é só segunda,
0: foi
2: né?
0: Foi pegado o trampo, meu?
1: Não, recém começamos, né, cara?
0: Não descansou no final de semana, né?
2: Não, o cara com filho pequeno não descansa nunca,
0: não
2: cara.
0: Não descansou. Filho. Começou a semana cansado.
2: Eu tô mais cansado do que antes ali no final de semana, meu Deus do céu. Ô, Ricardo, quer mandar abraço pra alguém, mano?
1: Cara, quero mandar um abraço aí pra minha família, primeiramente.
2: Uhum.
1: O meu gurizinho ia adorar eu falar agora com vocês, só que eu tô indo agora lá buscar eles.
2: E como é que é o nome dele?
1: No colégio adventista ali na Vila Ipiranga.
2: Tá,
1: tô indo agora lá buscar eles.
2: Como é que é o nome do teu filho, mano?
1: O João Ricardo.
2: João Ricardo, mas aí tu sabe que tu pode mandar pra ele aqui a tua participação, entrar no YouTube da Atlântida. Vai ali no programa Quase Nada ou no podcast logo mais, aí tu mostra pra ele que tu mandou um recado, participou com os tio aqui da rádio. Tá,
1: show,
2: beleza? Valeu, irmão.
1: Tá, beleza. Cara, só deixa eu. Posso falar rapidinho?
2: Claro.
0: Fala.
1: Mas outro dia uma menina ligou aí e falou que queria mandar um abraço pro pessoal do Campuri, que é dos gravadores. E aí eu acho que o. Eu não sei quem é que tava naquele dia. Eu esqueci o nome dele.
2: Talvez Rafael Gomes ou
1: o
2: Lelê.
1: O Gomes.
2: Tá.
1: E ele não entendeu o que era. Cara, só pra divulgar aí. A gente faz um trabalho que é o Clube de Desbravadores.
2: Tá.
0: E o que é?
1: Tá. Que é tipo escotismo, é tipo escoteiros, assim.
2: Ah, legal.
0: Rafinha curte.
1: Isso. Que é crianças e adolescentes, né? A partir de 10 aos 16 anos.
2: Boa.
1: É um trabalho bem bacana, aí que a gente ensina aí sobre a natureza, sobre... várias coisas sobre a vida, sabe?
2: Sim, a vida.
1: E aí é ligado à Igreja Adventista do Sétimo Dia.
2: Maravilha, irmão.
1: Agora... Então, quem quiser conhecer aí, tem um site que fala sobre, ou encontre um clube dos gravadores.
2: Tá ótimo.
1: Dá pra conhecer o projeto aí, é bem legal, cara.
2: Valeu, meu irmão. Obrigado aí pela ligação e pela explicação, melhor dizendo.
1: Isso, tá? E aí pede aí pro mestre aí, vou mandar um abraço.
3: Mestre, vai mandar um abraço? Eu conheço o que, que é isso, Natan.
2: O que, que é?
3: Isso tu aprende a atar um nó e desatar um nó. E não é sobre nós que estamos falando. É sobre a vida. O mestre capta tudo.
2: Já foi escoteiro, mestre?
3: Não. Eu já fui o rei do acampamento do templo budista.
2: Ah, tá.
3: Ficamos 3 dias lá em jejum, tomando muita água, água com gás. Em algum momento tomamos um butiazinho pra passar o tempo.
0: Importante, né?
2: Não, mestre, não sabia dessa mão aí de tomar um butiá.
0: Várias revelações do mestre.
2: Várias revelações do mestre. Vamos pra mais uma ligação, 3 minutos pra 6 horas da tarde. Quem está na linha? Boa tarde.
4: Fala, gurizada.
2: Fala, gurizada. E aí, quem fala?
4: É Bruno.
2: Bruno
0: da onde, meu
2: querido? Isso, meu querido.
4: Nova Santa Rita.
2: Olha aí.
0: Grande Nova Santa Rita.
2: Maravilha.
0: Faz o que da vida, meu.
2: Boa.
0: Trabalha com quem?
4: Consórcios.
0: Com sócios?
4: Segue lá.
2: Não, consórcios.
0: Ah, entendi. Ô, meu, e o que que tu gosta de fazer em um dia ensolarado como de hoje?
4: Ô, meu, qualquer dia é dia de assar uma carne, né?
2: Mas, pô, a gente pode assar uma carne na tua folga, né, Bruno? O que que tu acha?
4: Pode até ser, eu não sei quanto que tu quer de linguiça.
2: Se for Castro, me serve qualquer uma. Tá certo. Não, mas aí eu tô contigo. Todo dia assar fazer um assadinho aí. Uma boa mesmo. Uma boa.
0: Tomar uma migração.
2: Isso, tomar uma migração junto com o assado. Quer mandar um abraço pra alguém?
0: Comemorar a vida.
2: Exato.
4: Cara, eu vou mandar um abraço pra toda a minha família e os meus amigos. E convidar vocês, posso fazer um convite?
2: Claro, mano.
4: Meu, a gente tá montando um restaurante parrigeiro.
2: Tá.
4: No Parque Assis Brasil, chamado Placa Preta.
2: Uhum.
4: Na Expo Inter, vão lá que vocês vão comer um assado placa preta, assados de ouro. É tá. Top.
2: Maravilha, mano. Obrigado pelo convite aí.
0: Vamos aí. Levar

0: Família também.
1: Ah, vou levar todo mundo.
0: De graça.
1: Né? Tudo 0800,
2: é,
1: né?
2: Leva todo mundo.
3: Ele convidou.
2: É gratuito.
1: Ah, é gratuito. Maravilha. Obrigado, Brunão. Valeu?
2: Tamo junto.
1: E valeu, tamo junto aí.
0: Bom, me vem com micharia.
1: Bom retorno do trabalho. Dá tempo de mais uma ligação aqui no 5126-494-3. É o Quase Nada aqui com a pauta de hoje, Nathan.
0: O que você gosta de fazer em um dia ensolarado? É. Dia de calor.
1: Muito bom,
0: dia
1: Nathan.
0: Dia sunshine, como de hoje.
1: Quem está falando? Boa tarde.
4: Oi.
1: Oi,
4: é
1: quem?
4: O Lorenzo.
1: É o Lorenzo?
4: Uhum.
1: Tudo bom, Lorenzo? Tu liga de onde?
4: Eu ligo de Caxias do Sul.
1: Olha aí, que legal.
0: Que idade tu tem, Lorenzo?
4: Tenho 9.
1: 9 anos.
0: E o que que tu gosta de fazer em um dia ensolarado?
4: Jogar futebol e comer carne.
1: Ah, eu tô contigo, assim, eu só não estou jogando futebol, mas eu assisto futebol e como uma carne.
0: Boa.
1: Boa, Lorenzo.
0: Uma coisa.
1: Tu quer mandar um abraço pra alguém, meu amigo?
4: Eu quero.
1: Pode mandar.
4: Quero mandar pro meu irmão Lucas.
1: Tá.
4: Meu pai Augusto. E pro mestre.
1: Muito obrigado, Gavanhoto. Qual o teu time do coração, Lucas?
0: São Lourenço.
1: Não, o nome dele é Lourenço. Qual o teu time do coração, Gavanhoto?
4: Seu time? Inter? É o Inter.
1: Meu Deus do céu! Hoje teremos um problema. O Remo passará pelo Colorado hoje.
5: 1-0 hoje, fazer um saldo.
1: Mas que saldo! Saldo do banco! Um abraço, gafanhoto, gafanhotas desse Brasil, mestre. Vamos, gostaria de mandar uma mensagem.
0: Manda, mestre.
1: Posso mandar?
0: Pode. Mestre? Quer baixar a trilha?
1: Sim, as minhas mensagens são mais edificantes.
0: Pode, vai lá.
1: Seja Natal, que quando chove um determinado momento, para!
0: Uhum.
1: Isso não é sobre chuvas!
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1: A tua isso,
2: eu tô errado, velho.
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13: É brincadeira, velho. 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
15: Aí, meu irmão, estamos chegando, olha aí, ó.
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13: Boa tarde, meu amigo Rafinha Benegaso.
15: Muito boa tarde, dá pena, meu amigo, que tá de folga, tá de férias, não sei o que tá acontecendo, mas tá tudo certo.
17: Tá na UPA?
15: Tá na UPA. Não, esse é o Palhaço Manese, né? 6:06, estamos chegando com o Pretinho Básico da edição das 18 horas. E junto com o PB, a gente recebe o abraço carinhoso dos parceiros comerciais. 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Lele Bortolassi, boa tarde, Lele.
17: Como é que estão, Rafinha? Tamo. Mas bem. As informações que chegam da UPA lá dizem que o Palácio Manese está estável já.
15: Está estável, tá melhor, né? Tá o excesso de álcool traz problemas, né? É. 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Temos um influenciador da Vero por aqui. E esse influenciador é Vini Moura.
17: E aí, Xê?
15: E aí, Xê?
17: Tudo bem?
15: Tudo certo, Vini?
17: Tudo certo, tudo tranquilo.
15: Tudo tranquilo, coisa boa.
17: Ah,
15: né?
17: Cara, a vida é boa. A segunda-feira aí, com tempo bom, veio pra dar uma
15: mas calmada. Amanhã muda, né?
17: É, daí tu tira o meu clima.
15: Mas aí não,
17: amanhã é outro dia,
15: né? Mas daí não é sobre tempo, né, Vini?
17: É sobre o quê?
15: A perspectiva de vida, né? Pô. 99, o aplicativo que te leva a viver o melhor de Porto Alegre, Rodrigo Adam.
18: E aí, meu, tudo bem?
15: Fox vem num programa uma e volta com outro outfit, né?
18: Ah, é outra
15: vibe,
18: banho,
15: né?
18: Tem uma explicação.
15: Ah, não, claro,
18: mas transou de tarde? Receita de tarde, sabe quando fica com cheirinho de
15: comida, de friturinha.
18: Ah, vou tomar um banhito de novo.
15: Tá certo. Isso é preocupação com os amigos, né? Não veio fedendo pra cá. Ah. Rafael Gomes, boa tarde.
19: Boa tarde, Rafael. Eu tô pronto pro Beira-Rio já.
15: Eu não ia ir no jogo.
19: Eu não ia ir no jogo e decidi ir no jogo.

0: Tá pronto,
1: que bom, né, cara?
2: Vamos embora.
1: Aliás, eu vou para o jogo hoje de 99, inclusive.
0: Pô, coisa boa, né, Lelê? Já que se tu for tomar alguma coisinha, né?
1: É, é, até porque pela praticidade, né?
0: Claro,
1: praticidade,
0: verdade, né? Verdade.
1: Um papum ali, pá,
0: isso, exatamente.
3: E elas vão contigo,
4: vocês,
3: né,
4: também,
3: né,
4: vão pro jogo?
1: Uhum. Claro, né, cara?
4: Tu pode precisar de táxi, já temos.
1: Não, não, não, não precisa de táxi, a gente vai de 99.
3: Ih, cara! Não é sobre o Inter, velho!
0: E nem sobre o jeito de se locomover, né?
3: Não, cara.
0: Não esquemar. É, eu ia perguntar, que horas é o jogo?
1: Às 8.
0: 8 da noite.
1: Vai, né, dar tempo da galera poder curtir o jogo e depois às 9h30 tua live, né?
0: A minha live, tá? Ah, é. Aliás, eu recebi informação.
2: O cara do cartaz, inclusive.
3: Eu descobri quando tu vai mandar a grana, meu.
0: Não, não, mas pera aí, onde é que tá o cabo aqui? O cabo aqui, por favor. Aí, pra só contexto, né? A minha comunidade lá no Havaí.
1: Isso. Ah, cara, você que não ouviu o pretinho da UMA.
0: Ah, não, mas cadê o adaptador?
2: Já perderam o cabo certo.
0: Daí não é possível. O
2: cabo C.
0: Não, mas cara, é, peraí, peraí.
1: Cara.
0: Aí, cara.
1: O cabo A tá aí?
0: Não, é.
1: O cabo B tá aí?
0: Olha aqui.
1: O cabo C tá aí? O cabo D.
0: Deixa eu mandar um abraço aqui, né, Lelê?
1: Oi,
0: moradores do Havaí, meu parceiro PG. É, e também a Morgan, uma americana. A Jasmine é uma argentina. E a Cristina, que é brasileira.
1: Não, parece um pouquinho, um pouquinho. Jasmine não é argentina. É
0: Jasmine, né?
1: Ah, é Yasmin. Ou Yasmin.
5: Thank you for thinking of us here in Hawaii. Aloha. Thank you. Thank you for coming. Muito
6: obrigada. E aí, Rafinha, o pessoal aqui ficou muito animado aí com a tua mensagem hoje.
0: Obrigado.
6: Todo mundo super animado pra assistir a live que vai rolar hoje à noite no teu Instagram.
0: Calma, moradores do Havaí, né?
1: Calma, calma aqui.
0: Calma aí.
1: Se tá passando um furacão lá, como é que eles vão assistir a live? Ó?
0: Cara, não é bunker. Na ilha inteira,
2: bunker,
0: né?
2: Bunker. Calma.
0: Só um pouquinho.
2: Tem Wi-Fi no bunker.
6: É o PG aqui. Cara, te mandando essa mensagem só pra agradecer ali tua mensagem de solidariedade hoje no Pretinho da Uma. A galera aqui ficou muito grata. Agora que o pior já passou, né? Fiquei 12 horas sem luz ali em casa.
0: Pois é.
6: E muita árvore, é, muita destruição, né? Rios transbordando.
1: Toda semana aqui, cara. Mas agora, 12 horas sem luz.
6: E a galera ficou muito feliz mesmo aí com a tua mensagem.
1: Isso é o Waikiki.
0: Obrigado.
6: Pra live hoje.
1: É o furacão lá. Passou aí o Waikiki.
0: Só que falta de respeito, moradores trazendo um reporte aqui.
6: E isso não é sobre bondade.
1: Meio longo, né?
0: Olha aí.
1: Olha aí, ó.
3: Meio longo. Mas hoje ficou uma dúvida. Como é que o Rafinha ia mandar os recursos arrecadados pra lá? Eu soube que os nossos parceiros, Klaus e Vanessa, vão sair numa tour pra lá. Vamos por eles, é.
1: Em cash.
0: Não, é, eu vou fazer. Não, vou fazer aquela conta, a Global Account do
1: Banrisul.
0: Agora eu já mando pro Cláudio pra Vanessa.
1: Mas qual é a tua meta de arrecadação hoje?
2: Não, tu arrecada alimentos e manda uma mala, velho.
0: Lelê, eu vou só te responder uma coisa. Se a gente alimentar uma família, eu já conquistei tudo.
1: Tudo bem?
2: Mas isso não é sobre família.
1: A meta, então, é uma família.
0: Não, a meta é ajudar, né, Lelê?
1: Não,
0: quantos tudo muitos bem, mas aqui do outro lado do mundo não pensam o que pode estar acontecendo numa ilha? Poderia ser Fernando Noronha, mas eu tô falando do Havaí porque eu morei. Estive lá, eu criei uma comunidade. Eu criei uma comunidade.
2: Não criou comunidade.
1: Criou uma comunidade.
2: Tem um amigo lá.
0: Não, não, eu tenho vários amigos, homens. Tu estava comigo.
2: Tu tem um só.
0: Tu estavas de férias, né?
2: Tu acabou de. Não, eu tava aqui quando tu voltou.
0: Não. Durante esse período, de muita coisa aconteceu.
2: Tu criou uma comunidade quando tu estava aqui.
3: Comunidade.
0: Não. Pode ser, Adams. Mas é um desrespeito com o povo que já passou muita coisa. Os americanos que invadiram os Estados Unidos.
2: Cala a boca!
0: Os destaques por aqui.
1: Os americanos que invadiram os Estados Unidos.
0: É, que invadiram o Havaí, né?
2: Ah, que loucura, velho.
1: Ah, você tá invadindo tanta coisa que eu vou estar invadindo os
2: Estados Unidos. Ninguém tá puro hoje.
0: Há muito tempo. Não, tô purinho. Não, e pelo que eu entendi, já teve engajamento aqui.
1: Voltou a internet.
0: Voltou a internet.
1: A luz também.
0: 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Operador de lives, quem é que tá aí? É, não temos, né? Não temos.
1: Tem, alguém tem, porque estão operando ali, ó.
0: Produção, é a fim de interagir, não?
2: Thiago Storio Batistuta.
0: Desculpa te atrapalhar.
2: Eu tava conferindo aqui quem era, porque eu tinha esquecido.
0: Batistuta, um abraço, meu querido.
1: Alemão?
2: Ah, hoje vai ser bom.
1: Foi pra ti hoje?
0: Querido, o cara voltou e já esqueceu.
1: Tá indo no jogo, né?
0: Não é, não, compromisso.
1: É? Ah, desculpa.
0: Fala com o
1: Mas depois te
0: vejo. Tá ensaiando a Telebands.
1: Mas eu te encontro no jogo depois, né?
0: Com certeza, né, Lê? Vamos derreter aquele trago que eu tenho ali na minha salinha. O Petinho Básico é o Churros. É um caramelo dos tutores Luísa Barbosa e André Lucas. Onde é que tá o Churros aí?
1: Churros?
0: Vai chegar na live, né? Ah, o Churro tá com pouca amizade,
1: o Churro. O Churro não tá de boa.
0: Não, mostrou os dentes.
1: Tu fala assim, ai.

0: os churros pra mim quando eu estiver viajando. Tu pensa, ah, vai vir o cachorrinho, né?
1: Um churros brabão, velho.
0: Um churros com a chapa de fora.
2: Tá caindo a dentadura dos churros aí.
1: É, será que é quente?
0: É quente. Tem várias fotos do churros.
1: Só que todas ele tá brabo, meu. Ou ele odeia a foto ou ele é assim.
0: Pode ser.
2: Ou talvez ele tenha alguma coisinha, paralisou essa parte do focinho dele.
0: Tá,
2: e aí ficou com os dentinhos mais amostra.
0: Mas os dentes tão bons, cara.
2: Tá bom, tá bom, cuidado. 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Tá aí, os churros mostrando essa vibe caramelo.
1: Que cachorro engraçado.
2: Não, ele é engraçado mesmo.
0: Mas ele não deve ser muito simpático, né?
2: Não, acho que não.
3: Ah, eu acho que sim, cara. É só pra assustar.
1: Tu acha que ele é simpaticão?
2: Eu acho que
0: ele... Tu acha que ele faz isso, só rosna, mas não morde.
2: É testa, bota a mãozinha na grade ali.
0: O Lelê falou que não, ele deve ser simpático, é só pra assustar.
2: O Gabriel da Rosa Cardoso, ele é auxiliar de produção de Blumenau, 27 anos, e é o aniversariante das 18 horas no dia de hoje.
0: 27.
2: Parabéns, 27.
0: Ah, saudade dos 27.
2: Saudade, quando que dá tem? É.
0: 28.
2: Saudade,
0: ah,
2: já.
0: De cantar.
2: Não, e 27, né, ele tá naquela idade perigosa, né? Mas ele não é do meio da música, né? Muito bom, abraço aí, Gabriel. É só brincadeira. Vamos abrir aqui os destaques. Fiuk.
4: Amigo.
2: O que houve, Jóia? Boa tarde, desculpa a falta de educação.
4: Desculpa, Nito, mas é que eu tô preguiçoso hoje mesmo.
2: Hoje?
4: Tô mais preguiçoso que o cara que fez a bandeira do Japão. Hoje tá foda.
2: Ô, Jóia, o Fiuk revela estar quebrado financeiramente. E Andressa Urach o convida pra gravar conteúdo adulto.
3: Quem desculpa, eu tava lendo material aqui, tu pode repetir?
1: Ah, não, meu, Andressa ele deu só a manchete.
0: Ah, amigo. Meu, tu vacilou agora.
3: É que eu tava lendo o material aqui, porque é melhor ler antes, né?
0: Ah, mas ô, velho, bah.
2: O que que houve? Ah, eu não vou botar a boca no apito do feto.
4: Ai!
0: Não vou. Mas tem a vinheta.
2: Tem a vinheta. Mudaram tudo aqui. Não sei o que fizeram com a pasta.
4: Foi mal, Jóia, tu que mudou ali. Eu pensei que eu sabia mexer.
2: Não mexe, tu não sabe, né?
3: Quando
2: cara.
3: Eu tenho certeza, é melhor não mexer.
4: Eu tô fazendo horário antes do Adams, o despertador ali.
2: Ah, então tá explicado. Ah, tu tá fazendo o discorama?
4: Só sabia, bom. Tudo a ver com a rádio.
1: O que que tocou hoje?
4: Pô, tocou o AGP. Nego, tocamos também o Razão Brasileira.
2: Tocou aniversariante do dia hoje, Alba Ramalho, né?
4: Tocamos
2: Qual que tu tocou?
4: Ah, é, qualquer um, eu botei Alba aí.
2: Tá, entendi.
1: É o teu critério.
4: É o meu critério, boa. Ah. Estamos explodindo de audiência nesse horário.
2: Pô, que bom, né? Não foi o que eu vi ali no número, mas tudo bem. Vamos sair dessa, vai aí, Gomes, abre pra nós o
1: Repete
2: o
1: a manchete Fiuk. Pro Lelê,
2: manchete, por favor. Fiuk, o Fiuk. Filho do Fábio Júnior.
3: Que tava aqui semana passada num destaque, não tava muito bem.
2: É, não, então ele revelou. É que não, o destaque quando a gente trouxe na semana passada foi que ele tava fazendo barulho com o carro dele no condomínio.
3: Isso,
2: não faz. E agora ele tá dizendo, ele fez uma live dizendo que tá quebrado financeiramente. E a Andressa Urach o convidou pra gravar um conteúdo adulto.
3: E ele?
2: Agora nós vamos saber.
1: Aos 35 anos, o Fiuk revelou numa live que foi deserdado pelo Fábio Júnior.
2: Que trairagem,
3: velho. Não, tem uma hora, deixa o saco.
4: Pai!
1: Que não tem mais nenhum real e que agora, digamos assim, precisa se sustentar. E que ele não tem muitas economias. Ele anunciou, inclusive, esse carro que ele tá fazendo barulho, está à venda.
2: Não, acho que ele vendeu. Tem uma live que ele vendeu um carro, caiu um Pixel, um Mercedes das antigas. 51 mil reais.
1: Ele vendeu esse carro pra engarear fundos e a Andressa Urach divulgou um vídeo convidando o Fiuk, dizendo, olha Fiuk, tu vai ganhar no conteúdo adulto o que tu não vai ganhar no ano inteiro. Então se tu quiser, a mamãe te coloca neste mundo.
4: A mamãe, né?
1: E aí ele deu entrevista pro Pânico hoje,
2: tá.
1: Dizendo, pô... Ele até faz uma brincadeira, com todo respeito, abre aspas pro Fiuk, não sou eu que tô dizendo, tá? Se até Jesus andava com mulheres, por que eu não posso andar? E aí, rapidamente, isso viralizou.
2: Ele não tá bem, filho.
1: Ele disse que viu umas 10 vezes...
3: O Fábio Júnior tem desistido.
1: Ele disse que viu umas 10 vezes o vídeo com a Andressa Urach. Ele disse que pode até gravar uma resenha com ela, mas que não é ator pornô. Que ele não vai gravar nada além de uma resenha com a Andressa Urach.
2: O Fiuk, além de tudo, é um ex-BBB também, né?
1: Também.
4: Mas ali ele já tava na derrocada.
2: Tava.
4: Primeira coisa que tem é tu ser famoso Tim.
2: E não manter a régua, né, Joel?
4: São poucos que conseguem, né?
1: Tu envelhece, fica ruim. Olha o Felipe Dillon.

0: aí, o Bill.
1: Isso. Não, mas o Felipe Gilon, ele foi meteórico, assim, depois desapareceu.
2: E agora?
1: Mas
2: o filme... Cabeção, Serginho Rondiacola.
1: Ah, mas ele tá indo em aniversários, né?
3: Ah, o Felipe Gilon também.
1: Ele faz aniversários.
3: Felipe Gilon também.
2: Pois é, dá aula.
1: Eu não lembro, mas
2: a cara do Felipe. Vocês falaram nomes aí já. Hoje só se manteve a Maísa.
3: A Cecília Dati.
1: Ah, a Bruna Marquezine é Tina.
2: É verdade, tem razão.
3: Tá bom. A Maísa também.
1: A Maísa também, a Sandy, o Júnior.
3: Mas o
1: Kaique
3: Brito.
1: Não, mas o Kaique Brito sofreu um acidente gravíssimo.
2: E sempre dá uma treta, né? A Larissa Manoela apareceu no Fantástico, porque os pais estavam roubando ela.
1: É, é bom, mas enfim.
2: Eu sei dessas coisas aí que eu sou bem forma.
1: Tá bom,
0: mas vamos falar real assim, ó. Português bem claro. O Fiuk não ia aguentar 3 minutos ali que ia escapar a correr.
1: É, duas pedaladas escapava a correr, tu acha?
3: Tu aguentava, Ados?
0: Não é o que eu aguentava. Eu também não aguentava. Então vou dar a resposta, eu não aguentaria. Não dá morta, velho. Não.
1: Bah, mas eu acho André Sorak. Completamente nada.
0: O Gomes tem cara de quem gostaria.
2: Tem que treinar com mulher grande.
1: Não tô nessa.
0: Treinar com
1: 6:19.
2: Com mulher grande.
3: Fala mais, Joé.
2: Não, é isso mesmo.
1: É isso. Tá, e não é. Tá, entendi. Eu entendi.
4: Qual é a altura da André Sorak?
1: Ah, boa pergunta.
3: Qual é a altura da
2: 1,73.
1: Não, deve ter 1,77.
0: Ela fez um balagandã com a língua lá, que a língua é dividida.
1: Meu Deus, ô, cara, que coisa bizarra isso aí, velho.
2: É o peixe do lagarto.
3: E ela só faz programa agora em 1,71, tem a André Sorak. Ela tinha um mercado. Ela tinha um mercado aqui no Rio Grande do Sul, vocês estavam ligados? Urac, conveniência, uma coisa assim.
1: Não tô ligado.
3: Aqui, meu, e acho que era. Era Viamão, era a Zona Leste aqui. E ela fazia propaganda na frente do mercado.
1: Não, eu nunca vi isso, cara.
3: Eu juro, eu vou procurar aqui, ó.
1: Não é IA isso aí,
3: Gomes. Não é, é antigo, velho.
0: Porra, em Viamão.
1: Tá ótimo.
3: Dá uma olhadinha, que ela é daqui,
1: né? Dá só uma conferida na notícia mesmo, né? Advogado entrega desvio super milionário.
3: Super Urac. Era. Ah, mas fechou. Ela tinha mesmo, não tem mais.
1: É. Ótimo.
3: Era em Viamão, Super Urac.
1: Pô, tudo bem, Gomes. Tá dada a notícia, né? Tínhamos um mercado da Urac e agora fechou.
3: E era em Viamão, eu tava certo.
1: Que bom.
3: O Big Shot.
4: Pé da lomba do sabão, ó.
3: É,
1: tá. Ah, não consigo ver, mas tá, a gente acredita. Advogado entrega desvio milionário em clube de futebol após traição da mulher.
3: Cara, é uma página policial, se não a maior do dia de hoje, é destaque no Globo.com. Eu vou dar os créditos, porque tem o nome de uma galera muito importante que eu vou tentar evitar dar pra gente não se...
4: Qual é o time?
3: Juventus da Moca. A Juventus, do clube tradicional do interior de São Paulo, virou SAF. Foi vendida, tá? E aí, o presidente do clube, o presidente do Conselho Deliberativo e dois advogados influentes no clube estão envolvidos num caso de corrupção e traição. De acordo com a matéria do Globoesporte.com, a Polícia Civil investiga parte do dinheiro que foi alocado na SAF teria sido desviado. São bons milhares de reais.
4: Quantos?
3: Então, são várias parcelas, tá? Pela transação, o clube deveria receber 20 milhões de reais, Lelê.
1: É um bom dinheiro, hein?
3: Só que 2 milhões teriam sido repassados a um casal de advogados que trabalhava para o clube.
1: Tá, sobrou 18.
4: É o 10%.
3: Só que este casal de advogado também acabou não recebendo tudo, por quê? Porque a moça, a advogada, estava tendo um caso com o presidente do clube.
1: Meu Deus!
3: E a moça estaria saindo com o presidente tentando tirar o então marido dela da negociação. O advogado descobriu que foi chifrado, foi pra imprensa e delatou todo o esquema de corrupção.
4: Boa.
3: Disse assim, ó, pode ir aqui na conta tal, tem nota fiscal no nome do fulano. Pode ir na conta tal, tem nota fiscal na conta da dona fulana. Tem nota fiscal no meu nome, que veio pra cá. Então, desses 20 milhões, tem quase um quinto, um quarto, que não chegou ao clube. E tem muito dinheiro de 20 anos, que deveria ter sido repassado aos poucos, que já foi repassado e torrado em pouquíssimo tempo.
0: Um cara traído, ele... Eu queria usar outro termo, né?
1: Mas um então
0: cara
1: use traído, outro termo.
3: Não, o corno fofoqueiro.
4: Um cara com uma guampa.
0: É, enfim.
1: Tu tá usando, tu isso, tá melhorando.
0: Mas um cara traído, ele é um cara muito perigoso.
1: É perigoso.
0: Ele é perigoso, em todos os sentidos. Ou ele cagueta geral, vira o X9.
4: Sai chifrando geral.
0: Ou ele vai te pegar com o coiote.
4: É, não, pô, mas isso aí, meu... Ruim, né?
1: Ruim, né?
4: Traição envolvida com dinheiro.
0: Essa daí ali entra pro cartão.

0: É o das mulheres que não se pega?
1: Não, nego, isso aí tu não mexe. Mas nem me fala em futebol, Rodrigo.
2: Rodrigo, né? O cara fala o Rodrigo.
1: Não, o Zequinha tomou quatro do
3: Zeca.
1: Grama.
3: Zeca.
0: É, eu tinha.
3: Ninguém fala Zequinha.
0: Mas tem uma repescagem agora.
1: Eu sou da organizada, tá?
3: Não, tu não é da organizada.
1: Não, peraí, tu quer saber mais que
3: eu não sei mais que eu frequentei muito lá.
1: Não, tu é colorado ou tu é Zeca?
3: Não, eu sou colorado. Mas eu frequentei muito Passo da Areia.
2: Tu é Zeca.
1: Eu sou da organizada.
0: Qual o nome da organizada?
1: Zequinhas.
3: Não.
2: Zequinha.
1: Zequinhas.
2: É a dele, né, cara? Ele tem aqui a torcida.
0: É ele mais dois Zeca.
1: Tomamos quatro do Gama, nego.
2: Mas foi domingo, né? Tu tinha falado que era sábado, né, Joyce? Tinha
1: trabalhado.
4: Aí, teu zagueiro dele é bolado na fotógrafa lá.
1: Pô, é. Ruim, né? Aquilo ali ficou chato, né, nego?
4: Tá. Já tá bem, né? Saiu notícia hoje.
1: O Argel. O Argel.
3: Foi demitido.
1: Tá. Pois é, acho injusto.
2: A gente só tá trazendo digamos, um terceiro time da capital. Não deixa de ser, né? Pra quem tá.
1: O terceiro não.
2: O Grêmio.
3: O
1: primeiro.
3: O Argel não foi demitido, cara.
1: Não foi? Então eu concordo com eles e não me menti.
2: Porra, é isso. Não tá acompanhando as notícias, Joy.
1: Não, lembra que eu tava um pouco emocionado.
2: Tá, entendi.
1: Eu pensei que o Zeca finalmente ia pra Série C, né?
4: Tu largou no 4-0 ontem. Perdeu. Teve um outro time que os caras largaram no 3 ontem.
1: Ah, no 3 eu larguei também, né?
2: Show de horror, né? 6h24, o homem morre dentro de quarto de motel. Só te pega, né, Lele?
3: Vai ver que foi em Santa Cruz do Sul.
0: Foi.
2: Não. É possível.
3: Aconteceu.
2: É que já empacotou de novo lá também, né?
3: Aconteceu não. De novo.
2: Né?
4: Mas no mesmo hotel, né? Não.
3: Não sabemos.
2: Até vou tirar o termo empacotou, que não ficou legal. É, né? Ele subiu,
3: tá mais,
2: né?
3: Perto da gente.
2: Né? É, tá certo. Tá? Empacotou, fica ruim.
3: Um homem.
4: Mas morreu.
3: Um homem, na noite de ontem, às 13h30 da manhã, acabou falecendo em Santa Cruz do Sul, no Vale do Rio Pardo, após a acompanhante do vitimado solicitar a SAMU.
2: O resgate do soldado.
3: Quando a SAMU compareceu ao local, já estava constatado o óbito.
2: Que idade tinha o senhor, o homem?
3: Não sabemos a idade.
2: E o motivo da morte?
3: A única coisa que a gente sabe é que o nariz dele estava sangrando.
2: E aí?
3: Isso aí é normal.
0: Depende da miligramagem, né?
2: Ele se passou um pouquinho.
1: Muito amendoim, Guaraná.
4: Toma demais, bate.
2: Ovo de codorna.
4: Levanta e bate.
3: Nesse momento, a perícia está averiguando o ocorrido.
2: Merda, né?
3: Mas a noite e a madrugada de domingo no motel é agitado, né?
1: Mas só tem esses detalhes.
4: Ah, não, os caras que vai domingo no motel, cara, é o agito.
3: É muito campeão.
4: Ah, é o agito.
1: Mas ele tava com uma só.
3: Uma pessoa.
1: Que triste, né, nego?
2: Triste.
3: Morrer no motel
2: é que um pouco
3: triste.
2: Misturou as coisas, né, Jorge?
1: E é muita energia no motel, né?
3: Mas ficou duro.
2: Energia?
1: Claro, pô. É muita gente que passa por ali deixando a sua energia.
2: Ah, sim, pode ser. Não a boa e a ruim,
4: mas
2: tem
4: limpeza, né?
2: Não, eu acredito. Eu tô contigo.
1: Mas aí a limpeza, ela...
0: Fala espiritual.
1: Espiritual.
2: Ah, né? É.
1: Incenso.
2: A atmosfera do ambiente, né?
1: Incenso. Tem que ir.
3: Tá certo ou errado?
1: Por isso que sempre saiba o motel que tu tá pensando.
3: E levar sais de banho pra hidromassagem.
1: Isso é importante. E use preservativo.
2: Ah, isso coisa, é muito, né, importante, cara? Né? Cuidado.
1: A gente anda numa onda muito complicada.
3: E leva de casa.
2: Qual é a onda, Jorge?
1: As pessoas não usarem o preservativo.
3: HIV.
2: Verdade.
1: Use o preservativo. Isso é importante.
4: Ótimo, medicações aí só com acompanhamento médico, né?
2: É verdade.
1: Cara? Quais?
4: Essas aí que os caras ficam usando aí.
2: A gente não sabe, né? Ele só disse que o nariz estava sangrando. Ele pode ter tido...
3: Tu que já usou, Lele, como é que é?
2: Sei lá.
4: Cara...
2: Chegou a parar, Trini.
4: É.
1: Dá aquela dor de cabeça do ladinho direito.
2: Quem entope o nariz, tu falou, né, Lele? Tu fica um pouco sem respirar.
3: E fica salivando assim.
2: Pesquisa diz que levar o celular pra cama reduz frequência sexual e afasta os casais.
3: O Family Studies, que é um instituto mundial que analisa a saúde das famílias, analisou a saúde sexual de parceiros, homens, mulheres, casais hetero ou homoafetivos, dizendo que os casais estão transando menos por conta do telefone celular. O celular é o principal responsável para que, entre 96 e 2008, 59% dos casados faziam sexo semanalmente. Só que de 2010 para cá, a taxa caiu para 49%, caiu 10%.
4: É.
3: E o principal responsável disso é o tempo de qualidade ocioso na cama. Por quê? De acordo com a pesquisa, quando tu não tá com um telefone, tu tá conversando com a pessoa que tá do teu lado, tá fazendo um carinho, tá roçando o pezinho, tá
5: batendo uma trilha.
3: Ah, o pé eu evito roçar um pouco, eu vou.
4: É, mas teu pé é podre, pé é
3: nojento,
4: né?
3: Mano. Nojento.
5: Não, não, melhorou um monte.
3: Podre.
5: Cara. Melhorou um
4: monte. Tá, cara, quantos anos eu falo aqui?
5: Que bagaceirice é essa?
1: Não, parece um pau podre, um pau, um pedaço de pau,
5: cara. Quantos anos fala o quê?
1: Sou literal, velho.
4: Óbvio. Há quantos anos eu falo aqui nesse microfone que eu sou um defensor de que não haja, não haja dentro do quarto.
5: Bem,
4: televisão e celular.
5: Ah, TV eu discordo. O celular acho ruim.
1: A TV é legal.
5: A TV pode ver uma sériezinha deitada.
4: Tem TV no quarto de transamento.
1: Que nada, já bota ali um filmezinho ali.
3: Vamos ver. Ah, tu vê um adulto no quarto?
1: Em qualquer lugar. Eu só não consegui ver no Texas.
4: Por quê?
1: Lá não deixam.
3: Vai, é crime.
4: Ah, é mesmo, tá bloqueado.
5: Pra lá que vocês davam umas apiadinhas lá.
1: Claro, os gurizados. 45 dias, senão tu começa a olhar diferente pro amiguinho, né?
3: Gurizado matando o MTV nos Estados Unidos.
1: Não, o Lelê jogando pro Adas, o Adas olhando pro Lelê.
3: Chuveiro quentinho.
5: Não tem tu, vai tu mesmo, né?
3: Eu falo mal, velho, quer fazer um kikiki. O Adas bate, e o cucucu.
5: 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Aquele carreteirinho, vai, joia, não?
1: Ô, Nego!
5: Aí quase veio outro.
1: Porra, um carreteirinho ainda mais...
5: Feijoadinha, vai mudar o tempo, né?
1: E aquele sambinha, né?
5: Aí o sambinha com carreteirinho, maravilha. Vamos ver, Adams!
1: Vamos ver. Boa tarde, Pretinho!
5: Boa tarde!
1: Duas coisas. Boa a tarde, primeira, Rafinha.
5: Fala, irmão.
1: Isso não é sobre meus ovos.
5: Tá bem.
1: Porra chata. Mas essa frase pega até pior que a música do Maionese.
5: Eu ri, cara. Isso não é sobre
1: nada. Chiquete, eu ri. Falando em Maionese, o Ivanildo...
4: Ele tá melhor.
1: Personagem que o Adams fez, é filho do Ivan com o Sandrinho? Porque, pelo que eu entendi hoje...
3: Eu comi o Ivan.
1: Desde as três... Porque pelo que eu entendi hoje, desde as 13 horas, ele estava dando a entender que queria levar uma facada. Olha só, eu falei, quer me dar uma facada? Pode me dar uma facada.
3: Ah, entendi.
1: Quer me dar uma facada?
5: Eu não entendi.
3: É uma
5: quer levar uma facada?
1: Quer me dar uma facada?
5: Ah, tá.
1: Eu tomo a facada.
3: Entendeu? Ah, a facada pra ele é outra coisa.
5: Ah, sim.
3: A facada que se vendia, eu gosto deles.
1: E falando nisso, os personagens do Léo têm sempre as mesmas características.
5: Quais? Vamos ver.
1: 100% liberais e abertos a novas experiências. Sim. 100% traídos. Inclusive o Joia Rara.
3: O Joia Rara foi traído, é verdade?
1: Não, mas eu sempre fui traído, né, nego?
5: Tá, mas o Joia Rara não é um personagem do Léo?
1: Não, mas isso é audiência, né, nego?
5: É, verdade. É, talvez não entenda, né, que o Joia Rara é uma coisa...
1: Talvez ele ache que o Léo faz o personagem.
5: O Joia Rara também, né?
1: E também.
3: O Sandrinho é o Léo que
1: faz. Só
3: pelo personagem dessa semana.
1: E na real, vocês não sabem, eu posso ser o Léo agora.
3: Né? Eu sou o Léo também.
1: E a última característica, 100% alcoólatras. Abraço a todos. Aliás, papi, tô com saudades. Assinado Mirabel, diretamente da França.
5: Não, Mirabel.
1: Comendo um baguete do tio.
5: Baguete.
3: Ah, eu adoro baguete.
5: 28 para 7, vamos ver, Lelê.
4: Boa tarde, Pretins. Preciso da ajuda do Lelê, o monstro da música. Não,
5: que isso, Lelê, é um monstro
4: da música. Para tirar a minha dúvida. Se a Rodaica estiver na mesa, peço desculpas, porque essa pergunta nem é de quinta série, é da terceira série.
5: Meu Deus.
4: Vamos lá. Eu tava lendo até o material antes aqui, eu acho que agora eu entendi que o cara, porque eu até comecei a rir, eu acho que eu pesquei. A trilha do Pretinho não encaixa na letra. Aumenta um pouquinho a trilha.
1: O porão tem pequeno. E o Porã? O Porã tem um pente
3: quente. Ah, o Potter cantava isso.
1: É isso, cara. É isso? Isso é mais antigo.
4: Viu? Tá, mas é que eu não lembro, cara. Eu sou do sequelado.
3: É isso?
5: Sim.
3: Tu é velho.
4: Talvez seja. Não sei se alguém já falou sobre isso, mas a música não sai da minha cabeça.
5: Uhum.
4: Fetter, eu tenho uma sugestão. Pra você deixar de ser o irritado do programa pelo Rafinha, pra ser o irritador.
1: O que tu acha, alemão?
5: Cara, eu já fiz isso com não uma vez.
4: O quadro, apelidos para o Rafinha. Acho que vai ser bem engraçado.
5: Não, isso é novo, quase ninguém manda
4: apelido. Não, é só coisa nova.
5: É só coisa nova, garotão. É. Ele tá no baú, ele tá em 2015.
4: Acho que vai ser bem engraçado, já que todos gostam dele nesse estado irritado.
5: Uhum.
4: Como aquela que sempre deu risada, fotógrafo de bola rasteira.
5: Tá, essa é nova também.
4: Abraço a todos, Marcos Weber, só com novidades.
5: Que legal, o Marcos, meu amiguinho do chat. O Marcos, chat. Ele tá num passado a limpo, assim, né, com o programa.
1: Do chat, muito legal.
5: Ô, Vini Moura, tem alguma coisa pra nós? Ou...
3: Tem a história de um homem que foi sequestrado
5: por
3: um sequestrador
5: homem.
3: Muito burro.
5: Como é que é? Desculpa, Vini.
3: O homem, tá. Ele foi sequestrado por um sequestrador muito burro. Muito burro. Ele sequestrou o cara e mandou um recado pra família.
5: Tá.
3: Pô.
4: Pô.
3: Eu mantenho ele vivo, mas vocês têm que mandar um valor em dinheiro.
5: Tá,
3: cara,
5: coisa de sequestro mesmo.
3: Exatamente, né? Passaram-se 2 dias, ninguém da família procurou. Passaram-se 4 dias, ninguém da família procurou. 1 mês, ninguém procurou.
4: Pô, galera.
3: E aí o sequestrador falou, pô, vou ter que tomar uma atitude, né? Ele mandou assim, numa caixinha, um pedaço do...
4: O dedo?
3: Não.
5: Do garotão?
3: Do garotão.
5: Tá. Quase nada.
3: Isso aí, mandou um pedaço do garotão na caixa, assim, e um bilhete.
5: Porra, mano.
3: Esse era o meu, se vocês não...
1: vai te cagar. É uma jata portuguesa, isso aí?
3: Se vocês não responderem,
5: dele vai
3: o dele
5: cara.
3: É o próximo.
5: Ah, ô, meu.
3: É um abraço
5: sacanagem.
3: Do Alexandre Tiaminti, digo, Jaraguá do Sul.
4: Tem um
3: e
4: filme.
3: E seguimos esperando, Lelê, o Porã subir na antena pra pegar a rádio por aqui.
4: Ah, tá. Tem um filme muito bom, brasileiro,
5: Seven.
4: Dos anos 90.
5: Desculpa.
3: Six Seven.
4: Faca de Dois Gumes.
5: Não,
4: tem uma cena que inclui o envio de um
5: O pedaço. Seven é esse do Brad Pitt também, né? Lembra que no final do filme ele recebe a cabeça da mulher dele numa caixa.
4: A cabeça, cara. Não tô falando do dedo.
5: Esse filme é antigo, né?
3: Sete Pecados Capitais.
4: Faca de dois
3: com Morgan Freeman.
5: Sim, com Brad Pitt.
3: É, mas se mandarem a cabeça, acho que aí a família manda o dinheiro.
5: Não, acho que não, eu acho mais, que não precisa mais, né, Vini? Não sei, assim. A minha mãe e o documentário do Pretinho. Olá, Pretinhos, tudo bem? Esse é meu primeiro e-mail que eu mando pra vocês. Já acompanhei vocês nas antigas, quando eu vi o programa com meu irmão mais velho no rádio da sala. Voltei a acompanhar o programa agora em 2026. Escuto durante o trabalho e às vezes quando não dá, escuto os programas atrasados pelo YouTube. Queria contar algo engraçado que aconteceu comigo ontem. Resolvi assistir o documentário do Pretinho com a minha mãe. Observação, minha mãe... Mãe! Minha mãe não sabe nada sobre e tem a idade um pouco mais avançada.
3: Sobre o Pretinho.
5: Em uma cena em que o elenco do primeiro episódio do programa entrou no estúdio para fazer uma surpresa ao Fetter, minha mãe fez um comentário muito engraçado. Ela disse, nossa, esse moço com esse cabelo e essa barba bagunçada parece um mendigo. Se referindo ao Fetter.
3: É o Ivan.
5: Na hora eu ri e disse, esse moço é o dono do programa. Mãe! Quando na cena seguinte entra a Rodaica com o microfone do Patrola. E aí eu falo, e ele é casado com ela. Minha mãe soltou um grito muito parecido com o do Sandrinho. Um quê?
3: Ah, quem grita esse é o Neto, eu só imito ele.
5: Quê? Nós rimos muito e continuamos a assistir ao documentário. Sou o público de todos vocês e me divirto todos os dias a ouvi-los. Quem mandou foi o Ismael de Novo Hamburgo,
1: Ismael.
5: Que tá ali na TLTV, o documentário do Pretinho. Muito bom.
4: Lá no Boteco Comedy, sexta-feira, tinha uma senhora também que não nos conhecia.
1: Tinha, né? A Dona Neves?
5: Isso, ah, é? Ela não sabia?
4: Neves, não, não. Chaves, cara. Levaram ela lá e ela tava lá.
5: Ah, isso é bom.
4: Quando você tá dando a mesa bem na frente.
5: Assim, né?
1: Bem na frente. Imagina. Ela parecia a Dona Neves do Chaves, cara. Vai. Pra quê, né? Os guris entraram e já miraram na arrancada, né, cara?
5: Bah! Isso é bom.
3: Caralho, sim.
5: Opa, e o delay?
3: Balão!
5: Meu Deus do céu!
3: O Vini não tava.
5: Tu tava no
4: estúdio. Tava.
3: O Joia tava. O Joia apareceu a primeira vez.
4: É.
5: Ah, o Joia tava. Maravilha.
3: Faltou muita gente.
5: O elenco foi reduzido.
3: Não, elenco rotativo, velho. Tinha 4 titulares.
4: Elenco rotativo.
5: Bom, tem mais uma aí, Lelê?
4: Antelope, história. Uma contão.
5: Então, ali
4: contamos no... histórias exclusivas da Copa que só vamos poder contar no
5: próximo,
4: no,
5: né?
4: no palco. Ah, não
3: você,
4: dá pra contar aqui,
3: mas eu dou esse.
1: Como assim, cara? Sua cabeça é feia.
5: É, cara. Cara, só fala nisso. Cara.
1: Não, pô, fala da beleza do cara, meu.
3: Vocês dois se ajudaram bastante pra fazer um excelente trabalho.
5: Ah, é isso. Isso aí.
1: Cara, falando da beleza do cara. Cabeça do cara não é
5: cabeça
1: feia.
5: Cabeça suja pra caramba.
1: Pô, vai, velho.
4: Tem uma crítica pra produção aqui, porque na realidade.

0: E pelo que eu li desse e-mail, era pra ti ler esse e-mail, mas já que ele botou
1: pra mim,
0: eu
1: vou ler. A produção sabe pra quem dá os e-mails. É o
0: titular, né? Querido? Porque na última frase do e-mail diz assim, ó, como sinto que o Rafinha tem um certo ciúme do puxa-saquismo do Lelê, adoraria que ele lesse esse e-mail.
1: Não, lê tu, caiu pra ti, cara.
0: Querido Lelê, gosto muito da sua pessoa. Lhe acompanho, acho que você parece ser um cidadão, pai e amigo incrível.
1: É verdade. É, tá aí, só falou verdade.
2: Um velho gostoso.
0: Aí vem a botada. Porém, você já é nego velho, Lelê. Tem que começar a dar umas cagadas pra certas coisas. Tá levando demais os ouvintes pro coração como se fossem coisas do outro mundo, querido Lelê. Já notamos que você dá uma puxadinha de saco no Midas do rádio. Já notamos que você tem uma certa influência dentro da Atlântida. Sei que o Bola nas Costas é outro programa, mas apenas para fins de comprovação da teoria da influência, é impossível a fala. Aí, Potter... Ah, tá, aquela minha fala, aquela... Ai, Potter, não ter virado vinheta. Mas voltando ao Pretinho, como um nego velho desse, bonito, bem apessoado e...
3: De 10 anos, cara.
0: É, hoje só e-mail com novidade.
3: Tu leu antes, eu não entendi essa parte, desculpa.
0: É
3: que uma vez o Potter tava... Eles estavam num debate.
1: Nós estamos fazendo um programa retrô, eu acho.
3: Eles estavam num debate e aí o Potter deu uma esnucada nele, assim, que ele não sabia o que fazer.
2: Ah, eu lembro. Ele disse assim, ó. Ai, Potter. Eu lembro, eu tava, lembrei, foi bem...
0: Mas voltando ao Pretinho, como um nego velho desse, bonito, bem apessoado e afeminado como você, leva tudo pro coração?
1: Afeminado como você.
0: Deixa passar, Lelê, afinal eu tenho certeza que o senhor deixou muita coisa maior. Vai passar sem reclamar.
3: Agora foi bem.
2: Tu é o sex symbol do programa, né, Lelê?
0: Tu também não precisa se meter em tudo, né, velho? Dá uma segurada. Tu já é vivido, já aguentou o duro da vida.
1: Foi um sincericinho.
0: Já aguentou o duro da vida.
3: Tinha que ter sido tu mesmo.
0: Tem que ser exemplo pra esses piada rádio com pouca experiência. Marnese, sou teu público, pois eu tenho cicatriz de cesárea.
1: Ah.
0: É uma mulher?
1: É uma mulher.
3: Faz sentido.
2: Palhaço Manuese.
0: Amo todos vocês, beijos da Ereni, de Anta Gorda.
1: Ereni tem mais de 60, certo?
3: A cicatriz desde os anos 80.
1: É, não, a cicatriz é longa essa aí.
0: Até
1: a
0: Ereni, confirmando que a informação que o Baionese está internado, mas tá bem, tá? Internado.
1: Problemas com álcool, né? Um artista, né?
3: Pô, isso é ruim,
1: né? É ruim, né? Não dá pra brincar.
3: Com moderação.
2: A gente marcou o Alcoólico de Anônimos pra ele, quarta-feira ele vai.
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3: Estourou!
1: Estouro, né, Joia?
3: Estouro, nego!
1: Mas o que é isso, cara? Vamos fazer os classificados do Pretinho.
4: Classificados do Pretinho.
1: 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Vamos vender, olha aí, uma Tracker, é isso?
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3: Se parar do teu lado na rua, foge.
2: Uma SUV que une estilo e conforto.
1: Tá bonita, cara.
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0: Certo.
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0: A antiga, inclusive.
3: E aí?
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2: 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Não falar todos os opcionais, que o Fetter não gosta de e-mail longo.
1: Ele... Cara, é só botar que é completa.
2: Isso. E fala no gerum?
0: E chave reserva e manual tem?
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3: Bom, nego, bom.
2: E esse valor o comprador tem que falar que escutou no PB.
1: Tá, ótimo.
2: Fotos e informações sobre a venda no e-mail. 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
3: Com o pretinho cai bem, né?
2: BásicoPB@gmail.com.
1: Tá falando isso em causa própria? Tá bonito, né? Não, meu carro preto, né? Mandou lavar, arranhou, né? É, depende da lavagem também, né?
3: Se tu levar na lavagem certa,
1: não arranha.
3: Não usar o lado errado da esponja.
1: Ah, é. Não, é, né, que não se lava com a esponja. É, né? Não,
3: já começar.
1: Tá errado.
3: Peraí, que eu trabalhei
1: lá. Quer lavar a louça, né?
3: Eu trabalhei com lavagem, né?
1: Ah, é?
3: Tem dinheiro.
2: Mestre!
1: Oi.
2: Manda um.
4: Que privilégio! Um carro bonito, um carro que sobre o templo budista, vai ser uma delícia!
2: Para o comprador da minha Tracker.
1: Boa!
2: Amigos, forte abraço e sucesso a todos. E Rafinha?
1: Oi?
2: Isso não é sobre amizade.
1: Não é sobre amizade. 16 minutos para 7, antes do intervalo, um pedido de doação de sangue. Boa tarde, meus amigos. Vem através deste canal solicitar doação de sangue para um amigão. Qualquer tipo sanguíneo no banco de sangue da Santa Casa, paciente é o Cristiano da Silva Russo, ali no Hospital Nora Teixeira, o quarto é o 618B. É necessário agendar no banco de sangue da Santa Casa. Estamos falando de Porto Alegre, mas qualquer lugar que você puder doar já está contribuindo aí para outros que necessitam. O paciente da Santa Casa em Porto Alegre é o Cristiano da Silva Russo. Show do intervalo, já voltamos.
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18: Estamos de volta com o Pretinho aqui na Rádio das Nossas Vidas. 6:58. Tem mais uma aí, Adams?
19: Temos uma curtinha aqui, ó.
18: Eu também tenho uma curtinha depois.
19: Buenas, meus queridones. Aqui quem vos fala é o Farofinha, da página Puma do Farofa. Hoje no PB das 13 horas.
18: Puma do Farofa?
19: Sim, meu. O Farofinha é um motora de van que tem aqui em Porto Alegre, que ele tem uma puminha, daí tem um...
18: pode crer, não tá ligado.
20: Ele não vai em restaurante que tem ventilador de terra.
18: Não vai.
19: Hoje no PB das 13, vocês usaram a expressão, a maionese tá desandando.
18: Isso.
19: Uma das frases mais famosas que meu pai, o seu Valério Faranoff, usava quando queria ir embora pra casa depois dos churrascos em família. Pois bem, meus queridos, eles nos deixou nessa sexta-feira, dia 14 de agosto.
0: Foi, irmão.
19: E você usar essa expressão do Neida no primeiro Pretinho após a partida dele foi uma emoção muito grande pra mim. Muito obrigado por esse momento que vocês nem têm ideia do bem que me fizeram com uma coisa tão aleatória. Agora é levantar a cabeça e seguir firme. Vida longa ao Pretinho Básico. Sou público do nosso querido Kikiki Adams.
0: Aí, ó.
19: Mas gosto muito de todos vocês, inclusive do Rafinha.
0: Inclusive.
19: Que encontrei esses dias no condomínio dele. Sou o tio Farofa da van escolar.
0: Ah, abraço. Ele buzinou ali, tô ligado.
19: Cara,
0: um
19: queridão, ele é muito
0: foi bem gente boa,
19: rádio,
0: inclusive.
19: Cara. E eu tinha ouvido falar, Farofinha, um beijo pra ti, pra tua família aí, cara. Que teu pai aí tenha deixado exemplos legais como essa lembrança boa
0: todo
19: que
0: mundo
19: teve,
0: passa
19: meu.
0: Por um momento
19: tamo
0: delicado.
19: Junto, mano.
0: Isso aí. O Achai e o Everton. Fala, pessoal.
21: Isso são duas pessoas ou é um
0: perfil
21: de casal?
0: E Everton.
21: Ou é Achai da cidade de Everton, na Inglaterra?
0: Não, acho que é Achai mesmo e o Everton, um casal, né?
21: Achai, né?
0: Achai, né?
21: Perfil de casal, então.
0: É, não, não é perfil, Lele, é uma porra do e-mail. Abraço, Achai e Everton.
21: Eles escreveram juntos, cada um digitou uma letra.
0: Então não. É um e-mail de casal.
21: É. O que eles dizem?
0: Fala, pessoal.
21: Eles não dizem nada, eles escrevem.
0: Ai, quero viver de arte, não quero mais trabalhar. Maconha. Isso não é sobre trabalho.
21: Isso é maconha.
0: É sobre ganhar na Mega Sena. Abraço, Chay Everton. Legal, né?
21: Faz sentido. Cara, foi tu que inventou isso, agora aguento.
0: Não, tá aqui, sanga no inventei as boas, né? As ruins eu não...
21: Ele leu e ficou brabo.
0: Ah, essa bosta. Foi ruim, né?
21: Não leu antes,
0: foi,
21: não.
0: Não foi uma bosta. Eu não leio antes, eu trabalho com improviso, né?
21: Salve, pretalhado. O Léo tomando um mate que mais parece um lodo, uma lagoa de limo. Fica mexendo na bomba como se fosse um canudo. Isso é verdade, cara.
0: Ele mexe muito na bomba.
21: Agora ele tá tomando mate argentino.
0: Não, esse é o novo momento.
21: Não,
0: né?
21: Defendendo, a erva essa que a gente ganhou, ela não é. Ela, como ela é argentina, ela não fica com o morrinho.
0: Não, mas os últimos mates aqui foram terríveis. Parecia que ele tava numa sopa mesmo.
21: Não, ele fica mexendo.
0: Ele mexe, enfim.
21: Deve estar num amargume que extrapola total o amargor tradicional do mate. Ele vai dizer que é erva argentina, que é mate argentino. Para com essa balela, rapaz!
0: Já deu uma resenha antes.
21: Confessa, ele é tri ruim esse teu mate aí. Coisa bem boa é aquele mate com uma erva bem moída, verdinha, mate feito com morrinho. Aliás, o programa tem patrocínio de alguma erva mate?
0: Não!
21: Então, olha aí, demorou! Valeu, galera. Vida longa ao Pretinho Básico. Não assina aqui o rapaz, mas ele tá sempre sendo
0: correto. O problema dessa erva argentina que o Rodão tá tomando é que se tomar ela em jejum, dá um trololó no estômago.
22: Mas é que nem aquela moída grossa lá, forte do Uruguai, que lá, pô, cara, é muito forte.
21: Já tomou uma moída grossa uma vez?
22: Agora tu nunca tomou aquela aquela amarelinha?
21: Tem que botar a camisinha.
22: Aquela ali é foda. A do Messi. A do Messi, aquela. Pô, é forte pra cacete. Não dá tomar em jejum. Lelê, tu quer abrir aqui a eleição do craque do programa já?
21: Ah, cara, eu acho que...
22: Pensa bem, Lelê.
21: É, posso pensar em ser o último a votar?
0: Não.
22: Pode, Lelê.
21: Faz.
22: Fica à vontade. Tu faz o que tu quiser no programa.
21: Ah, todo aqui, âncora, né? Puxa o saco do Lelê, cara.
22: Não, pelo contrário, só tô reproduzindo o Fetter.
0: É que é um grande saco, né?
21: Qual o do Lelê?
0: O do Lelê.
22: Eu voto no Joia. No Joia Rara?
21: É.
0: Valeu, nego.
21: Bom voto.
22: Quer votar, Joia? Então vai querer pensar também. Daí nós vamos ficar todo mundo sem falar.
0: Podemos parar aqui
21: pensando. Ah, eu vou votar no Joia também. Pensar eu vou votar é no Joia ali. Eu gostei do Joia participativo hoje.
0: Pensar é bom,
21: né? Deu exemplos práticos ali. Pô, trabalhou com lavagem.
0: Não, o Joia vai ter que
22: se lavagem de aqui, dinheiro, né, Lelê?
21: Não deixa de ser lavagem.
0: Não, e amanhã eu nem tô aí, né, Nico?
22: Ué?
0: Não tô.
22: Férias?
0: Que férias?
21: Folga?
0: Né? Trabalhando.
22: Mas no quê?
0: Ah, reunião com clientes.
21: Tu não tá aí?
0: Não tô, Lego.
22: Mas que reunião com o Cleide, desculpa eu te ser invasivo assim.
0: Digo, todo mundo tá metendo essa agora.
21: Não, olha um pouquinho. Não.
0: Eu senti essa corneta aí, hein?
21: Olha só. Nós estávamos em Miami, eu fui fazer reunião com o cliente, fechou o negócio.
22: Não, calma, Lele, mas não serviu.
21: Foi ali,
22: não foi, fica tranquilo, tá na pausa aqui. Tá
21: aí na sexta-feira agora, eu fui até a cidade de Nova Metrópolis.
0: Eu não tô falando de ti, Lego.
22: É, não.
21: O pessoal tá...
22: Eu às 18 acho que eu tenho reunião com os clientes também, mas...
21: Não.
22: Daí aí, Joia, vota, cacete.
0: Calma, nego. Vamos cadenciar.
22: Mas não precisa cadenciar, é só dar um voto, cara.
0: Quer largar, Leandro?
21: Ele quer ir pro jogo, cara.
0: Quer ir pro jogo, porra! Vai aí!
21: Vou pro jogo. Vou de 99 agora pro jogo, inclusive.
0: Vou votar no Rodrigo.
22: O Rodrigo Adams.
0: Rodrigo.
21: Ninguém chama ele de Rodrigo, cara. É o único Rodrigo que tem aqui?
0: Eu chamo.
22: Por que vocês estão impacientes, cara?
21: Não, por que tem o Rodrigo Adams?
22: É só segunda-feira.
0: Ninguém chama ele de Rodrigo. É. Ah, o pai dele chama, Nico.
20: Né? Mas ele chama de filho.
22: Merda. Olha aí, merda! Seu carinho. Merda. E tu, Gomes, vai votar em quem?
20: Ah, eu vou votar no Joia Rara, né? Reunião Joia com clientes Rara. É sempre muito importante.
22: É verdade. Tu votou no Joia, né, Lelê?
1: Votei, cara. E foi em reunião com o cliente.
22: Tá, então eu vou votar também no Joia Rara. Tá merecendo hoje, veio afim, com vontade ligada.
3: E
22: hoje, né,
3: eu tô
22: Joia?
3: Que nem o cara que fez a bandeira do Japão, né?
22: É, na lenta, né?
0: Tentar nessa daí até quinta.
3: É, pô, vamos aí, né?
1: Amanhã ele não veio já.

0: É só quarta e quinta.
1: Só quarta e quinta, amigo. Amanhã eu tô. Ah,
2: tu não vem mesmo.
1: Vai!
3: Quer folguinha, Joia?
1: Ah, nego, claro, né?
3: Na reunião com os clientes, é isso.
1: Clientes, né, nego?
3: Eu acho injusto dizer que os caras estão metendo essa aí, cara.
1: Não, mas isso é justo, nego. A gente tá precisando de pessoas que vão pro front.
3: Ah, isso é verdade.
4: O gordo Léo tá em reunião com o cliente
3: também. Essa semana. Não, ele tá de folga, né? Ele foi avisado que ele tava de folga, assim. Falou isso no rádio aqui.
4: Três dias de folga.
3: Tô mal, né? Bom, então era isso, já é o craque do programa dessa edição. Grande abraço, amanhã estamos de volta aqui com o Pretinho Básico.
4: Alemão, tá amanhã?
3: Cara, querido, eu venho a uma só.
4: Só? Acho que é o contrário.
3: Não.
0: Amanhã é 18, não, amanhã?
3: Não, eu não sei.
4: 18 sim.
3: Não, o Discorama hoje vai ser com
0: o
3: anão.
0: É. Amanhã é o Discorama com o anão?
4: 18 sim.
2: Vamos pro bolão?
0: Vamos.
2: E o Twind?
0: Network.
3: Eu toco quando tu pede traíra, não vou mais atender teu
5: pedido. 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

Esse é o After aqui da Noite da Atlântida e o som do Ed Sheeran com a música Sing. Essa aqui, essa música em especial, foi uma música muito importante na carreira do Ed Sheeran. Foi a primeira música dele a tomar o posto de número 1 nas paradas do Reino Unido e depois conquistando a Austrália, Nova Zelândia também, onde ele ficou em primeiro lugar e pontuou em diversos charts ao redor do mundo. Grande Ed Sheeran, som lá de 2014, já tem um tempão, parece que foi ontem. A gente segue por aqui atendendo o pedido de ouvinte que pediu um reggae pra ouvir ali pelo @omixilva. Bob Marley com Lauryn Hill.

0: na Atlântida, todo mundo tá ouvindo o som do Maroon 5 com Daylight, fechando o nosso primeiro bloco de hoje aqui do After, na programação do início da noite dessa segunda-feira aqui na Rede Atlântida. A gente ouviu também Rihanna com Kanye West, Diamonds, Olivia Dean com Man I Need. A gente viu ainda lá na primeira parte do bloquinho Bob Marley com Lauryn Hill, Turn Your Lights Down Low, pedido de ouvinte aqui pelo arroba Omic Silva nas redes sociais. Teve o Ed Sheeran, teve Magic, e a gente começou ainda com Clean Bandit, além do som da Lola Young com Messi. 25 minutos faltando para as 8. Hoje saiu uma informação muito legal, especialmente para quem curte System of a Down. E junto de quebra, né? Vai levar ainda um show do Faith No More. E farão um show único no Maracanã, no Rio de Janeiro, no próximo dia 15 de janeiro de 2027. Vai ser a One Night Only, que é um evento que terá a única apresentação das duas bandas juntas na América do Sul no próximo ano. Mais precisamente, como eu já falei, no dia 15 de janeiro de 2027. Gostou da ideia? System of a Down e ainda Faith No More, os dois juntos numa única apresentação no Maraca. Então passa ali no atlantida.com.br, que tem um post falando sobre isso com todas as informações que você precisa saber, além dos dias de abertura da venda dos ingressos, valores, tudo mesmo. Então passa ali, atlantida.com.br. Essa e outras informações, né, sobre o mundo da música você encontra no nosso site. Então fica bem à vontade, enquanto a gente vai pro nosso show no intervalo, e daqui a pouco a gente já volta com mais After aqui na Noite da Atlântida.
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2: O frio chegou e os pets também sentem os efeitos da estação. Nessa época do ano, é comum que cães e gatos reduzam as atividades, passem mais tempo descansando e, com isso, possam ganhar peso. Mas atenção, o excesso de peso pode trazer problemas para as articulações, dificuldades respiratórias e aumentar o risco de diversas doenças. Por isso, mesmo nos dias frios, é importante manter uma rotina de atividades adequadas para o seu pet. Brincadeiras dentro de casa, caminhadas em horários mais quentes e uma alimentação equilibrada fazem toda a diferença. Também vale evitar exageros nos petiscos e nas sobras de comida. Se você perceber que seu animalzinho está ganhando peso, converse com um médico veterinário para avaliar a melhor forma de manter a saúde em dia.
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Esse é o After aqui da Noite da Atlântida e Pink Panthers com Zara Larson, Stateside. Teve antes Vitão com Declaração e começamos esse bloquinho com Charlie Brown Jr. Lutar pelo que é melhor. 10 para as 8.

Atlântida, todo mundo tá ouvindo a rádio das nossas vidas. E o som é da Ariana Grande com Thank You Next. Teve ainda a Drake com Kylie Whiskey com One Dance. A gente viu ainda Katy Perry com Last Friday Night.

0: lá no início, na primeira parte desse bloquinho, teve também Pink Panthers com Zana Larson, teve o Vitão, teve Charlie Brown Jr. E claro, pedidos da nossa audiência aqui pelo arroba Omic Silva nas redes sociais. Fechando assim mais uma edição do After, ao vivo aqui na Rede Atlântida. Amanhã tem tudo de novo, a partir das 7 da noite, logo depois do Pretinho das 6, a gente entra no ar aqui na Rede Atlântida, fazendo uma trilha sonora muito especial para início da noite da Atlântida. A gente se encontra ainda hoje, a partir das 11 da noite, em mais uma edição do My Club, fazendo o aquece da madrugada da nossa audiência em todo o sul do Brasil com música eletrônica. Daqui a pouco mais, 11 da noite, a gente se encontra por aqui então. E claro, ali pelo arroba Omic Silva nas redes sociais. Cuide-se por aí, uma excelente noite de segunda-feira e uma excelente semana pra todo mundo. Até logo mais. Valeu! 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
7: Que tal começar o dia se espreguiçando e alongando o corpo? Depois de horas de sono, nossos músculos e articulações ficam mais tempo sem movimento. Por isso, alguns minutos de alongamento pela manhã podem ajudar a despertar o corpo para as atividades do dia. Movimentos simples ajudam a melhorar a mobilidade, aliviar a sensação de rigidez e trazer mais disposição logo cedo. Alongar os braços, as pernas, o pescoço e as costas por alguns minutos já faz diferença.
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trilha sonora oficial das suas noites com o ATL DJ, tocando muita música. Eu sou arroba Guzanotto, seja muito bem-vindo a essa edição. A gente vai tocar muita sonzeira por aqui, inclusive eu conto com a sua participação. Você pode me chamar no arroba ATL DJ oficial pra gente tocar juntos por aqui essa edição. Pra começar de músicas, eu vou disparando Martin Garrix, Ed Sheeran e a faixa Repeat It.

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1: Lançada em 2015, esse som junta dois nomes que estavam no auge da música eletrônica naquela época. Produção de Avicii e coprodução de Martin Garrix, com os vocais de Simon Aldred, do Cherry Ghost. Esse foi um dos grandes singles daquela fase mais melódica e pop da cena eletrônica. A gente vai tocar Avicii com Waiting for Love.

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Esse é o som de Olivia Rodrigo com Drop That, pra gente fechar mais um bloco do ATL DJ nesta noite de segunda-feira. Eu vou chegando pra fechar a edição, estarei de volta na programação amanhã, a partir das 14h. Agradeço você pela parceria, pela companhia. Pra você conferir o nome de todos os sons que eu toquei aqui, a gente posta diariamente a nossa playlist lá no @ATLDJOficial. Vou fechar este bloco com o Lucas Malman e a faixa Sex on Fire. Obrigado pela sua parceria, um ótimo início de semana e até amanhã. We'll be right back.

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2: 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No início dos anos 2000, a disco music voltava a aparecer na música eletrônica depois de ficar anos com pouca evidência, né? Deixado meio de lado. Foi quando o Superfunk lançou Lucky Star, que além do groove, tinha um vocal de uma das vozes mais marcantes da música eletrônica, Ron Carroll. Essa música virou um clássico e acabou ajudando demais a abrir um caminho para aquela onda de house com influência disco que dominou boa parte dos anos 2000 e que mais tarde voltaria ainda com mais força nas mãos de artistas como Purple Disco Machine.

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11: Está no ar a Voz do Brasil. As notícias do governo federal que movimentaram o país no dia de hoje.
12: Olá, boa noite.
13: Boa noite para você que nos acompanha em todo o país.
12: Segunda-feira, 17 de agosto de 2026.
13: Vamos ao destaque do dia.
12: Petrobras confirma a existência de petróleo no litoral do Amazonas.